0: Bendito seja Deus.
1: Bendito seja Deus.
0: Bendito seja o santo nome.
1: Bendito seja o santo nome.
0: Bendito seja Jesus Cristo, verdadeiro Deus, verdadeiro homem.
1: Bendito seja Jesus Cristo, verdadeiro Deus, verdadeiro homem.
0: Bendito seja o nome de Jesus.
1: Bendito seja o nome de Jesus.
0: Bendito seja o Sacratíssimo Coração.
1: Bendito seja o seu Sacratíssimo Coração.
0: Bendito seja o seu Preciosíssimo Sangue.
1: Bendito seja o seu Preciosíssimo Sangue.
0: Bendito seja Jesus no Santíssimo Sacramento do altar.
1: Bendito seja Jesus no Santíssimo Sacramento do altar.
0: Bendito seja o Espírito Santo Paráclito.
1: Bendito seja o Espírito Santo Paráclito.
0: Bendita seja a grande Mãe de Deus, Maria Santíssima.
1: Bendita seja a grande Mãe de Deus, Maria Santíssima.
0: Bendita seja a sua Santa Imaculada Conceição.
1: Bendita seja a sua Santa Imaculada Conceição.
0: Bendita seja a sua gloriosa Assunção.
1: Bendita seja a sua gloriosa Assunção.
0: Bendito seja o nome de Maria Virgem e Mãe.
1: Bendito seja o nome de Maria Virgem e Mãe.
0: Bendito seja São José, seu castíssimo esposo.
1: Bendito seja São José, seu castíssimo esposo.
0: Bendito seja Deus, seus anjos e seus santos.
1: Bendito seja Deus, seus anjos e seus santos.
0: Oremos, Deus e Senhor nosso, protegei a vossa igreja, dai-lhe santos pastores e dignos ministros, derramai as vossas bênçãos sobre nosso Santo Padre, o Papa, sobre nosso Bispo, sobre o nosso pároco, sobre todo o clero, sobre o chefe da nação e do Estado, sobre todas as pessoas constituídas em dignidade, para que governem com justiça. Dai ao povo brasileiro paz constante e prosperidade completa. Favorecei com os efeitos contínuos na vossa bondade o Brasil, este bispado, a paróquia em que habitamos, a cada um de nós em particular, todas as pessoas por quem somos obrigados a orar, ou que se recomendar as nossas orações. Tende misericórdia das almas dos fiéis que padecem o purgatório. Dai, Senhor, o descanso e a luz eterna. Pai nosso que estais nos céus, santificado seja o vosso nome.
2: Venha a nós o vosso reino. Seja feita a vossa vontade, assim na terra como no céu. O pão nosso de cada dia nos dai hoje. Perdoai as nossas ofensas, assim como nós perdoamos a quem nos tem ofendido. E não nos deixeis cair em tentação, mas livrai-nos do mal.
0: Ave Maria,
2: cheia de graça, o Senhor é convosco. Bendita sois vós entre as mulheres. Bendito é o fruto do vosso ventre, Jesus. Santa Maria, Mãe de Deus, rogai por nós, pecadores, agora e na hora de nossa morte.
0: Amém. Glória ao Pai, ao Filho e ao Espírito Santo,
2: como era no princípio, agora e sempre. Amém.

Querido povo de Deus, eu agora convido as pessoas, as 7 que foram sorteadas, que chegaram, pegaram o santinho com a escrita vermelha, podia aproximar aqui para pegar as imagens, por favor, as 7 pessoas.

cheia de graça, o Senhor é convosco. Bendita sois vós entre as mulheres, bendito é o fruto do vosso ventre, Jesus. Santa Maria, Mãe de Deus, rogai por nós, pecadores, agora e na hora de nossa morte. Amém. Ave Maria, cheia de graça, o Senhor é convosco. Bendita sois vós entre as mulheres, bendito é o fruto do vosso ventre, Jesus. Santa Maria, Mãe de Deus, rogai por nós, pecadores, agora e na hora de nossa morte. Amém. Ave Maria, cheia de graça, o Senhor é convosco. Bendita sois vós entre as mulheres, bendito é o fruto do vosso ventre, Jesus. Santa Maria, Mãe de Deus, rogai por nós, pecadores, agora e na hora de nossa morte. Amém.

0: Bom, chegamos no final. Vocês viram que a primeira leitura foi sobre o amor, não foi? Sobre o amor? Amor, amor e amor. Vocês amaram aqui agora. Não é Deus nem Jesus, não. Vocês amaram o que vocês mostraram no celular e nas fotografias. À medida que eu ia andando com o Santíssimo, vocês apresentaram no celular as fotos dos familiares, seja vivos, seja falecidos, e também as fotos em papel, sejam vivos ou falecidos, vocês mostraram. Isso é forma de amor. Eu amo essa pessoa. Eu, quer dizer, vocês não amaram a si mesmo. Eu amo essa pessoa, vovó, meu tio, meu irmão, meu jovem, seja vivo ou falecido. Então vocês amaram hoje muito os familiares que vocês apresentaram ao Santíssimo, né? Muito bem, que beleza. Fizeram na prática o que a primeira leitura pediu: amar as pessoas, né? Principalmente a Deus. Claro que junto a isso vocês estão amando a Deus. Claro, claro, claro. É lógico, é automático, né? Então, povo de Deus, finalizamos. Ide em paz, que o Senhor vos acompanhe. E até outra vez.
1: A Deus.
0: Viva São Miguel.
2: Viva São Miguel.

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2: Olá, boa noite.
3: Boa noite para você que nos acompanha em todo o país.
2: Quarta-feira, 29 de julho de 2026.
3: Vamos ao destaque do dia.
2: Pensão alimentícia poderá ser paga de forma automática via Pix.
3: Ligue 180 para denúncias de violência contra a mulher, deverá ser divulgado em locais de grande circulação. Graziele Bezerra.
2: O Ligue 180 funciona todos os dias, 24 horas por dia e é gratuito. Anvisa registra 5 novos medicamentos à base de semaglutida.
3: Remédio para diabetes também vem sendo usado em tratamentos de controle da obesidade.
2: E ainda, ciência para todos.
3: Exposição apresenta pesquisas que impactam o dia a dia do cidadão durante reunião anual da Sociedade Brasileira para o Progresso da Ciência.
2: Quem fala com a gente sobre o tema é Germana Pires, secretária de Ciência e Tecnologia para o Desenvolvimento Social.
4: Tem visitar a exposição, vai conhecer pesquisas voltadas para saúde, meio ambiente, tecnologia, a ciência que ela está presente no dia a dia de cada um.
3: Hoje, na apresentação da Voz do Brasil, Mariana Jungmann e Luciano Seixas.
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3: A partir de agora, a divulgação do Ligue 180, canal de denúncias de violência contra as mulheres, deverá ser ampliado.
2: E o pagamento de pensão alimentícia poderá ser feito de forma automática, via Pix, mediante decisão judicial.
3: Além disso, foi regulamentado o projeto que prevê a monitoração eletrônica do agressor.
5: A lei que prevê o monitoramento eletrônico do agressor foi regulamentada. Com isso, ficam estabelecidos mecanismos para o funcionamento do dispositivo de segurança, que alerta sempre que o agressor viola o perímetro de exclusão determinado judicialmente. O alerta deverá ser enviado simultaneamente à vítima e à unidade policial responsável pelo atendimento. Nesta quarta-feira, também foi regulamentada a criação de um Sistema Nacional de Informações, que reúne, organiza e sistematiza dados sobre formas de violência contra as mulheres. Foi definido ainda que, a partir de agora, o pagamento da pensão alimentícia pode ser feito via Pix, mediante decisão judicial. E a divulgação do Ligue 180 para denúncias de violência contra a mulher deve ser ampliada, como explica a ministra das Mulheres, Márcia Lopes.
6: Todos os espaços públicos, privados, têm a responsabilidade, o dever de colocar o Ligue 180. Do fortalecimento da rede de atendimento e a mudança de cultura.
5: O Ligue 180 funciona todos os dias, 24 horas por dia e é gratuito. Ele oferece atendimento, orientação, acolhimento e encaminhamento para a rede de proteção às mulheres. Para a Voz do Brasil, com locução de Graziele Bezerra, reportagem de Edinaldo Júnior.
2: Foram divulgados hoje os resultados do novo CAGED.
3: Em junho foram criados 145 mil postos de trabalho.
2: Todos os meses o estudo aponta o panorama do emprego formal no país.
7: Em junho de 2026, foram criados no país 145.161 postos de trabalho com carteira assinada. O estoque de empregos, ou seja, a quantidade total de vínculos seletistas ativos em junho, alcançou 48.032.308 postos, um crescimento de 0,3% em relação ao estoque registrado em maio. O ministro do Trabalho e Emprego, Luiz Marinho, falou dos destaques.
8: Dos cinco grandes grupos, teve saldo positivo. Serviços, 74.514. Agropecuária, 22.898. Comércio, 19.177. Indústria, 14.438. E construção, 12.136.
7: No acumulado de 12 meses, foram criados 942.854 postos de trabalho. O novo CAGED é utilizado desde janeiro de 2020 para captar, registrar e divulgar as estatísticas oficiais sobre o mercado de trabalho formal no Brasil. Atualmente, todas as empresas estão obrigadas a declarar as movimentações de trabalhadores por meio do E-Social. Os dados utilizados no novo CAGED são captados dos sistemas E-Social, CAGED e Empregador Web. Reportagem Luana Karen.
3: O setor hortigranjeiro movimentou mais de 16 milhões de toneladas no ano de 2025.
9: É o que mostra levantamento divulgado hoje pela Companhia Nacional de Abastecimento sobre as vendas das centrais de abastecimento.
10: Morador de Brasília, Anderson Gimenez, costuma fazer as próprias marmitas para levar para o trabalho. Para isso, compra frutas e hortaliças semanalmente na central de abastecimento do Distrito Federal.
11: A gente faz a feira da semana, então a gente compra desde ovos lá, a gente encontra ovos caipira, a gente encontra todo tipo de variedades de frutas, todo tipo de hortaliça, verduras e legumes a gente compra lá. Então tem essa facilidade de nós encontrarmos todos os produtos da nossa necessidade em um mesmo local. E a qualidade das frutas e das verduras, eles são de primeira, tá?
10: O levantamento da Companhia Nacional de Abastecimento mostra que as CEASAs do país movimentaram 16 milhões de toneladas em 2025, totalizando mais de 16 bilhões de reais. As centrais com maior volume de vendas foram a Companhia de Entrepostos e Armazéns Gerais de São Paulo, com quase 3 toneladas, o Mercado Municipal de Juazeiro, na Bahia, com 1 milhão e 600 mil toneladas, e a CEASA Minas, localizada em Contagem, com 1 milhão e meio de toneladas. Para as hortaliças, as vendas aumentaram em 6 unidades, com destaque para Rio Branco, no Acre, com crescimento de 44%, Belo Horizonte e Foz do Iguaçu, que tiveram alta de 4%. Nas frutas, a CEASA de Rio Branco também liderou as vendas, com alta de 24%, seguida por Goiânia, capital de Goiás, que teve crescimento de 21%. Os dados sobre as vendas nas centrais de abastecimento são coletados mensalmente pela Conab, que elabora o Boletim Hortigranjeiro. Com ele, é possível verificar onde há falta de algum produto ou excesso de produção, o que ajuda no planejamento dos agricultores, como explica Flávia Starling, gerente de produtos hortigranjeiros da Conab.
12: Nós recebemos informações dessas centrais atacadistas, esses entrepostos atacadistas, eles nos fornecem informações de comercialização e volume comercializado, e com base nessas informações nós confeccionamos o boletim hortigranjeiro mensal.
10: O levantamento mostra ainda que o país exportou 1 milhão e 300 mil toneladas de frutas em 2025, um aumento de quase 20% em relação a 2024. Os destaques foram a manga, melão, melancia, limão e lima, tendo como principal destino a União Europeia. Reportagem Nazi Brum.
3: Embora possa parecer uma coisa restrita às universidades e institutos de pesquisa, a produção científica está presente no cotidiano de todos nós.
9: E quem faz ela acontecer no Brasil está reunido ao longo desta semana no Rio de Janeiro para o encontro anual da SBPC, a Sociedade Brasileira para o Progresso da Ciência.
3: Neste período está sendo promovida a Expo TIC, feira que reúne unidades de pesquisa vinculadas ao Ministério da Ciência, Tecnologia e Inovação, universidades, entidades governamentais e o setor empresarial.
9: E para saber mais sobre o que acontece nesses dois espaços, nós conversamos com Germana Pires, secretária de Ciência e Tecnologia para o Desenvolvimento Social. Acompanhe. Secretária, bem-vinda. É um prazer ter a senhora conosco aqui na Voz do Brasil. Vamos falar então da Expo TIC, né, que começou, a exposição que abriga o Ministério da Ciência, Tecnologia e Inovação, dentro da reunião anual da Sociedade Brasileira para o Progresso da Ciência, a SBPC. O que é esperado da exposição esse ano, secretária?
13: Te agradeço o convite para estar aqui na Voz do Brasil com vocês. A gente chama de Expotec, a Expotec é um dos grandes espaços de popularização da ciência do Brasil, é um ambiente mais visitado da reunião anual da SBPC, né? E nesse ano o Ministério da Ciência e Tecnologia, ele traz quase todas as suas unidades de pesquisa, são 28 unidades de pesquisa apresentando projetos, tecnologias, iniciativas desenvolvidas em diversas áreas do conhecimento. Quem vier aqui, quem visitar a exposição, vai conhecer pesquisas voltadas para saúde, meio ambiente, biodiversidade, tecnologias, inclusão, desenvolvimento sustentável, enfim. Vai ser uma oportunidade para todos, né, que atuam na área de pesquisa, como estudantes, professores e os diversos pesquisadores possam, e as pessoas, né, as famílias também, crianças, possam conhecer a ciência que ela está presente no cotidiano, no nosso cotidiano, né, no dia a dia de cada um. A ciência que melhora a qualidade de vida das pessoas.
3: A reunião anual da SPPC também é um evento super relevante, porque reúne a nata do pensamento científico do país, né? A senhora pode nos falar mais sobre o que é a SPPC e o que acontece nessa reunião anual?
13: A SPPC é uma entidade, né? Uma das mais tradicionais entidades científicas do Brasil. Já há 7 décadas, essa é a 78ª reunião anual da SPPC. E ela reúne pesquisadores, professores, estudantes, gestores públicos e representantes de diversas instituições públicas e privadas, além da sociedade em geral, né, para poder discutir ciência, discutir o progresso da ciência, né, a ciência voltada para o desenvolvimento do nosso desenvolvimento do país. Na SBPC acontecem, assim, tem uma programação densa e ampla, onde são realizados painéis, conferências, mesas redondas, minicursos, atividades culturais, uma série de ações voltadas para a popularização e divulgação da ciência.
9: E nesse ano, né, secretária, o encontro tem um tema que é o Ciência para Todos, Soberania, Desenvolvimento e Inclusão. Como é que esses três pilares se relacionam, influenciam a produção científica no país?
13: Exatamente. Esses três conceitos, eles estão profundamente conectados. Eu represento a Secretaria Nacional de Ciência e Tecnologia para o Desenvolvimento Social e existe algo que é muito importante, que a ciência esteja voltada para mudar a qualidade de vida das pessoas, né? Então, quando a gente fala em soberania, estamos falando da capacidade do país de produzir conhecimento, de desenvolver tecnologias e formar pessoas para enfrentar os seus próprios desafios. O desenvolvimento acontece quando esse conhecimento gera inovação, fortalece as instituições diversas, melhora os serviços públicos, impulsiona a economia, contribui para soluções sustentáveis. Nesse aspecto, o que significa a inclusão? Garantir que a ciência beneficie toda a população, reduzindo as desigualdades, ampliando oportunidades, garantindo que todas as pessoas tenham acesso às oportunidades, né, aos seus direitos sociais.
3: E a reunião também terá espaços temáticos, né, voltado para os jovens, para a discussão racial, para a cultura. Como é que vão funcionar esses debates?
13: Isso mesmo. Aqui tem um espaço amplo na SBTC Jovem, uma grande participação da juventude, de jovens pesquisadores. E a programação, de fato, é bem diversificada. Tem uma série de espaços voltados para o diálogo, cultura, educação, igualdade racial, no contexto das mesas redondas, da apresentação das pesquisas, enfim, é uma programação ampla, né, que apresenta essas diversas pesquisas desenvolvidas Brasil afora, em todas as universidades públicas, privadas, enfim.
9: A gente está falando aqui de dois eventos, vamos dizer assim, paralelos, né, que se relacionam. A reunião da SBPC e a Expo TIC. E aí, voltando a falar da exposição, um pouco mais, secretária, ela vai reunir aí 28 unidades de pesquisas que são vinculadas ao Ministério da Ciência, Tecnologia e Inovação, né? A senhora pode dar exemplos pra gente do que são essas unidades, que tipos de pesquisas elas fazem?
13: Sim, bem, o Ministério tem das 29 unidades de pesquisa que são vinculadas ao Ministério de Ciência e Tecnologia, 28 estão participando conosco aqui desse evento. As unidades de pesquisa, elas atuam em áreas muito diversas e refletem a amplitude da ciência produzida no Brasil. Existem instituições dedicadas a pesquisas espaciais, biodiversidade amazônica,

0: envolvido pelo INSA, de dessalinização da água, produção de alimentos no semiárido, buscando combater a seca e combater a fome no Brasil. Então, esses projetos poderão, né, podem ser visitados aqui nos estandes das nossas unidades vinculadas.
1: Muito bem, nós conversamos com a secretária de Ciência e Tecnologia para o Desenvolvimento Social do Ministério da Ciência, Tecnologia e Inovação, Germana Pires. Muito obrigado por sua entrevista aqui à Voz do Brasil.
0: Eu agradeço a Voz do Brasil, sempre presente no dia a dia. Deixo o convite para todas as pessoas que quiserem participar aqui da SBPC e conhecer as pesquisas desenvolvidas no Brasil. Estamos aqui na Universidade Federal Fluminense, no Rio de Janeiro. Muito obrigada.
2: 5 novas canetas de semaglutida foram aprovadas pela Vigilância Sanitária e registradas nessa quarta-feira.
1: O medicamento ajuda no controle de doenças como a diabetes e é usado também no tratamento contra a obesidade.
2: E nós vamos entender agora como essa substância age no organismo na reportagem de Gabriela Noronha.
3: Os medicamentos à base de semaglutida são usados no tratamento de doenças crônicas como obesidade e diabetes. Trata-se de uma substância sintética que imita a ação do hormônio GLP-1, responsável pelo controle da glicemia no organismo, entre outras funções, como explica a médica endocrinologista Monalisa Azevedo.
4: Ela favorece o controle da glicose porque ela estimula a liberação de insulina e ela também influencia outros fatores do organismo, exerce um papel de induzir saciedade, inibir um pouco o apetite, controlar a compulsão alimentar e também estimular o gasto energético.
3: Nesta quarta-feira, 5 novas canetas emagrecedoras que têm semaglutida como princípio ativo foram aprovadas pela Anvisa, Agência Nacional de Vigilância Sanitária. Os medicamentos são voltados para o tratamento de pacientes adultos com diabetes tipo 2 e autorizados para uso complementar à dieta e exercícios, mas devem ser indicados e acompanhados sempre por um especialista, como destacou a endocrinologista Monalisa Azevedo.
4: A gente está falando de medicação e toda medicação é sujeita a efeitos adversos. Afinal de contas, a gente está trazendo uma substância artificial para dentro do corpo e é por isso que é tão importante o acompanhamento médico.
3: A medicação feita com acompanhamento médico ajudou a servidora pública Carolina Abreu a vencer a obesidade depois de muitas tentativas para perder peso.
5: Desde muito nova, eu sofri com efeito sanfona, né? Tenta fazer dieta restritiva e daí não dá certo, e aí engorda, e aí emagrece. Então, eu resolvi procurar um endocrinologista e comecei a fazer o uso.
3: O processo de autorização dos medicamentos inclui a realização de estudos clínicos, avaliação de documentos e inspeção da linha de produção. Reportagem Gabriela Noronha.
1: E a gente continua falando dessas canetas emagrecedoras para fazer mais um alerta.
2: A Anvisa lembra que a retatrutida, uma medicação que ainda está em fase de pesquisa, não está aprovada para uso em nenhum país do mundo.
1: Assim como no Brasil, a empresa responsável por desenvolver essa medicação ainda não solicitou registro em nenhuma agência reguladora internacional.
2: A Anvisa reforça que o uso de um medicamento sem registro apresenta riscos à saúde, com efeitos colaterais desconhecidos.
1: Além disso, não há garantia de que o produto contenha o princípio ativo declarado, nem a quantidade informada.
2: Vale lembrar que o comércio de medicamentos irregulares é considerado crime pelo Código Penal.
1: Atenção, moradores das comunidades ribeirinhas de Santarém, Belterra e Aveiro, na bacia do rio Tapajós.
2: A partir de agosto, o navio Hospital Abaré realiza novas expedições com consultas e exames gratuitos.
1: A embarcação atua como unidade básica de saúde fluvial itinerante e os atendimentos ocorrem por triagem e demanda espontânea das 8 da manhã às 6 da tarde.
6: Administrado pela Universidade Federal do Oeste do Pará, UFOPA, o navio Hospital Escola Baré, que atua como uma unidade básica de saúde fluvial itinerante, divulgou o calendário das próximas expedições e as orientações para acesso aos atendimentos nas comunidades ribeirinhas da bacia do Rio Tapajós, no Pará. Os serviços gratuitos são oferecidos nos municípios de Santarém, Belterra e Aveiro. O atendimento

0: ocorre nas chamadas comunidades polo, com triagem e demanda espontânea. Para o cadastro no Sistema Único de Saúde SUS, é necessário apresentar documento oficial com foto, CPF, cartão do SUS, além da caderneta de vacinação. Gestantes devem levar a caderneta de pré-natal e pacientes em acompanhamento podem apresentar exames anteriores. As consultas de rotina são realizadas das 8 horas da manhã ao meio-dia e das 2 às 6 da tarde. Enquanto o navio estiver ancorado, também há plantão para casos de urgência. O cronograma prevê expedições entre os meses de agosto e outubro, com datas definidas para as regiões de Santarém, Aveiro e Belterra. Para saber mais, acesse ridh.ufopa.edu.br ou envie e-mail para ridh@ufopa.edu.br. Dilson Santa Fé, para a Voz do Brasil.
1: Direitos da infância. Projetos voltados à redução da vulnerabilidade de crianças e adolescentes podem participar de edital do BNDES.
2: Serão selecionados até 8 projetos para promoção, proteção e garantia de direitos da juventude.
3: Os projetos devem atender a pelo menos um dos 5 eixos prioritários, que incluem assistência social, segurança alimentar, proteção contra violência doméstica e sexual e prevenção ao uso de drogas. Com ações a serem executadas no Rio de Janeiro, São Paulo, Recife e Brasília, o apoio total pode chegar a 15 milhões de reais em recursos de doações incentivadas aos fundos dos direitos da criança e do adolescente. De acordo com o chefe do Departamento de Projetos Culturais do BNDES, Andrés Cortes, os recursos que viabilizam esse edital são obtidos a partir do mecanismo de incentivo fiscal previsto no Estatuto da Criança e do Adolescente e que se destina a ações que vão desde a prevenção da violência até o acesso à educação, saúde e cultura.
4: Esse edital visa destinar até 15 milhões para projetos sociais que garantam a diminuição de vulnerabilidades sociais ligadas à infância e à juventude.
3: As inscrições dos projetos podem ser feitas até o dia 25 de agosto. Você pode obter mais informações sobre o edital no site bnds.gov.br/edital-FCA-2026. Reportagem André de Barros Lima.
2: Última notícia, em nota divulgada há pouco pela Secretaria de Comunicação Social da Presidência da República, o governo brasileiro repudiou o anúncio feito pelos Estados Unidos de prorrogar por mais um ano a declaração de emergência nacional em relação ao Brasil.
1: Segundo a nota, é inteiramente descabido caracterizar o Brasil como uma ameaça aos Estados Unidos, especialmente à luz dos históricos laços diplomáticos e da amizade que une os dois povos.
2: Essas foram as notícias do governo federal.
1: Fique agora com o Minuto do TCU. Em seguida, as notícias do Poder Judiciário e do Congresso Nacional. Boa noite.
2: Boa noite para você e até amanhã.
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8: Supremo Tribunal Federal solicita informações ao Legislativo e ao Executivo sobre emendas parlamentares. TSE destaca fabricação da urna eletrônica em 30 anos de implantação do processo eletrônico. E para o STJ, segurado com HIV, mesmo assintomático, tem direito à indenização por invalidez funcional permanente. Boa noite, eu sou Marcela Luiza. O ministro Flávio Dino, do Supremo Tribunal Federal, solicitou informações ao Legislativo e ao Executivo em uma ação movida pelo partido Rede Sustentabilidade contra o modelo atual das emendas parlamentares impositivas. Na ação, o partido questiona mudanças na Constituição que autorizam parlamentares a destinarem verbas sem garantias suficientes de prestação de contas, transparência e controle de conflitos de interesse. Diante do pedido do partido, o ministro Flávio Dino solicitou informações ao presidente da República e aos presidentes da Câmara e do Senado, estabelecendo o prazo de 10 dias para resposta. O ministro relator determinou que os poderes executivo e legislativo apresentem uma proposta detalhando o papel de cada agente público no ciclo da execução das emendas, definindo inclusive as responsabilidades dos parlamentares que indicam os recursos e os seus destinatários. Tribunal Superior Eleitoral destaca fabricação da urna eletrônica em seus 30 anos de implantação do processo eletrônico. O projeto é 100% nacional, pertence à Justiça Eleitoral e passa por rigoroso processo de auditoria. Estevam Furtado.
9: Há 3 décadas foram desenvolvidos 14 modelos de urna eletrônica e produzidos quase 1,5 milhão de equipamentos. O TSE elabora todas as especificações técnicas e de segurança que devem ser seguidas pelas empresas vencedoras das licitações. Após a aprovação do protótipo, a fabricação e os testes são acompanhados por servidores e técnicos da Justiça Eleitoral.
8: Segurado com HIV, o vírus da AIDS, mesmo sem sintomas, tem direito à indenização por invalidez funcional permanente. Esse entendimento é do STJ. Fátima Ochoa.
10: O militar com HIV foi considerado incapaz para as atividades militares. Ele tinha seguro coletivo com cobertura para invalidez funcional permanente total por doença. A Justiça de Rondônia determinou o pagamento da apólice, mas a seguradora recorreu ao STJ, alegando que o militar estava assintomático e não teria perdido a autonomia. Só que a terceira turma concluiu que, no caso de pessoas com HIV, a noção de perda da existência independente exigida para a indenização securitária deve considerar a irreversibilidade da infecção e a dependência contínua de tratamento médico, como nessa hipótese. Assim, concluiu que o militar tem direito à indenização por invalidez permanente. A relatora foi a ministra Nancy Andrighi.
8: Para garantir que um empregador pague uma dívida trabalhista, a justiça determina que o passaporte seja apreendido. Mas tem um detalhe: para o Tribunal Superior do Trabalho, é preciso considerar outras possibilidades antes disso. Rocine Gomes.
11: Um caso que ilustra essa questão envolve um português que mora no Brasil. Ele teve o passaporte apreendido por passar anos sem pagar a dívida. Ao julgar o processo, o TST decidiu pela liberação do documento. O motivo é que a instância anterior não analisou outras medidas antes de tomar essa decisão. Por exemplo, se o homem ocultou o patrimônio ou tinha um estilo de vida que demonstrava a possibilidade de pagar a dívida. Por isso, passaporte liberado.
8: Ministério Público Federal denunciou 216 pessoas por tráfico humano e contrabando de imigrantes entre 2025 e 2026. As denúncias são resultado do trabalho da unidade especializada no combate a esses crimes, que completa 2 anos este mês. Vanessa Pereira.
12: Desde 2024, o MPF centralizou as investigações sobre tráfico de pessoas na Unidade Nacional de Enfrentamento do Tráfico Internacional de Pessoas e Contrabando de Imigrantes. Em 2 anos de atuação, a unidade participou de mais de 1.100 processos judiciais, De 2025 até junho deste ano, 216 pessoas foram denunciadas à justiça, 79 por tráfico internacional de pessoas e 137 por contrabando de imigrantes.
8: 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Uma boa noite e até amanhã.
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14: Eu sou Paula Groba.
15: E eu sou Ricardo Nakaoka.
14: E estes são os destaques de hoje do Jornal do Senado, que começa agora.
15: PEC da Segurança Pública chega ao Senado após modificações na Câmara.
14: Projeto suspende prazo para pesquisadoras durante licença maternidade.
15: Grupo de senadores cobra órgãos e propõe novas regras após caso do Banco Master.
14: Boa noite.
15: Boa noite.
14: Conciliar a carreira científica com a maternidade ainda é um desafio para milhares de pesquisadoras brasileiras.
15: Com o objetivo de evitar prejuízos à produção acadêmica, a Comissão de Direitos Humanos pode votar na volta das atividades do Senado um projeto que suspende prazos durante a licença maternidade. O repórter Márcio Maturana tem as informações.
16: Pesquisadoras, gestantes ou adotantes poderão ser beneficiadas com a suspensão dos prazos de bolsas, editais e projetos de pesquisa financiados com recursos públicos federais durante a licença maternidade. Isso é o que prevê um projeto que está pronto para votação na Comissão de Direitos Humanos na volta do recesso parlamentar, a partir de 3 de agosto. Pela proposta, o tempo de afastamento será acrescido ao prazo original e não poderá influenciar negativamente a avaliação de produtividade nem a participação em novos financiamentos públicos. A senadora professora Dorinha Seabra, do União do Tocantins, foi relatora de um outro projeto já transformado em lei, que também beneficia pesquisadoras gestantes ou adotantes.
17: Quando ela começou, ela não estava gestante. Ela fica gestante. Ela não pode ficar gestante, porque o prazo vai contar contra ela. O programa vai perder pontuação. E aí ela tem problema, inclusive, em outras vezes que ela perde a bolsa. Maternidade não pode ser ônus para a mulher. E não pode significar escolha entre carreira, entre formação.
16: O texto em análise na Comissão de Direitos Humanos é um substitutivo da senadora Mara Gabrilli, do PSD de São Paulo, a um projeto apresentado pela senadora Soraya Tronic, do PSB de Mato Grosso do Sul. Para evitar a sobreposição de normas e oferecer maior segurança jurídica, esse substitutivo incorpora as mudanças propostas a uma lei já existente sobre prorrogação de bolsas de pesquisa no caso de maternidade.
14: E aguarda votação no plenário do Senado o projeto que cria o Exame Nacional de Proficiência em Medicina. A prova será requisito obrigatório para que os recém-formados possam obter o registro profissional nos conselhos regionais. No entanto, ainda há uma divergência sobre qual órgão será responsável pela aplicação. O senador Rogério Carvalho, do PT de Sergipe, apresentou um texto substitutivo para atribuir essa função ao Ministério da Educação. Em junho, o governo também publicou uma medida provisória que prevê que o MEC aplique o exame. A MP ainda depende de análise do Congresso Nacional.
15: Já o senador Dr. Irã, do PP de Roraima, relator da proposta na Comissão de Assuntos Sociais, defende que a avaliação seja aplicada pelo Conselho Federal de Medicina. Ao classificar a iniciativa como o projeto mais importante do movimento médico brasileiro neste século, o parlamentar cobrou que o plenário vote a medida o quanto antes.
18: Nós precisamos frear a proliferação desenfreada de escolas médicas nesse país, formando médicos de péssima qualidade e causando muita vulnerabilidade ao povo brasileiro, principalmente ao povo que procura o Sistema Único de Saúde do nosso país.
14: O caso do Banco Master levou o Senado a intensificar a fiscalização sobre o mercado financeiro.
15: No primeiro semestre, um grupo da Comissão de Assuntos Econômicos ouviu autoridades, reuniu documentos e apresentou propostas para evitar novas fraudes. A reportagem é de Marcela Cunha.
19: Criado no início deste ano, o grupo da Comissão de Assuntos Econômicos, que acompanha o caso Banco Master, já ouviu dirigentes do Banco Central, da Comissão de Valores Mobiliários e do Banco de Brasília. O presidente do Banco Central, Gabriel Galípolo, defendeu a atuação da instituição e apontou limitações de pessoal, de tecnologia e de estrutura de fiscalização. Já o presidente interino da CVM, João Carlos Uzeda Scioli, afirmou que o órgão detectou movimentações atípicas do Master desde 2022. O presidente do BRB, Nelson Antônio de Souza, foi questionado sobre as operações realizadas com o Master e os possíveis prejuízos para o banco público. O ex-controlador do Master, Daniel Vorcaro, chegou a ter depoimento marcado, mas obteve do Supremo Tribunal Federal o direito de não comparecer. Entre os resultados do trabalho, a CAI retirou o sigilo de parte das auditorias do Tribunal de Contas da União sobre o caso. Presidente do colegiado, o senador Renan Calheiros, do MDB do Alagoas, defendeu a divulgação dos documentos.
20: Nós estamos retirando o sigilo, que é uma auditoria que a sociedade tem total interesse em conhecer. E não sei por que o próprio tribunal decreta sigilo sobre uma auditoria que ele próprio fez.
19: O grupo apresentou ainda 3 projetos para mudar as regras do Fundo Garantidor de Créditos, ampliar o controle sobre a venda de títulos bancários e endurecer as penas para fraudes financeiras.
14: E a criação de uma política nacional de transformação digital no campo está em análise na Comissão de Agricultura. A proposta busca modernizar o setor agropecuário com o uso de tecnologias como a inteligência artificial.
15: O texto também prevê a criação de laboratórios de inovação, a capacitação de agricultores e a oferta de linhas de crédito específicas. O senador Sérgio Petecão, do PSD do Acre, relatou a proposta na Comissão de Ciência e Tecnologia. Na avaliação do parlamentar, a iniciativa democratiza o acesso à tecnologia na agricultura e promove avanços no setor.
21: A iniciativa busca democratizar a conectividade rural, promover capacitação digital e incentivar as pesquisas, o desenvolvimento e a inovação.
14: E a PEC da Segurança Pública chegou ao Senado, mas a proposta de emenda à Constituição que reorganiza o sistema de segurança pública do país será analisada pelos senadores em uma versão diferente da encaminhada pelo Poder Executivo. O texto aprovado pela Câmara dos Deputados destinou parte da arrecadação das apostas esportivas aos fundos nacionais de segurança pública e do sistema penitenciário. Além disso, retirou a redução da maioridade penal de 18 para 16 anos em crimes com violência ou grave ameaça à pessoa, cuja validade dependeria de um referendo popular.
15: Para o senador Camilo Santana, do PT do Ceará, a segurança pública deve ser tratada como uma agenda nacional, baseada na cooperação entre União, estados e municípios, e com atuação conjunta dos poderes da República. O parlamentar defende que a proposta seja colocada em votação. No entanto, a PEC depende de decisão do presidente do Senado, Davi Alcolumbre, para começar a ser analisada na casa.
22: O crime organizado não pergunta em quem a vítima votou. Uma bala perdida não escolhe partido. A mãe que perde um filho não quer saber se a solução veio da direita ou da esquerda. Ela quer justiça, ela quer segurança. Nós podemos divergir sobre muitos temas, mas precisamos ser capazes de construir uma agenda comum para proteger o povo brasileiro.
14: A programação especial de férias do Congresso Nacional já recebeu mais de 8.500 visitantes na primeira semana de atividades. A agenda gratuita, que segue até o dia 2 de agosto, reúne experiências interativas e atividades voltadas para toda a família.
15: O balanço parcial mostra o interesse do público em conhecer de perto o funcionamento do Poder Legislativo durante o período de recesso escolar. A reportagem é de Yasmin Rodrigues.
23: A programação especial de férias promovida pelo Congresso Nacional, que tem atraído turistas de diferentes estados brasileiros e até do exterior, busca aproximar os cidadãos do Parlamento. Além de conhecer os espaços do Senado Federal e da Câmara dos Deputados, os visitantes podem acompanhar o espetáculo teatral Em Nome da Lei, 200 anos de Congresso, apresentado pelo projeto Visite em Cena, e assistir ao filme em realidade virtual, Eunice, a Primeira Senadora, que retrata a trajetória da primeira mulher a ocupar uma cadeira no Senado. Diogo Diniz, servidor da Coordenação de Visitação do Congresso Nacional, apresentou os números registrados até agora e o perfil do público que participou das atividades.
0: O destaque é o aumento da presença de crianças, que cresceu 16% em relação ao ano passado. Outra novidade também que chamou a atenção foi o Visite em Cena, que já reuniu mais de 1.300 pessoas. E o filme Eunice, a primeira senadora, também está fazendo sucesso. É um filme em realidade virtual, que já foi visto por mais de 400 pessoas.
23: A programação especial de férias é gratuita. Para participar, basta comparecer ao Congresso Nacional das 9 da manhã às 5 da tarde com um documento oficial com foto. A entrada é livre, sem necessidade de agendamento.
15: Com edição de Paula Groba e trabalhos técnicos de Eliseu Caires, o Jornal do Senado fica por aqui. Acompanhe agora as notícias da Câmara dos Deputados. Boa noite.
14: Uma boa noite e até amanhã.
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1: Parlamentares analisam proibição de ligações telefônicas feitas por robôs.
3: Comissões reafirmam hora-aula como medida das atividades do professor.
1: Debate analisa medidas para a inclusão de autistas no mercado de trabalho.
3: Boa noite. Parlamentares e debatedores sugerem práticas mais efetivas em empresas para a inclusão de pessoas com transtorno do espectro autista. A repórter Sofia Peçanha acompanhou a discussão.
4: Durante a audiência na Comissão Especial sobre a Política Nacional para Pessoas com Autismo, parlamentares e especialistas defenderam que a inclusão de jovens e adultos autistas no mercado de trabalho depende tanto de políticas públicas quanto do engajamento das empresas na adoção de práticas mais inclusivas. A comissão debate o projeto de lei que institui uma política nacional para pessoas com transtorno do espectro autista, produzir conhecimentos mais aprofundados, desenvolver estudos e pesquisas que levem a práticas terapêuticas e educacionais mais eficazes, estabelecer políticas públicas que resguardem os direitos da pessoa com autismo, são alguns dos objetivos do projeto que está sendo analisado pelos deputados. Durante a audiência, os participantes reforçaram que a inclusão profissional é possível desde que haja suporte adequado. A deputada Maria Rosas, do Republicanos de São Paulo, defendeu o chamado emprego apoiado como ferramenta para ampliar oportunidades.
24: Muitas pessoas dizem o seguinte: não há condições de inserir as pessoas com TEA no mercado de trabalho. Eu digo que sim, através do emprego apoiado. É uma tecnologia social que a gente tem a inclusão dessa pessoa com apoios, com suporte, com pessoas que vão orientar, vão ver o perfil. Então, é possível sim, nós não podemos desistir, há uma necessidade de suporte, por isso o emprego apoiado, ele é muito bem-vindo.
4: O projeto em análise prevê o estímulo à inserção de pessoas com autismo no mercado de trabalho. Por isso, segundo parlamentares, a escuta de especialistas e de entidades que atuam na área é fundamental para orientar a construção de diretrizes mais efetivas e alinhadas às necessidades reais das pessoas com transtorno do espectro autista. O debate foi solicitado pelo deputado Orlando Silva, do PCdoB de São Paulo, com o objetivo de aprofundar a discussão sobre os desafios enfrentados por pessoas autistas na vida adulta, especialmente na busca por autonomia e emprego. Da Rádio Câmara de Brasília, Sofia Peçanha.
6: Direitos Humanos.
25: Pastor Diniz, do União de Roraima, apoia projeto que proíbe a divulgação de apostas, motéis e sites de acompanhantes em programas com classificação indicativa livre. Relator da matéria na Comissão de Comunicação, ele afirma que a medida protege crianças e adolescentes da exposição a conteúdos inadequados.
3: Pastor Diniz argumenta que a proposta tem respaldo na Constituição e ajuda a preservar o desenvolvimento físico, mental e emocional do público infanto-juvenil. Para o deputado, a restrição também reforça os valores éticos e sociais previstos para a programação de rádio e televisão.
6: Trabalho.
25: Debatedores criticam pejotização e alertam para a perda de direitos e queda na arrecadação. O repórter Murilo Souza acompanhou o encontro sobre o tema com deputados.
26: Debatedores criticaram em audiência pública na Câmara dos Deputados os efeitos da pejotização no mercado de trabalho. O termo se refere à contratação de trabalhadores como empresas, em atividades que antes exigiam carteira assinada. As críticas apontam perda de direitos trabalhistas e prejuízos à Previdência. A discussão ocorreu após decisão do ministro Gilmar Mendes, Supremo Tribunal Federal, que suspendeu processos sobre o reconhecimento de vínculo empregatício nesses casos. O tema terá repercussão geral e servirá de base para decisões em todo o país. Para parlamentares, o modelo amplia a exploração de trabalhadores. O deputado Bongás, do PT do Rio Grande do Sul, destacou que o trabalhador pejotizado não tem direitos como férias, 13º salário e FGTS.
2: Pejotizado não tem 13º, não tem férias, não tem adicionais, não tem tempo de suspensão de tempo de aviso prévio, né? Não tem recolhimento fundo de garantia. Então, todos esses aspectos. Então, do ponto de vista desta flexibilização e a troca, que muitas vezes, em maior dos casos, é simplesmente uma contratação, continua empregado, só que agora é empreendedor.
26: Dados do Ministério Público do Trabalho indicam que entre 2022 e 2023, o país deixou de arrecadar cerca de 100 bilhões de reais com esse tipo de contratação. Especialistas também alertam para os impactos fiscais e divergências no judiciário. Enquanto a Justiça do Trabalho costuma reconhecer o vínculo trabalhista e manter os direitos dos empregados, o Supremo Tribunal Federal tem validado contratos como prestação de serviço por empresas. Da Rádio Câmara de Brasília, Murilo Souza.
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7: Meio Ambiente.
3: Projeto que proíbe a utilização de penas e plumas de origem animal avança na Câmara. A ideia é que os adereços usados nas fantasias tenham origem sintética, como informa a repórter Maria Neves.
9: O projeto que proíbe a comercialização de fantasias e adereços com penas de origem animal avançou o primeiro passo na Câmara, com a aprovação pela Comissão de Desenvolvimento Econômico. De acordo com o relator, deputado Helder Salomão, do PT do Espírito Santo, além de proteger o direito dos animais, a proposta vai estimular a indústria nacional. O relator sustenta ainda que as mudanças não pretendem viabilizar festas populares, mas estabelecer limites e incentivar alternativas.
10: A substituição das penas e plumas de origem animal por sintéticas vai baratear muito o custo. Isso significa que a gente vai ter fantasias mais baratas, alegorias mais baratas, com a mesma beleza plástica que o carnaval, obviamente, exige. E, além disso, se a gente substitui, né, as penas e plumas de origem animal por plumas e penas sintéticas, nós vamos estimular a produção nacional.
9: Pelo texto aprovado, as penas poderão continuar sendo usadas quando não houver sofrimento animal. O reaproveitamento de plumas também continuará permitido até a entrada em vigor da futura lei. As regras para esses casos deverão constar no regulamento da norma. A proposta, de autoria do deputado Célio Studart, do PSD do Ceará, também prevê multa de 5 mil a 1 milhão de reais para quem descumprir a nova regra. Em caso de reincidência, a multa será aplicada em dobro e, a cada nova infração, o valor da multa será dobrado novamente. O projeto ainda será analisado por 4 comissões da Câmara. Se aprovado, poderá seguir diretamente para o Senado, sem necessidade de passar pelo plenário. Da Rádio Câmara de Brasília, Maria Neves.
11: João Carlos Bacelar, do PL da Bahia, propõe a criação de uma comissão parlamentar de inquérito para investigar crimes contra animais. O deputado pretende apurar casos de crueldade contra animais em todo o país.
3: João Carlos Bacelar explica que a CPI deve identificar os responsáveis pelos crimes e investigar a atuação de grupos organizados. Segundo o deputado, a comissão também precisa avaliar a efetividade das políticas públicas e da fiscalização para coibir a violência contra animais.
7: Educação.
25: Comissões da Câmara finalizam votação do projeto que muda critérios de cálculo de tempo de professores em atividades com estudantes. Entenda as alterações na reportagem de Luiz Cláudio Canuto.
7: A Comissão de Educação da Câmara aprovou o projeto que estipula a hora-aula como medida para cálculo do tempo de professores da educação básica, usado em atividades com estudantes. Segundo a proposta, a hora-aula seria usada como referência, mesmo que a aula tenha duração inferior a 60 minutos. Atualmente, a lei do piso salarial do Magistério Público da Educação Básica tem outro critério. Estabelece que os professores devem respeitar o limite máximo de 2/3 da carga horária para atividades com estudantes. Ou seja, o tempo restante é usado para preparar aulas, corrigir provas e outras atividades. O texto aprovado é um substitutivo da deputada Lídice da Mata, do PSB da Bahia, que sintetiza um projeto do deputado Tarcísio Mota, do PSOL do Rio de Janeiro. A relatora diz que a proposta tenta acabar com a interpretação de que os minutos que restam da hora-aula pedagógica possam ser considerados tempo de atividade extra-classe, algo que já foi rejeitado pelo Superior Tribunal de Justiça em 2024. Contar esses minutos diminui o período para atividades extra-classe, como explica o autor da proposta, Tarcísio Mota.
8: Qual é a nossa novidade nesse projeto de lei? Que a gente percebeu que, infelizmente, alguns prefeitos e governadores resolveram dar uma de esperto e contar todos os minutinhos que estão na questão da carga horária do professor, e nos lugares em que a hora-aula é menor do que uma hora-relógio, ou seja, tem menos do que 60 minutos, eles resolveram dizer, então, esses 10 minutos que sobram, se a hora-aula for de 50 minutos, conta para o tempo de planejamento. O que é uma falsidade. Fazendo com o quê? Como aconteceu lá no município do Rio de Janeiro. Os professores sejam obrigados a pegar mais turmas, tendo o mesmo tempo de planejamento, ou seja, é um descumprimento da lei, e sem ganhar mais um salário a mais. Ou seja, mais trabalho, menos tempo de planejamento, ferindo o princípio da lei do piso salarial nacional.
7: Como exemplo de como ficaria com a aprovação da lei, o deputado afirma que quando um professor dá 3 aulas, os minutos dedicados à aula não interferem no fato de que existe necessidade de um planejamento. O projeto muda a lei do piso salarial dos professores e acrescenta um dispositivo no artigo que estabelece textualmente: para fins do cálculo da proporção mínima de 2/3 da jornada destinada às atividades de interação com educandos, a carga horária do docente será apurada com base em horas-aula, mesmo se a sua duração for inferior a 60 minutos. A proposta para virar lei precisa ser aprovada pela Câmara e pelo Senado. Da Rádio Câmara de Brasília, Luiz Cláudio Canuto.
3: A deputada Lídice da Mata também foi a relatora do projeto na Comissão de Constituição e Justiça, que também aprovou o texto.
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6: Justiça.
25: Rodrigo Valadares, do PL de Sergipe, é autor de projeto que proíbe a concessão de indulto, graça, anistia e perdão judicial para condenados por crimes praticados contra crianças. A proposta também impede o reconhecimento do perdão do ofendido nesses casos.
3: O projeto de Rodrigo Valadares altera o Código Penal e o Estatuto da Criança e do Adolescente para impedir que os agressores tenham as penas perdoadas. O autor argumenta que o sofrimento do acusado não pode anular a punição pela morte de um filho.
6: Consumidor.
25: Câmara analisa a proibição de ligações telefônicas feitas por robôs. A repórter Júlia Lopes nos traz as medidas propostas.
12: Em 2025, o Brasil registrou mais de 10 bilhões de ligações telefônicas feitas por robôs por mês, segundo a Agência Nacional de Telecomunicações, a Anatel. Para reduzir o incômodo dessas chamadas à população, a Comissão de Defesa do Consumidor da Câmara dos Deputados aprovou um projeto que proíbe a realização de ligações automáticas em massa, conhecidas como robocalls. A proposta trata das chamadas feitas de forma repetitiva e sem a participação de um atendente humano, geralmente usadas para vender produtos, cobrar dívidas ou realizar pesquisas. Para o relator do projeto, deputado Áureo Ribeiro, do Solidariedade do Rio de Janeiro, embora a legislação já permita que o consumidor adote medidas como cadastrar o número em listas de bloqueio ou no serviço Não Perturbe, essas ferramentas ainda não são suficientes para impedir as ligações automatizadas.
13: De fato, mesmo com a existência de cadastros destinados a bloquear ligações de telemarketing, como Não Perturbe, e estas listas mantidas por PROCONs estaduais, os abusos continuam muito presentes na vida de todos nós. Isso porque, apesar de sua utilidade e crescente adesão popular, esses cadastros enfrentam limitações estruturais, tais como a iniciativa do próprio consumidor para inscrição.
12: Segundo o projeto, as empresas que desrespeitarem a regra estarão sujeitas a multas que variam de R$5.000 a R$50.000 por ligação ou mensagem indevida. Em casos de reincidência, poderão ter o serviço de telemarketing suspenso e até perder a autorização para atuar no setor de telecomunicações. O texto também obriga empresas e operadoras a adotarem tecnologias que garantem a identificação real de quem faz a chamada como forma de evitar fraudes. Apesar disso, a proposta prevê exceções para o uso de chamadas e mensagens automáticas. Elas serão permitidas em casos de utilidade pública, como avisos de órgãos públicos ou de empresas de serviços essenciais com informações urgentes, quando houver atendimento humano imediato, sem reprodução prévia de mensagens gravadas e em situações de obrigação legal. O projeto que proíbe ligações telefônicas automáticas feitas em massa será analisado agora pela Comissão de Constituição e Justiça. Da Rádio Câmara de Brasília, Júlia Lopes.
16: Segurança Pública.
3: Zuco, do PL do Rio Grande do Sul, propõe que a indenização paga a quem entrega armas de fogo tenha como parâmetro principal o preço médio de mercado, definido em regulamento. Ele também defende que a nota fiscal e o estado de conservação da arma sejam considerados no cálculo.
25: Relator da proposta na Comissão de Segurança Pública, Zuco substituiu a definição do valor em lei por diretrizes para que o Executivo regulamente os critérios de indenização. O objetivo, segundo ele, é evitar questionamentos sobre a constitucionalidade da medida.
16: Economia.
3: Comissão Especial da Câmara está analisando a atualização do teto para a declaração de microempreendedor individual.
25: A repórter Noelle Nobre tem mais informações sobre o colegiado.
17: A comissão especial que vai analisar o projeto que aumenta o limite de faturamento do MEI, o microempreendedor individual, já foi instalada na Câmara. A deputada Anne Ortiz, do PP do Rio Grande do Sul, foi eleita presidente do colegiado e o deputado Jorge Götting, do Republicanos de Santa Catarina, será o relator. O projeto já foi aprovado pelo Senado e eleva para R$130.000 a receita bruta anual permitida para enquadramento como MEI. Atualmente, o limite é de R$81.000. A proposta também autoriza a contratação de até 2 empregados, o dobro do permitido hoje. Anne Ortiz destacou que o teto atual está defasado há cerca de 10 anos, o que empurra muitos empreendedores para a informalidade.
18: Nós estamos tratando de um assunto que não é só urgente para os micro e pequenos empreendedores, empreendedores individuais, para todos aqueles que empreendem no nosso país, geram emprego, renda e fazem a economia girar, que estão aí há uma década trabalhando dentro de uma faixa, dentro de um teto desatualizado.
17: O relator Jorge Götting ressaltou a importância do setor e disse que o relatório buscará consenso com a área econômica do governo e com frentes produtivas.
19: Nós temos que impulsionar os negócios, dar condições do MEI crescer, como você falava antes, Anne, criar uma rampa para que o MEI daqui um pouco possa ser micro, para que o micro possa ser uma pequena empresa, para que a pequena empresa queira ir para o lucro presumido ou para o lucro real, para ela crescer.
17: Além de Anne Ortiz e Jorge Götting, a comissão será dirigida pelos deputados Adriana Ventura, do Novo de São Paulo, Helder Salomão, do PT do Espírito Santo, e Bia Kicis, do PL do Distrito Federal, eleitos como vice-presidentes. Da Rádio Câmara de Brasília, Noelle Nobre.
0: Agricultura.
3: Márcio Neiser, do Solidariedade do Maranhão, apresentou o projeto que cria o Sistema Nacional de Monitoramento da Pesca Artesanal. A proposta prevê adesão voluntária a um sistema de geolocalização e botão de emergência para embarcações de pequeno porte.
25: Segundo Márcio Neiser, o projeto autoriza o governo a conceder subsídio para aquisição e instalação dos equipamentos. Ele acredita que o novo sistema poderá contribuir para a segurança da atividade e para o planejamento de políticas públicas voltadas à pesca artesanal.
3: Termina agora o Jornal Câmara dos Deputados, produzido pela Rádio Câmara, com trabalhos técnicos de Ribamar Guimarães e apresentação de Val Monteiro e Márcio Aquilissardi. Uma boa noite para você.
25: A Voz do Brasil volta amanhã. Boa noite.
14: Você ouviu A Voz do Brasil. Boa noite.

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0: Foi da empresa, papai.
1: Valeu, meu irmão, que Deus abençoe.
2: Beijo.
1: Obrigado por estar aqui com nós, viu?
2: Show.
1: Você é meu.
3: Só negão chamou, meu irmão.
0: Isso aí, valeu, Guilherme Silva. Show.
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4: 23 horas e 6 minutos.

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1: 23 horas e 26 minutos.

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2: Sempre 5,7. 23 horas e 58 minutos.

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1: Zero hora.

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Antes de continuar as cerimônias deste casamento, se alguém souber de algo que impeça este matrimônio, que fale agora.

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1: 2 horas e 20 minutos.

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1: 2 horas e 37 minutos.

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2: 2:52.

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1: Bom dia, meu irmão, minha irmã, paz e bem. Senhor Deus de bondade, nessa quinta-feira, voltamos diante de Ti para agradecermos todo o bem que realizas em nossa vida. Muito obrigado pelo ar que respiramos, pelo alimento à nossa mesa, pelas pessoas que amamos. Muito obrigado pela luz que vem do Teu Espírito Santo. Nós Te pedimos, Senhor, que sempre ilumine nossos passos e nossos caminhos com o brilho da Tua sabedoria. Dai-nos bom senso, lucidez, discernimento, para não nos entregarmos às falsas ilusões. Protege as nossas famílias e a todos os que amamos de qualquer falha ou engano. Mostra-nos sempre a beleza da Tua verdade e do Teu amor, para que possamos ser instrumentos de paz, de sabedoria, que vem somente de Ti. Tudo isso Te pedimos por Jesus Cristo, Teu Filho, o nosso irmão, na força e na unidade do Espírito Santo. Assim seja. Amém.

nós queremos chamar essa dupla maravilhosa.

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1: 4:09. 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
3: A gente vai conversar agora com o Nadim Donato, presidente da Fecomércio, e uma coisa que está sendo discutida há muito tempo, pelo menos até no que diz respeito a essa coisa do transporte no café. E o presidente tem uma conversa muito legal. Você que está aí produzindo seu café, entregando na cooperativa, tem encontrado dificuldade para fazer esse transporte, a ferrovia pode ser o caminho, né, presidente?
4: É um prazer falar com vocês. Nós da Fecomércio Minas, junto com a Fecomércio Rio de Janeiro, nós estamos tentando viabilizar o que seria a ferrovia do café. A FCA, ela está devolvendo ferrovias antigas, né, de concessão de 30 anos para o governo federal. E nós temos empresários que têm interesse em investir nessas ferrovias, aumentando as bitolas, colocando equipamento mais moderno. Com isso, nós faríamos, por exemplo, uma delas, de Varginha, Três Corações, Lavras, descendo pelo Rio de Janeiro, podendo atingir até dois portos do Rio de Janeiro, nós desceríamos com toda a carga de café e, logicamente, subiríamos com outras cargas, o que daria uma logística muito mais barata, muito mais eficiente, e com isso nós tiraríamos quantos caminhões das rodovias federais de Minas. Então, eu acho que nós conseguimos com isso baratear o custo do transporte, agilizar a logística para os produtores e também, logicamente, nós do comércio receberíamos o quê? Produtos com custo mais barato e poderíamos vender ao consumidor final com preço mais barato.
3: Presidente, há possibilidade, alguma perspectiva de avanço nessas conversas já desses empresários começarem já com a mão à obra? A gente pode imaginar um prazo, talvez, que foi conversado já para a gente ter essa importante ferrovia para o café?
4: O leilão acontece agora em outubro. Nós estamos trabalhando nessa frente há cerca de um ano e meio. A Federação do Comércio de Minas, junto com a Fecomércio do Rio de Janeiro, porque é interesse dos dois estados. E isso está no Tribunal de Contas da União, inclusive o ministro Anastasia tem avaliado isso, e nós já temos os empreendedores que têm interesse em investir R$1 bilhão na estrutura, que são, logicamente, pessoas interessadas do ramo e do setor de café e de outros, né, produtos, e nós estamos fazendo essa conexão e tentando com que no leilão essas pessoas ganhem e consigam fazer esse trabalho. Então, a gente espera ainda esse ano ter uma solução e, logicamente, nos próximos 2, 3, 4 anos, um investimento de mais de R$1 bilhão.
3: Muito bem, a gente agradece ao Nadim Donato, presidente do Sistema Fecomércio MG. Para a Rede Itasati, Fabiano Frade, Itatiaia Agro.
5: O café teve altas bem expressivas nos preços no mercado financeiro dessa terça-feira. A saca do tipo 6, bebida dura, vale R$ 1.770, alta de R$ 77. Tipo 7, bebida dura, R$ 1.699, alta de R$ 80. Tipo 6, bebida riada, R$ 1.459, alta de R$ 67. Tipo 7, bebida Rio, R$ 1.214, alta de R$ 56. No mercado futuro, com vencimento em setembro, a saca fechou ontem valendo US$ 405,50, alta de US$ 17,10. Informações do Centro do Comércio de Café de Minas Gerais. Para a Rede Itasati, do Sul de Minas, repórter Estela Torres.
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6: Devem estar chegando ao Brasil logo na primeira quinzena de agosto. Esse assunto foi discutido na visita do presidente Lula ao governo sul-coreano e a confirmação da vinda dos coreanos aqui. A Coreia importa 600 mil toneladas de carne bovina ano. O mais importante é que eles importam carne da mais alta qualidade e pagam os preços melhores do mercado. É evidente que eles não vão comprar do Brasil essa quantidade de carne, 600 mil toneladas, mas trata-se de um excelente cliente. Vamos ver se eles estão tão rigorosos quanto os japoneses que vieram ao Brasil por duas vezes e até agora não deram sinal verde para importação. Os frigoríficos começam a se movimentar com o retorno dos Estados Unidos à compra da carne bovina brasileira, assim como os mexicanos e a Coreia do Sul dando sinal verde ainda esse ano. Aí a situação pode melhorar bastante. Só que os japoneses e coreanos são de uma paciência única. Dos estúdios da Rádio Itatiaia em Belo Horizonte para o Itasat, Valdir Barbosa.
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0: 4 horas e 22 minutos.
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1: Tá começando agora o seu companheiro de viagem, o seu parceiro de cabine, o programa que roda junto com você pelos quatro cantos desse Brasil.
2: Você não vai sozinho não, viu? Olha o Fernando Riquetti por cá.
1: Brasil Caminhoneiro, tá no ar! E aí, parceiro, saiu cedinho, se deparou com a neblina? Pois é, turma, neblina é mais comum no inverno, porque nessa época do ano as temperaturas ficam mais baixas, principalmente durante a madrugada e nas primeiras horas da manhã. O estradeiro Amarildo alerta a turma para a manutenção do sistema de iluminação do cargueiro.
3: Se tiver numa neblina e não tiver luz nenhuma traseira ali ou dianteira, né? É perigo iminente. Então a gente procura trabalhar em cima do padrão aí para evitar o máximo de acidente, né?
1: O sistema Anchieta Imigrantes em São Paulo é um dos pontos mais críticos para a formação de neblina em todo o país. Carlos Mansur é estradeiro da capital paulista e pelo menos uma vez por semana ele desce a serra rumo ao Porto de Santos. Para ele, a falta de cuidados com os freios vem ajudando a aumentar as estatísticas, viu?
4: Um amigo meu que sofreu um acidente aqui na descida da serra aqui, por falta de manutenção no freio, ele se acidentou. Não foi muito, né? Não foi fatal nada, mas arrebentou bastante o caminhão dele, destruiu bastante o caminhão.
1: Outro estradeiro que tá direto e reto por esse trecho aí é o santista Gustavo Fernandes. Ele conta o que faz quando encontra tudo branco pela frente.
5: Tem que reduzir a velocidade, manter a distância do veículo da frente, farol baixo ligado e muita atenção, porque a qualquer momento pode ter uma parada, a qualquer momento pode ter um acidente, então a gente tem que ter atenção redobrada nesses dias.
1: É, gente, neblina é aquela visitante do inverno que aparece sem avisar e faz a estrada desaparecer na nossa frente. Então, turma, na estrada a neblina pode até esconder a paisagem, mas nunca deve esconder a prudência.
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0: Quem já está por aqui é o Francisco Garonce, o nosso repórter especial. O assunto de hoje é tecnologia. Fala, Garonce!
3: O veículo está cheio de tecnologia que foi desenvolvida especificamente para cada um dos diversos componentes. E esse desenvolvimento tecnológico tem o objetivo de, em primeiro lugar, dar garantia de segurança para o correto funcionamento de cada uma dessas peças. As tecnologias não estão só no campo dos veículos, existe também muito trabalho de desenvolvimento tecnológico para o planejamento, construção, administração e manutenção das rodovias. Cada um dos diversos itens que compõem uma rodovia tem um desenvolvimento tecnológico por trás. Por exemplo, a placa, para indicar a velocidade, ela tem que seguir uma série de normas técnicas que garantem que ela vai ser vista de dia e à noite pelos condutores.
0: O Jamil Megide, que é presidente do IMPROTRAN, Instituto Nacional de Projetos para Trânsito e Segurança, fala sobre a importância da tecnologia nas rodovias brasileiras.
4: A gente vê que as rodovias brasileiras, aos poucos, de maneira progressiva e que está sendo acelerada, tem sido incorporado novas tecnologias, materiais mais modernos e inovações que melhoram não só o rodar na estrada, mas também em salvar vidas.
3: Uma das referências nacionais no desenvolvimento de tecnologias voltadas para um trânsito mais seguro é o campus do Gama, da Universidade de Brasília. Aqui estão localizados os laboratórios de engenharia automotiva. É nesses laboratórios aqui que se inicia o desenvolvimento das tecnologias que vão acabar na indústria, na produção de veículos e implementos. E quem nos recebe aqui para falar sobre isso é o professor Alessandro Oliveira.
5: Aqui é o laboratório de tribologia, né? Aqui é uma bancada, né? Onde existe a possibilidade de você fazer estudos de freio. E aqui a gente tem condição de simular o funcionamento do sistema de freio com a inércia de um carro rodando. Eu simulo, por exemplo, um veículo que pode estar, por exemplo, a 100 km por hora, né? E toda aquela energia daquele freio, eu posso vir e depois testar aqui no freio e dissipar aquela energia de um carro andando. Posso fazer vários processos, simular um sistema de freio ABS, posso testar diferentes tipos de pastilha. E esse equipamento permite a gente fazer uma simulação completa do movimento da suspensão real de uma suspensão. Então eu posso colocar uma carga de 500 kg, que eu simulo o peso do veículo, e aí começo a trabalhar com a suspensão para ver realmente como ela funciona de modo geral.
3: Aqui na universidade, a cada passo que a gente dá, é inovação tecnológica que a gente encontra. Esse é o laboratório de acústica. Então aqui está sendo desenvolvido por um aluno orientado por professores pesquisadores um novo modelo de silenciador para abafar o ruído. Essa caixa reproduz exatamente o ruído que sai do motor. E aí o equipamento é verificado e aqui na ponta faz-se a medição para ver se ele realmente está abafando o ruído. Também desenvolvido por um aluno, faz essa reprodução da realidade e mede-se para encontrar a melhor tecnologia para os pneus que tenha o menor nível de ruído. Além dos estudos da engenharia dos veículos, a universidade também desenvolve tecnologias voltadas para a segurança rodoviária nas nossas estradas.
6: Nós aqui na Universidade de Brasília, a partir do CEFTRU, que é o Centro Multidisciplinar de Estudos em Transporte, dedicamos o nosso tempo desenvolvendo pesquisas, cursos de formação que exatamente formem cidadãos e que dê condições aos usuários, em especial os caminhoneiros, de ter segurança ao trafegar em nossas vias.
3: E essa conversa não termina aqui, a gente continua junto nas redes sociais.
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1: Quem está na rodagem precisa sempre ficar muito atento com a segurança. E você que está direto e reto com a gente pode colaborar. Sabe como? Adotando novas atitudes na viagem. Presta atenção. Está na estrada e vai ultrapassar alguém? Precisa ficar de olho se o pneu de quem vai na frente não está invadindo a faixa. O que você faz? Percebeu que ele está indo para a esquerda? Dá uma seguradinha no freio ou dá aquela aliviada no acelerador e aquele papam, um toque na buzina para alertar o camarada. É bom dar uma olhada no retrovisor dele para saber se ele está vindo meio dormindo ali com os olhos de cruzinha e tal. É muito natural isso acontecer, viu? Seja com carro, com caminhão e até com ônibus, né? Começaram aos pouquinhos invadindo a faixa da direita. Dá um toque na buzina, porque às vezes ele tá vendo alguma coisa no celular, né? Que é proibido. Ou então, aí, ó, tá falando no PX, mexendo no rádio, vendo algum papel, né? Algum roteiro de entrega. Isso é perigoso, né? Pode comprometer sua segurança e a dele também. Gostou da dica? É isso aí!
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1: E vamos de música!
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1: Turma, nas minhas andanças Brasil afora, eu encontrei 3 estradeiros que estavam fazendo a manutenção na carroceria de madeira dos brutos numa empresa especializada. Os 3 transportam vidros. Vamos ouvir o papo.
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2: Tô aqui com 3 estradeiros. O Wilson, o Marconi e o Anderson. Não errei o nome de ninguém, né?
3: Não.
2: Turma, essa galera toda aqui faz o transporte de vidros pros ônibus, tanto rodoviários quanto ônibus urbanos também. E para esse tipo de transporte, rapaz, se você não tiver um implemento qualificado, ajeitado direitinho, você corre um sério risco no caminho e até na hora de você fazer a descarga do produto também, né?
3: Sim, positivo. O implemento faz toda a diferença, né?
2: A carroceria de madeira, ela ajuda vocês no dia a dia ou no caso do transporte de vidro não faz tanta diferença?
3: Creio eu que ela é um pouco melhor, sim, é, com né? certeza. Eu creio que ela é um pouco melhor do que a Tiapo, entendeu? O caminhão não pula muito, né? Ela é um pouco mais firme, né? Nesse sentido, né?
2: Parece que dá uma segurada mesmo.
3: Parece que dá uma segurada. Isso que a palavra correta é isso.
2: Legal. Né? Vamos ver se essa turma compartilha a minha opinião com você. Fica okay. Aí, não sai daí, não. Marconi, você também está no transporte de vidro. Você também trabalha com um caminhão pequeno, né? Um veículo urbano de carga, para poder fazer entrega de vidro. Você percebe diferença quando você está trabalhando com o caminhão, com o carro de chapa com o que está com carroceria de madeira ou não?
4: É muito diferente, né? Porque uma carroceria de chapa ela é mais pesada, né?
2: Sei.
4: É mais, bate muito. Já a madeira não, ela é mais leve e não bate tanto, né? Para amarrar é melhor, todo o sistema, né? Melhor, muito bom, né? É melhor, é coisa boa.
2: Agora, não sei, né? A impressão que tá é que a carroceria de madeira, independente do tamanho do caminhão, ela tem um charme, né? Parece que chama muito mais atenção.
4: Bonita,
2: né?
4: Mais bonita, né? Pintadinha mais bonita, né? Mais bacana.
2: Olha, o Marconi conhece do assunto. Ele falou, Riquete, você sabe o que fazia pintura de carroceria de madeira? Você não vai acreditar. O Moacir Franco, o que é cantor, compositor, começou a carreira pintando carroceria de madeira. Hoje o processo é todo diferente, o pessoal põe ali uma placa, fica bonito também, mas tem uma curiosidade para você guardar no teu dia a dia. O Anderson é o mais novo aqui da gurizada, vem só um pouquinho mais pra cá. Rapaz, você aprende muito com essa turma aqui no dia a dia na tocada?
5: Aprendo sim, cada dia vou aprendendo coisas novas aqui na empresa e aprendendo um pouco mais na rua também.
2: É, né?
5: Que é, eu faço por amor a profissão motorista.
2: Opa, que legal, né? E essa turma aqui realmente fazendo esse transporte de vidro que precisa de cuidado, precisa de atenção, se você não tiver uma ferramenta legal para poder fazer tudo isso, né? Aquelas travas, né? Para você fazer a amarração da carga com cinta, fica complicado trabalhar no dia a dia, né, Anderson?
5: Sim, fica sim. Tem que ter corda, tem que ter cinta para poder amarrar a mercadoria, porque o cliente não vai querer receber uma mercadoria variada, né? É uma obrigação nossa a gente levar com qualidade a mercadoria pro cliente.
2: Marconi, você chegou a pegar da época que fazia amarração da carga só com corda, sem aquela necessidade de utilizar cinta?
4: Ah, sim. Corda é uma coisa muito antiga, né, meu? Então a gente, até hoje, a gente às vezes tem que lutar com a corda mesmo, né? Porque a cinta é novidade, né? Coisa nova. É mais firme, mas é novidade.
2: E aqui o pessoal se preocupou com isso, né? Porque no lugar daquele gancho, já colocaram todas aquelas travas, prepara toda a estrutura do implemento para isso.
4: Aqui a preocupação é com as 2 coisas, cordas e com aquela cinta. Toda uma base para isso. Aqui é show de bola.
2: É, né?
4: É, show de bola.
2: Eita, nós. Valeu, meu irmão. Obrigado pela gentileza aí. É isso aí, turma. Todos os caminhões que transportam vidro devem estar com os equipamentos básicos de segurança, além de serem conduzidos por profissionais bem treinados para o delicado manuseio das chapas de vidro.
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2: 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Panda!

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1: Fazendo rastro aqui pelo sul do Brasil. E quem vai em companhia é o Ednei Soares. Tudo bem, meu irmão?
3: Tudo bem, graças a Deus.
1: Tá no puxa do Arla, né?
3: Puxa de Arla.
1: Só que o teu caminhão não é o Euro 5 aqui.
3: Ele não usa Arla, mas eu tô aí no puxa de Arla pro posto de BR da região do Paraná. Hein?
1: Tá bom, esse Arla aqui você pega onde?
3: Eu carrego em Araucária, no Paraná.
1: Araucária, né?
3: Araucária.
1: E que cidades você faz aqui pelo estado?
3: Eu faço aqui a região de Curitiba, a região metropolitana, né? E faço Marmeleiro, Realeza, Santo Antônio do Sudoeste, Santa Teresina de Itaipu, perto de Foz do Iguaçu.
1: Sei, sei.
3: É, Venceslau Brás. Ah. E aqui a região de Curitiba mesmo.
1: Chega a rodar bastante durante o dia então, hein, companheiro?
3: É, roda em torno de 500 quilômetros.
1: É, né? Uhum. Esse percurso todo que você faz, qual que é a estrada mais complicada, que requer mais atenção aí do estradeiro?
3: Mais complicada aqui é sentido do interior do Paraná, aqui é Cascavel, ali... É, Guarapuava, a 277 ali, tem que tomar muito cuidado, que a região ali é complicada para andar.
1: Mas o que que é? Tem problema o quê? De buraco, falta de sinalização, porque ali já é uma rodovia sob concessão lá já, não é?
3: Exatamente, mas tem bastante subida, né? Muita subida. E é uma rodovia que o pessoal anda em muita alta velocidade, entendi. Por ela ser até bem conservada, entendeu?
1: Quer dizer, o pessoal aí acaba abusando,
3: acaba
1: então, né?
3: Acaba abusando. Aí é perigoso de você sofrer algum acidente, envolver um acidente, então é bom tomar mais cuidado.
1: O pessoal chega a sentar o pé lá, então, tem nego que passa do 120 aí fácil aí ou não?
3: Tem bastante.
1: Tem, né? Normalmente é o pessoal que também está no 3, um 4 eixos aí, 8 eixos aí também, né?
3: Exatamente, é isso mesmo.
1: Agora uma dúvida que eu tenho também, para transporte de Arla, motorista tem que ter o curso de movimentação de produtos perigosos ou não?
3: Ele não é uma carga classificada, mas tem que ter o curso do MOP por causa da empresa que é registrada como transporte de produtos perigosos, né?
1: Certo.
3: Mas o Arla em si, ele não é classificado, não é uma carga perigosa.
1: Bacana então. Boa viagem para você, meu irmão, sucesso, tá bom, querido?
3: Muito obrigado, pra você também.
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1: E a gente bate seta pra direita, hora de ancorar o cargueiro pra você, ó, canhota liberada pra seguir viagem. Boa viagem, turma, boa viagem. Brasil Caminhoneiro é uma realização da Cobran, Companhia Brasileira de Marketing. Muito obrigado pela companhia, obrigado pela parceria, mas amanhã eu e toda a minha comitiva estaremos de volta. Grande abraço, turma, fique com Deus.

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1: Comunicando, Alberto Ferreira.
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1: Hora certa. 4:56.
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8: Bom dia. Hoje é quinta-feira, dia 30 de julho de 2026, penúltimo dia do mês, né? Amanhã já é 31, né? Pois é, finalizando assim o mês, né? Pois é, já se passaram 185 dias, faltam 180 dias para o término do ano. E também é Dia Internacional da Amizade, Dia Mundial contra o Tráfico de Pessoas, Dia Nacional do Cirurgião Geral. A igreja celebra São Pedro Crisólogo, é o santo do dia. E também São Abidão. Boa sorte para você, meu amigo, minha amiga.

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1: Chovendo aí, tá? Aqui tá chovendo. Olha o relâmpago.
2: Agora que todo.
3: Opa! Aqui não tá chovendo não, mas tá assim, ó. Máxima de 27 graus, mínima de 17, com céu parcialmente ensolarado, sensação térmica de 17 graus, umidade do ar 92%, vento 3 km por hora, lua cheia, inverno brasileiro. E vamos nós aqui pelas ondas da Santa Cruz.
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3: Bora trabalhar, bora trabalhar.
2: Vontade de trabalhar, desgraçado.
3: É na luta.
5: É na luta e na labuta.
4: Aqui tem coragem.
3: Olha o zóio no relógio aí, 5 horas, gente, 5 horas. Flor do Cafezal.
5: Quem é o cantor?
3: É o Pena Branca e Chavantinho. Na...

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1: Indicadores agropecuários com Diego Brião. Soja.
2: Os contratos futuros de soja com vencimento em agosto registraram queda nos Estados Unidos na quarta-feira. Na Bolsa de Chicago, a cotação era de US$ 11,78 por bushel. Valores no mercado físico no Brasil por saca de 60 quilos. Estado do Mato Grosso, cidade de Rondonópolis, R$ 138. Bahia, Luiz Eduardo Magalhães, R$ 127,50. E Santa Catarina, Rio do Sul, R$ 128.
1: Boi gordo.
2: Em São Paulo, na B3, os contratos com vencimento em julho eram negociados ao final da quarta a R$ 346,15 por arroba. Houve elevação de 0,03% no dia. Boi à vista no Mato Grosso, em Cuiabá, R$ 314,83 por arroba.
1: Café.
2: Os contratos futuros de café arábica com entrega prevista para setembro terminaram a quarta-feira em Nova York, nos Estados Unidos, em queda. A cotação era de R$ 2.210,87 por saca de 60 quilos. No Brasil, no mercado físico, valores do café arábica, tipo 6, por saca de 60 quilos. Minas Gerais, Varginha, R$ 1.860 e São Paulo, Franca, R$ 1.820.
1: Milho.
2: Valores no mercado físico por saca de 60 quilos. Paraná, Marechal Cândido Rondon, R$ 57. Valor em elevação na comparação com a cotação anterior. E Goiás, Rio Verde, R$ 51. Em estabilidade.
1: Laranja.
2: Os contratos futuros de suco de laranja com entrega prevista para setembro terminaram a quarta em Nova York e em elevação. A cotação era de US$ 137,95 por libra peso. Valor da laranja pera extra no mercado físico. Minas Gerais, Belo Horizonte, R$ 1,75 por quilo em estabilidade.
1: Uva.
2: Valores no mercado físico. Rio Grande do Sul, região serrana, tipo Niágara, média semanal R$ 8 por quilo em estabilidade. E Pernambuco, tipo Isabel, preço médio comercial R$ 120 por caixa de 18 a 20 quilos em estabilidade.
1: Algodão.
2: Valores do algodão em pluma, por arroba. Mato Grosso, Sorriso, R$ 128 em elevação. E Bahia, região oeste, R$ 136 em estabilidade.
1: Cacau.
2: Os contratos futuros de cacau com entrega prevista para setembro terminaram a quarta em Nova York e em elevação. A cotação era de US$ 5.185 por tonelada. Valores do cacau no mercado convencional. Bahia, R$ 295,44 por arroba em elevação. E Pará, R$ 14,70 por quilo, também em elevação.
1: Indicadores Agropecuários, um conteúdo do Grupo Rádio Web. Informação que amplifica conexões.
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4: O ano agrícola, quando o governo federal apresenta o Plano Safra, começa em julho e termina em junho do ano seguinte. Por isso, boa parte dos eventos agropecuários são realizados no segundo trimestre do ano, tendo o calendário mais cheio no mês de julho. No Parque da Gameleira está sendo realizada a exposição do cavalo Manga Larga Machador, que vai até o dia 1º de agosto, sendo esse o principal evento da raça Manga Larga no Brasil. Além das provas de marchas, exposição de vários animais de destaque nacional e internacional, a feira de negócios também é bastante movimentada. E pelo interior, temos nessa quarta e quinta, 29 e 30, feiras de agronegócio nas cidades de Garatinga e Luz. Em Garatinga, a feira Agronegócios destaca o tema A Importância da Sucessão Familiar no Agronegócio. Nos dois dias de feira, os produtores rurais estarão conectados com a tecnologia e oportunidade de negócios, palestras sobre evolução no campo genético e da agricultura. Em Luz tem a Mega Luz, mais uma feira do agro apresentando inovações e tecnologias como oportunidade para o produtor rural. As ofertas promocionais para o produtor que está se preparando para a próxima temporada agrícola e as linhas de financiamentos do Plano Safra serão oferecidas nesses dois dias de evento. Dos estúdios da Rádio Itatiaia em Belo Horizonte para o Itasat, Valdir Barbosa.
5: O café teve altas bem expressivas nos preços no mercado financeiro dessa terça-feira. A saca do tipo 6, bebida dura, vale R$ 1.770, alta de R$ 77. Tipo 7, bebida dura, R$ 1.699, alta de R$ 80. Tipo 6, bebida riada, R$ 1.459, alta de R$ 67. Tipo 7, bebida rio, R$ 1.214, alta de R$ 56. No mercado futuro, com vencimento em setembro, a saca fechou ontem valendo US$ 405,50, alta de US$ 17,10. Informações do Centro do Comércio de Café de Minas Gerais. Para a rede Itasat, do Sul de Minas, repórter Estela Torres.
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6: Falo, 5:16. Carteira perdida, hein? Foi perdida a carteira de Rubenval Ferreira de Oliveira, conhecido como Val Contador, no sábado, lá no espaço do terraço. Se você encontrou ou tem informações sobre o paradeiro, por favor, entre em contato pelo número 33999-5666-16. 99 95 66 61 6 999 56 66 16, tá bom? Também a Geralda Pena Ladislau perdeu um envelope com um raio-x e pede para quem encontrar deixar na Rádio Santa Cruz.
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6: Agora que é todo. 5:19, bom dia.

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4: Ora, gente, passa o zóio do relógio aí, 5:21. Moça bonita acorda cedo. Bonita acorda cedo, as outras estão dormindo.
5: Sabe de nada, inocente.
4: É, estão dormindo essa hora, né? Só mais tarde mesmo, né? É, quem fica parado é poste, não pode.
5: Não pode!
4: Bora acordar, gente, bora acordar. Só mais tarde, né? Pelo jeito aí, né? Travou mesmo o platinado, hein? É.
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4: 5:22. Eu tô chegando.
7: Olá, pessoal que ama os bichinhos de estimação. Que alegria ter vocês aqui com a gente nesta primeira parte do Momento Pet. Eu sou o Felipe Rocha e tô super animado para compartilhar dicas preciosas que fazem toda a diferença na vida dos nossos companheiros peludos ou não, né? E para começar com o pé direito, uma dica super importante. Observem o apetite do seu pet, gente. É sério, qualquer mudança, seja ele comendo demais ou, pior ainda, parando de comer, pode ser um sinal de que algo não vai bem. Fiquem ligados, tá? Se notarem algo diferente, não hesitem. Um acompanhamento veterinário é fundamental nessas horas. Eles são parte da nossa família e merecem todo o nosso cuidado e atenção. Esse foi o Momento Pet, com o Felipe Rocha. Mas não vai embora não, porque daqui a pouquinho a gente volta com mais dicas quentíssimas pra você Santa e seu melhor Cruz. Amigo. Fiquem ligados.
4: Opa, ele volta após as 8:15 com N Souza. 5:24 agora.
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4: Ah,

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2: Vem comigo, estamos de volta.
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2: Cinco e 5:25.
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0: meu pai. Antes, Teodoro e Sampaio, meu pai, aqui na programação da Santa Cruz.
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0: Cinco e trinta e quatro. 5h34.

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8: Opa, de volta com o Paradão Sertanejo, 5:41, 5:41, estamos ao vivo aqui com o Paradão, trazendo agora no trecho na rodagem, chegando.
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0: 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Vamos, caminhoneiro, tá no trecho, na rodagem. Pois é, finalizando as férias aí, a volta pra casa de muitas famílias, né? Voltando aí na estrada, todo cuidado é pouco, né? Opa, e tava escrito no para-choque daquele bruto. Atenção para o que tava escrito no para-choque daquele bruto. Olha só, como é que é? Feliz foi Adão que não teve nem sogra e nem caminhão. Tem mais um outro aqui, a esperança e a sogra são as últimas que morrem. Ó, pegaram pesado contra a sogra aí, hein? Economize petróleo utilizando o veículo da sogra. Aí já é exploração, né? Amo a sogra da minha.

0: Essa eu não vou falar não, né? Essa não pode falar não, né? Não, essa é pesada demais, né? Não pode falar, não pode falar.
1: Aqui tem coragem.
0: Goiânia e Paranaense fazem o fundo musical aqui na cabine do Bruto. Amor de caminhoneiro.

0: Trânsito Livre. Sinal Verde para informações.
1: Uma pessoa morreu e outra ficou ferida em uma colisão entre uma motocicleta e uma carreta no quilômetro 509 da BR-251, na saída de Montes Claros para Francisco Sá, no início da tarde passada, nesta quarta-feira, dia 29. As vítimas estavam na moto, né? Equipe do Corpo de Bombeiros, da Polícia Rodoviária Federal, estiveram no local prestando atendimento à ocorrência. O trânsito ficou parcialmente interditado e a pista com óleo, exigindo muita atenção dos motoristas que passavam pelo trecho, né? Fica aí o sinal de alerta para você. As circunstâncias do acidente ainda serão apuradas, viu? Então, fica aí o sinal de alerta para você ficar atento e evitar acidentes, né? Você que está na BR-367 aqui em Jequitinhonha, tem obras em andamento, viu? O pessoal já está realizando aí a pavimentação após a ponte para quem vai rumo a Almenara, né? Tem máquinas na pista, sistema pare-siga, trânsito em meia pista no decorrer do dia com os operadores de tráfego e outros trechos também que já foram pavimentadas estão com sinalização em andamento. Muita atenção, reduzir a velocidade, uma pisadinha no freio aí para quem passar pela BR-367 entre Itaobim e Jequitinhonha e também entre Jequitinhonha e Almenara.
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1: Amanhã, após as 5:30, retorna.
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5: É, vai lá.

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3: Muito bem, 5h55, hora da coincidência, 5h55, estamos ao vivo. Hoje é quinta-feira, dia 30 de julho de 2026. A Igreja Católica celebra São Pedro Crisólogo e São Abdon. É o momento da oração da manhã com o pároco Frei Heron e também com o bispo diocesano de Almenara, o Dom José Hamilton de Castro.
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3: Bom dia do nosso amigo ouvinte Raildo Dutra. Bom dia, confie naquele que escreve os teus dias. Deus não falha, Deus não erra, Deus não se atrasa. No tempo certo, tudo ele cumprirá. Relógio marcando 5 horas e 56 minutos, o momento da oração da manhã para os amigos do Clube de Amigos da Rádio Santa Cruz. Vamos incluir aqui representantes do clube: Dazinho Chaveiro de Joaíma, Solanginha também aqui em Jequitinhonha, Dona Ceiça, seus filhos Alberto e Adalberto. Incluir na oração aqui pela alma da saudosa Sandra Gonçalves, sócia falecida do nosso clube, ela que morou na rua Elza Mourão. Os amigos que renovaram no clube, oração para Gislene Souza Moraes, vulgo Gis, também Maria da Glória de Souza, vulgo Dona Glorinha. Aniversariantes de hoje, dia 30, Maria Ferreira de Moraes, vulga Ferreirinha, da rua Pio 11, também Osmar Pereira dos Santos, do sítio São Miguel, Campo Novo, e Maria do Carmo Jardim de Andrade, da rua Elza Mourão. Oração para os amigos em Belo Horizonte, lá no bairro Lagoa, região de Venda Nova, o Sidney Lima, a Dona Cleusa também na rua 12, e no São João Batista, o Paulinho DJ, em Venda Nova, no bairro Juliana, Marco Antônio Amaral, Cleomar, o Zezinho Pedreiro, no Eteuvina Carneiro, o Wilson, lá no Paulo VI, a Fátima. Também no centro de Belo Horizonte, Alessandra, Camilinha, Jadir, lá em Vespasiano, a Luísa, acompanhando a programação. Também em Felisburgo, a Dona Geni e o senhor Antônio Pé de Foice. Em Joaíma, Vaca Magra, a Dona Maria, Mila, Súria e também a Donazinha, todos que estão à escuta, Antônio Incrível, todos aí em Joaíma, oração da manhã. Oi, sou Pedro.
14: Ô, Alder Ferreira, bom dia.
3: Bom dia, sou Pedro do Barreirinho.
14: Quero que passe uma oraçãozinha pra mim, moço.
3: Não, vamos passar, sou
14: Pedro. Me acompanha aí.
3: Sim.
14: Antônio Vacamaga, Lucrécia, Ananias, Iaguinho, que tá aqui na área, Vanida, mais Dilson, mais o pessoal de estudo também, pai Joana de Manel de Ventura, que tá ali embaixo, ali no Barreirinho, mas o Geraldo tá tudo aí, Marcelão, esse pessoal que tá tudo aí nas áreas aí, que pra também, pra Nata, que tá aí escutando a gente, aqui tudo, Gaguinho Vaqueiro, ô Gaguinho, vamos escutar a oração, Gaguinho. Né, tá aí também pra Jardineira, povo da Jardineira, também pra o Queixada, Santa Rosa, Barreirinho. Fala aí, moço, passa uma oraçãozinha pra gente, moço, que eu tô aqui na área escutando, filho. Fala aí pra mim.
3: Vamos seguindo, alô?
15: Oi. Ferreira, bom dia.
3: Bom dia, dona
15: Fátima. Fala aqui, Maria Fátima, da comunidade Diamantina. Gostaria de pedir você para meu nome de oração, meu esposo Joaquim, meus 5 filhos, meus 9 netos, meus 7 irmãos, minha mãe, meu cunhado Valo, Gilmar, no fronteiro dos Valo, tia Nedinha, tia Divaldo, Nilzinha, Adelinho, tia Rita, dona Denar, Bastianinha dos Mariano e família, Joyce, Cida, Vanderlei, Líria, Cordiolene, Preta, Luciana, Valinho, Milene, Madevinha, Padre Juarez, Tim, Maria, Paulinho, Mônica, Paulo, Jovaci, Vanderlei, Líria, Alice em família, Leni em família, Santo Tercílio, Dona Ana em família, Juraci, Elizabeth, Dona Maria do Coro do Cansanção, Joaíma. E para todos os filhos de Deus que estão precisando de oração neste momento, e para você, para minha tia Delice também está precisando de oração. Dona Dó, Deus abençoe ela, adquirir a saúde dela, para ela ir embora para a casinha dela. Para todos os filhos de Deus que estão precisando de oração neste momento, e para vocês também, um bom dia.
3: Alô?
16: Bom dia, meu amigo Beto Ferreira, que é Maria Vanilda, aqui da Fazenda Gangorrinha. Eu quero pedir de oração para meu esposo Adilson, meu filho Nenzinho, Claudiano, Sofia, Simone, de Pedro de Amélia, com a toda a família dentro da comunidade de Barreirinho, Tica e Dinho, com a toda a família dentro da comunidade de Barreirinho, a Lúcia e Quilozinho na Fazenda Chapadinha, Pequena e João, com a toda a família na comunidade de São Felipe, minha mãe Dona Ana, meu pai Udebrano na rua João de Matos, Joaíma, minha filha Maria Mello, meu genro Antônio Marque, Irene e seu Zé em Joaíma, Solanginha em Joaíma, Branquinha e mais Criuzinha, de Bastião, e para você, meu amigo Beto Ferreira, e a sua família, um bom dia para você.
3: Alô, bom dia.
17: Bom dia, Beto Ferreira, pessoal, sou da senhora, para mim, Osandro Vermelho, para vocês, filho da rádio, sempre com Deus.
3: Mais outra pessoa.
17: E Alberto Ferreira, tudo bem com você, Alberto? Alberto.
3: Oi.
17: Saúde pela minha saúde, pela saúde dos meus 4 netos, minhas 2 bisnetas, mais Júlia Linda, minhas 2 filhas, Fia e Justa, Ilha do Pão, Angelita, pela sua saúde, a saúde Lena, de seus 2 filhos, ali com toda a família. Pula, Galdinho, Tereza, Irani, Conceição, Joaquim, Maria José com esposo Manel, Luiz Porto, Nadino Alvorada, Dorino São Miguel, Solange Joaíma, Silvaninho Valadar, Zenoela, Lupinha, minha irmã, minha cunhada Regina, minha cunhada Maria, todos os meus sobrinhos, todos funcionários da rádio, Bete do sindicato, Iris do sindicato, Renan do sindicato, todas as meninas da atividade ativa do polo esportivo, pela ação do professor e a família dele, o Gordo da Verdura, Didi da Indiana, Bárbara do Vaticano, Delva do Vaticano, Lenice do Vaticano, Minha na Travessa João Pinheiro, Zenilda e na Boa Vista, Marcelo na Boa Vista, Osvaldo no Carrapicho, Domingas e família, Vanusa e família, Lucinha e família, Carminha, Valéria, Nenê e família, Bigode e família, Manel da Bebê e família, e todos que neste momento estiver precisando de oração. Vou mandar pela saúde de Robson e família lá em Belo Horizonte, Alessandra e família em Belo Horizonte. E todos que neste momento estiver precisando de oração, Alberto, muito obrigado, um bom dia e fica com Deus, porque eu estou com um abraço, tchau.
3: Alô, bom dia.
18: Bom dia, Alberto Ferreira. Passou oração para mim, para minha esposa. para Dorotóia, Reinaldo, para Cíntia, o marido, para Zica do Leite, a família, para Negro do Paraguai, a família, para Náudia, a família, para Duia, a família, para vocês, sua família, que Deus abençoe vocês, sua família, para Zé Pedro e a família, para Luzia, a família, para meu amigo Guerreiro, para Neymar, Maria de Rodas e a família, para de Assis e a família, para todas as pessoas que estão precisando de oração aqui no mundo inteiro. Que Deus ilumine e abençoe nossos caminhos.
19: Alberto, bom dia.
3: Bom dia, Diego.
19: Eu quero pedir oração para meu pai Luiz, para meu amigo Erlei, minha amiga Letícia, lá na rua Epaminondas dos Cuiamel, dona Shirley, do bairro São Miguel, e para todos que estão na escuta do programa. Então, bom dia, fica com Deus.
20: Meu amigo Alberto Pereira, bom dia, meu amigo. Aqui é Anderson Alves, está falando. Eu peço oração aí para mim, peço oração para minha mãe, peço oração aí para todos aí que estão na escuta, peço oração aí para todas as crianças, e peço oração aí para o Antônio Roque, família, e peço oração aí para todos os trabalhadores e para todas as trabalhadoras, e peço oração aí para Roberto Ferreira e família. Valeu, meu amigo, que Deus abençoe o nosso dia.
3: Oi, alô, bom dia.
21: Bom dia, Alberto Ferreira, aqui é Imaculado Vaticano. Jesus abençoe nosso dia. Quero pedir oração para mim mesmo, pela minha saúde. Todos meus 5 filhos, Iago, Natanael, Rubem, Maria Eduarda, Amanda, minhas 2 netas, Cecília e Maria Júlia, e para você, e toda a pessoa que precisa e necessita de oração, fique com Deus, que eu e meus filhos estão com ele, tenham um bom dia.
3: Bom dia. Alô? Oi. Alô?
22: Bom dia, Alberto Ferreira. Aqui é a Catarina, Alberto Teluzia. Gostaria.
3: Bom dia.
22: Se você colocasse meu nome na oração da manhã pela minha saúde, pela saúde dos meus filhos, pela saúde dos meus netos, pela saúde de todas as minhas irmãs do Santa Luzia com sua família, pela saúde da minha mana Denise com sua esposa Bill, na volta Alegre, pela saúde do meu primeiro com sua esposa Amanda, pela saúde da minha prima Anisa, e também pela saúde da minha mãe, Ilza Cassilene, com sua família no Barro Alvorada. Pela saúde da minha tia com sua família, pela saúde do meu cunhadinho com sua família, pela saúde do meu Manuelto com sua família. E pela saúde de todos vocês da Rádio Santa Cruz. Pela saúde do meu namorado Ivan, pai dele, da Maria do Vaticano. E pela saúde de todos os padres do São Miguel, e para todos os enfermos do Hospital São Miguel, e para todas as pessoas necessitadas de oração. Então, bom dia, fica com Deus, tchau.
3: Bom dia, mais outra pessoa.
23: Bom dia, Norberto, estou passando para pedir oração pela minha saúde, pela saúde do meu esposo Joaquim, para Mariazinha lá no Porto Alegre, meus filhos em Valadares, Lídia no Maranhão, Ilu no Brejão, Gildete na Fazenda do Pé, Osmar com toda a família, e Leandro de Porto Seguro, Elenice na Divisa, Vanice na Rua do Mourão, e Peninha e Vanusa, toda a família, e Dourinha no São Miguel, Creuza, Mulher de Deus, toda a família, Joalina na Rua Amazona, Maria José, com toda a família. E todos estão precisando de oração nessa quinta-feira maravilhosa, que Deus abençoe a nossa família e vocês todos aí na rádio. Bom dia, fica com Deus.
3: Bom dia.
24: Bom dia, Alberto Ferreira, aqui é Maria Aparecida, peço você que me inclua na oração da manhã, em torno dos meus filhos, Cláudia e Cláudio, Pedro e Anderson, todos os meus netos, minha neta Yasmin, meu neto Sanderson, e todos os meus netos, minha mãe Tereza, comunidade de Porto Alegre, minha irmã Rosa, e todos que necessitam de oração, para você e a dona Lena, todos aqueles que necessitam de oração, precisa de oração, que Deus
3: te
24: abençoe nesta manhã, em nome de Jesus.
3: Oi, Freiron, hoje quinta-feira, penúltimo dia do mês, 30 de julho, bom dia, é com o senhor.
0: Bom dia, meu irmão, minha irmã. Paz e bem. Senhor Deus de bondade, nessa quinta-feira, voltamos diante de Ti para agradecermos todo o bem que realizas em nossa vida. Muito obrigado pelo ar que respiramos, pelo alimento à nossa mesa, pelas pessoas que amamos. Muito obrigado pela luz que vem do Teu Espírito Santo. Nós Te pedimos, Senhor, que sempre ilumine nossos passos e nossos caminhos com o brilho da Tua sabedoria. Dai-nos bom senso, lucidez, discernimento, para não nos entregarmos às falsas ilusões. Protege as nossas famílias e a todos os que amamos de qualquer falha e engano. Mostra-nos sempre a beleza da Tua verdade e do Teu amor, para que possamos ser instrumentos de paz, de sabedoria, que vem somente de Ti. Tudo isso Te pedimos por Jesus Cristo, Teu Filho, o nosso irmão, na força e na unidade do Espírito Santo. Assim seja. Amém.

Oração a São Miguel Arcanjo. Glorioso São Miguel Arcanjo, poderoso vencedor das batalhas espirituais, vinde em auxílio das nossas necessidades espirituais e temporais. Afugentai de nossa presença todo mal e todo ataque e ciladas do inimigo. Com sua poderosa espada de luz, derrotai todas as forças malignas e iluminai nossos caminhos com a luz de tua proteção. Arcanjo Miguel, do mal libertai-nos, do inimigo livrai-nos, das tempestades socorrei-nos, dos perigos protegei-nos, das perseguições salvai-nos. Glorioso São Miguel Arcanjo, pelo poder celeste a vós conferido, sê para mim o guerreiro valente e conduzi-nos nos caminhos da paz. Amém.

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1: O tempo passando aí, gente. Bora. Vambora, gente. O tempo tá passando, ó. 6:14.
2: Vontade de trabalhar. 6:14
1: agora. 6:14.
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1: Opa, já estamos de volta conduzindo essa máquina de som.
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1: Voltando.
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1: Apresentação é minha. Voltei, 6:20. Abraçar o Paulinho DJ lá em Belo Horizonte, ouvindo a gente, lembrando das vitrolas, né? Com o alto-falante na tampa e os bailinhos de varanda.
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1: As dançantes das escolas e colégios. E falei, alô Lima.
12: Alô.
1: Sidney Lima tá lá no bairro Lagoa, lá divisa de Belo Horizonte com Ribeirão das Neves, né? Tá aí, é, divisa de Belo Horizonte com Ribeirão das Neves, viu? É. Alô Lima, bora trabalhar, moço.
12: Vontade de trabalhar,
1: o facão mesmo, da Bahia. A Selma que coordenou o Gembage, né? A Selma falou que tá ouvindo.
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1: Tá agarrada aí em homenagem, né, Selma?
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1: Muito
9: Cruz.
1: Muito obrigado, né? Dona Maria das Dores, coração apaixonado, é terra que ninguém vai, né, Dona Maria? Opa! Bom dia.
13: Alô, Alberto Ferreira, bom dia. Que é Maria das Dores. Gostaria de ouvir a música. E Alberto com Amado Batista,
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13: te amei, te amo, te amarei, quero oferecer para você, para toda a minha família, para os meus filhos, para todos os meus amigos, Acula no Campo Novo, Valina na Rua Amazônia, Namir no Alvorada, Irani no Vaticano, Mulher de Deus, Araci, Olívia no Santo Antônio, Diana no Santa Luzia, Gira José Wilson, Daniela e Lucinha na Boa Vista, Conceição com a esposa Joaquim na Lua Bonita, e para Osvaldo Nelson Mourão, e para todos os ouvintes que te ouvindo, e para vocês na rádio. Um abraço, bom dia.

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1: Olha a hora, 6:27 agora, bom dia.

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0: Vendaval deixa vários mortos e rastro de destruição em São Paulo e no Rio.
1: Pacientes denunciam espera de até 16 horas no Hospital Risoleta Neves.
0: PM mata homem que mantinha criança refém na região metropolitana.
1: Cleitinho tenta reverter a decisão do Republicanos sobre disputa ao governo de Minas.
0: Após convenção do PSD.

0: Você acompanhou os destaques do Jornal da Itatiaia com Eustáquio Ramos, Fernanda Viegas. Eles voltam sim a partir das 7 da matina pela nossa Santa Cruz. 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
0: 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Ao 12:30.
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0: Ora, ora. Já tá atrasado aí, viu, moço?
2: Eu não entendi o que ele falou.
0: Bora trabalhar.
3: Na mulher não deixa, não.
0: Bora, moço.
4: Vai não.
0: Vamos trabalhar.
4: Não vai, não.
0: Nada. Vamos trabalhar, gente. Vamos trabalhar, vamos trabalhar. Ô, neném.
4: Já
0: as aulas tá voltando aí, né? 6:32. Bom dia. 6:30.

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3: Alô, bom dia.
7: Bom dia, Alberto Ferreira, paz e bem.
3: Paz e bem.
7: Sou Rosilene aqui do Santa Luzia, deixa eu te falar. A vizinha minha aqui, chama Vilma, ela tem um senhor que ela cuida dele, chama Zé. Aí eles perdeu o carregador da cadeira dele.
3: Sim.
7: Cadeira elétrica. Ela disse que foi daqui da rua Presidente Janga até a rodoviária, segunda-feira. Aí ela tá pedindo para quem encontrou, que tiver com esse carregador, devolvê-la, que ela faz uma gratificação, tá bom? Que no mesmo dia ela voltou, mas não achou mais, não encontrou.
3: Né?
7: Aí ela tá pedindo para, se alguém achou, tiver com ele e devolver para eles, que eles dão até uma gratificação, tá bom? Fazer esse favor para nós, por favor.
3: Sim.
7: Um abraço e um bom dia.
3: Bom
7: Jesus
3: dia.
7: Abençoe. Tchau, tchau.
3: Obrigado pela gentileza falando conosco aqui.
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0: Olá, hora, gente. 6h43, bom dia. Bom dia.
1: Aí, Alberto Ferreira, tira o facão da banha e fala a hora certa, Alberto Ferreira.
0: Hora, né, seu João? 6h43.

0: Vaza na braquiada.
1: Bora trabalhar. Bora trabalhar, moço.
2: Minha mulher não deixa, não. Posso, não.
1: Manda o seu Zé aí trabalhar.
0: Vai
1: aí,
0: não.
1: Moço.
0: Ele não vai, não.
1: Depois reclama. Alô, Pedro de Amela, tira o facão da bainha e fala comigo, sou Pedro, fala comigo, bem cedo, sou Pedro.
3: Bom dia, é Pedro de Amela aqui que tá falando, ô Alberto.
1: Oi, sou Pedro.
3: Eu quero pedir aí, passar uma musiquinha pro meu
4: quem
3: meu
4: é o cantor?
3: Que me acompanha.
1: Sim.
3: Lucrécia, Ananias e Iaguinho, Ronilda na Fazenda Gangorrinha.
5: Falou.
3: Dias, com toda a família dele. Também plantando vaca magra, também pra Gaguinho Vaqueiro, é o pessoal da Jardineiro, o pessoal do Barreirinho, tá tudo aí na área aí esperando.
6: Eu não entendi o que ele falou.
3: Joana de Manelo Ventura, Tobabão, Maria Mantina, povo, tá tudo aí. Aí a Fazenda da Santa Rosa, Comunidade de Santa Rosa. Ô, Alberto, passa aquela música aí pra mim, né, que aquela música da.
4: Quem é o
3: aquela
4: cantor?
3: Carta que jogou no meu quintal foi que um problema que eu tive com a mulher, que eu não sabia ler. E a mulher jogou a carta lá no quintal e a mulher deu uma briga. Pô, precisou largar essa mulher, moço? Passa essa música aí pra mim, que eu gosto de escutar ela.

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Muito bem, faltam 5 minutinhos para 7. De volta com o nosso clube de amigos da Rádio Santa Cruz. As representações é com a Solanginha de Joaíma, Dazinho Chaveiro, também a Dona Conceição aqui em Jequitinhonha, comigo pelas ruas da cidade, Alberto Ferreira na feira, pode falar conosco, tá bom? Muito bem, e fazer o registro aqui em memória da saudosa Sandra Gonçalves, sócia falecida do nosso clube, ela que morou na rua Elza Mourão. Se viva fosse, hoje estaria completando mais um aniversário, né? Os amigos que renovaram no clube de amigos, Gislene Souza Moraes Agis e também Maria da Glória de Souza, Dona Glorinha. Aniversariantes de hoje, dia 30 de julho, Maria Ferreira de Moraes, a Ferreirinha, da rua Pio 11, aqui em Jequitinhonha também, Osmar Pereira dos Santos, do sítio São Miguel, Campo Novo, e Maria do Carmo, Jardim de Andrade, da rua Elza Mourão, e também você do outro lado do rádio. Hoje é o seu dia, é? Parabéns, felicidades mil! Muita paz, amor e alegria são os votos da nossa equipe.

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1: Deus não muda planos, não esquece promessas, nem desiste de abençoar um filho. Deus não falha, não erra, não se atrasa e não abandona. Ele é perfeito em tudo que faz, promete e cumpre. Para aquele que luta, existe a vitória. Para aquele que tem fé, existe o milagre. E para aquele que confia, existe a recompensa. Ele sabe como agir e tem planos perfeitos que vão além das expectativas. Deus é lindo, bom em todos o tempo. Deus é amigo. Deus está sempre nos abençoando. Bom dia, um abraço, Loura, da prefeitura. E chegamos ao final do Paradão Sertanejo. Um forte abraço, cuide-se bem, fiquem todos com Deus, porque eu vou com ele.
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1: Javier Milei endurece regras e prevê expulsão de estrangeiros que atacarem a Argentina.
0: Evo Morales é alvo de novo mandado de prisão após protestos na Bolívia.
1: Aumenta o número de mortos por forte terremoto no Japão.
0: Futebol, em busca de recuperação no Brasileirão, o Cruzeiro enfrenta hoje o Curitiba fora de casa.
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0: 7:01, Jornal da Itatiaia. Hoje é quinta-feira, 30 de julho de 2026. 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Fazendo companhia para você e levando as informações, Eustáquio Ramos e Fernanda Viegas. A partir de agora, toda a rede Itasat reunida para trazer os principais destaques de Minas, do Brasil e do mundo. E nós começamos com o trânsito.
3: Carreta com defeito bloqueia a faixa da direita da Via Expressa de Contagem na pista em direção a Belo Horizonte, pouco antes do bairro Bernardo Monteiro, já causa congestionamento. Na capital, trânsito completamente travado no anel rodoviário para quem segue no sentido Rio de Janeiro por reflexo de um acidente envolvendo pelo menos um carro na altura do Olhos d'Água. A lentidão antes do trevo do Betânia. Quem puder, evite o anel rodoviário. As vias internas da região Centro-Sul são rotas alternativas. Direto da Central de Trânsito Itatiaia EMIV, repórter Isabela Gouveia.
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4: A quinta-feira segue com tempo quente e seco em Minas Gerais. Há possibilidade de tempestade isolada no sul do estado e Triângulo Mineiro, entre o fim de tarde e noite, após uma tarde quente e seca. Céu parcialmente nublado no Jequitinhonha, Mucuri e Rio Doce. Céu claro a parcialmente nublado na Zona da Mata. Demais regiões, céu claro a parcialmente nublado com névoa seca. Belo Horizonte terá uma quinta-feira de céu claro. Aqui na capital, a temperatura máxima deve chegar aos 31 graus e a umidade fica baixa à tarde, marcando 25%. Repórter Aline Neves.
1: 7:03. A passagem de um forte vendaval que chegou a mais de 100 quilômetros por hora deixa um rastro de destruição em São Paulo e no Rio de Janeiro, provocando a morte de 5 pessoas e uma série de transtornos nos dois estados.
0: No estado paulista, a Defesa Civil montou um gabinete de crise para atender as ocorrências e monitorar a situação. Então vamos para lá falar com o nosso repórter Yuri Cavalieri. Bom dia para você, Yuri.
5: Bom dia, Fernanda, quem nos acompanha. Pois é, desde ontem, esse gabinete de crise que reúne representantes das principais instituições estaduais, concessionárias de energia, órgãos reguladores, polícia e corpo de bombeiros está instalado. Inclusive, por conta dos estragos no litoral aqui de São Paulo, parte desse gabinete de crise foi deslocado para o gabinete do prefeito de Santos, litoral sul. Por aqui, foram 3 mortes em razão das fortes rajadas de vento registradas no estado. Em Santos, um homem em situação de rua morreu após ser atingido durante a queda de uma árvore. Os bombeiros chegaram a prestar atendimento, mas a morte foi constatada ainda no local. No município de Cesário Lange, que fica no interior aqui de São Paulo, um homem também morreu após ser atingido por uma árvore. Ele estava dirigindo um carro e a árvore caiu em cima do veículo. Já em São Sebastião, litoral norte paulista, um pescador morreu após a embarcação onde ele estava naufragar. A Defesa Civil aqui de São Paulo mandou por mensagem um alerta severo para a ventania em boa parte do estado. Os ventos passaram de 100 quilômetros por hora no litoral, inclusive teve cidade no interior que os ventos chegaram a 125 quilômetros por hora. A Defesa Civil orienta que durante essas rajadas de vento, a população evite permanecer em áreas arborizadas e não estacione veículos sob as árvores também. E é recomendado manter distância de estruturas metálicas, coberturas frágeis, placas e outdoors, além de recolher e fixar objetos soltos em quintais, varandas e áreas externas. Os impactos dessa frente fria que avança aqui sobre o estado de São Paulo e outros estados da região sudeste deve provocar fortes chuvas e rajadas intensas de vento ainda nesta quinta-feira. A Itatiaia segue acompanhando os desdobramentos e os estragos causados por esses ventos por aqui. Eustáquio Ramos e Fernanda Viegas.
1: Obrigado, Yuri Cavalieri, ao vivo de São Paulo. Agora nós vamos para o Rio de Janeiro falar ao vivo também com a repórter Diana Rojas, porque os fortes ventos acima de 100 km por hora também causaram estragos em diversas regiões da capital fluminense. Bom dia para você, Diana Rogers.
6: Pois é, Eustáquio, bom dia para você também, para todos os ouvintes. Estragos e, infelizmente, aí duas mortes. E a boa notícia, Eustáquio, é que a previsão para hoje é de ventos moderados na cidade do Rio de Janeiro, também na Baixada, podendo ter uma intensidade maior na região dos lagos norte e noroeste fluminense. Mas, segundo os meteorologistas, essas rajadas não devem passar dos 50 km por hora no dia de hoje, uma intensidade aí bem menor da registrada nesta quarta-feira, quando a gente teve ventos de 105 quilômetros por hora na área do aeroporto do Galeão, zona norte do Rio, por conta da forte ventania. Como eu disse, infelizmente, duas pessoas morreram após um muro desabar em Santa Teresa, região central do Rio de Janeiro. Tem vídeos que estão circulando na internet que mostram o momento da queda do muro. A região de Santa Teresa está sem energia elétrica e o Bondinho, que é uma parte turística ali do bairro, também não está circulando, e a Light, que é a concessionária de energia elétrica, está trabalhando para esse restabelecimento. Segundo o Centro de Operações da Prefeitura do Rio, foram mais de 150 árvores que caíram em todo o estado do Rio, e só na capital foram 80. E dessas árvores, de acordo com a Light, 44 caíram em cima da rede elétrica, ocasionando desarmes no sistema. Então, segundo a concessionária, neste momento temos 370 mil clientes sem luz. Em Campo Grande, na Zona Oeste, o teto de um posto de gasolina desabou, para vocês terem uma ideia da força do vento. Na Barra da Tijuca, Zona Sudoeste, trabalhadores ficaram pendurados em um andaime. O vídeo é impressionante, também está nas redes sociais e mostra o momento em que esse andaime fica ali colidindo com o prédio por conta da forte ventania. Segundo a Prefeitura do Rio, foram ao todo 5 desabamentos na cidade e 31 pessoas resgatadas. A volta para casa também foi um caos, porque metrô e trens pararam, já que ficaram sem luz. Neste momento, os transportes funcionando praticamente em sua normalidade. No Santos Dumont, voos foram suspensos por 3 horas ontem, e no Galeão, voos foram desviados por medidas de segurança. E por conta dessa ventania, a prefeitura deixou o Rio de Janeiro aí no estágio 2, que é quando há risco de alto impacto na cidade. Para hoje, como eu disse, situação bem mais tranquila para a região metropolitana. Vento vai ser de fraco a moderado, podendo ser mais intenso, como eu disse, na região dos lagos norte e noroeste, na casa aí dos 50 km por hora. E a chuva por aqui deve ser de chuvisco a chuva fraca. Voltamos com vocês, Eustáquio e Fernanda Viegas.
0: Obrigada, Diana Rogers, falando ao vivo do Rio de Janeiro. Agora 7:08. Daqui a pouco, Cleitinho tenta reverter a decisão do Republicanos sobre disputa ao governo de Minas.

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0: às 7h11. O senador Cleitinho tenta convencer a direção nacional do Republicanos a rever a posição sobre a possível candidatura ao governo de Minas.
1: A informação ocorre horas depois de o partido publicar uma nota afirmando que o projeto não avançou por falta de uma decisão firme do próprio senador.
2: O senador Cleitinho quer ser candidato ao governo de Minas. Esse foi o anúncio feito por ele nesta quarta-feira em Divinópolis, horas após o Partido Republicano divulgar uma nota que gerava dúvidas sobre a participação dele na disputa eleitoral. Acompanhado dos irmãos e também de aliados políticos do Partido Liberal, Cleitinho se justificou. Disse que a demora para anunciar a candidatura foi provocada por motivos pessoais, envolvendo principalmente a morte do irmão Matheus Azevedo no último dia 18. Agora, o senador pretende conversar com as lideranças do Republicanos para viabilizar candidatura ao executivo.
3: Se eu estiver até o final, perto de começar a eleição, eu estiver liderando pesquisa, eu serei candidato. Saiu uma última pesquisa agora, faltando 10 dias para a eleição, que mostra eu com 40%. Então a voz do povo é a voz de Deus. E disse o seguinte: se até o Nicolas quiser ser, quantos gestos eu fiz pro Nicolas na tribuna, em entrevista, dizendo que se o Nicolas quiser ser candidato, ele pode ser candidato. Eu ainda sou senador e espero. O Nicolas não quis. Falei o seguinte: a hora que passar a Copa do Mundo, eu vou anunciar minha candidatura. A partir que veio a questão da Copa do Mundo, meu irmão foi para o hospital para poder fazer o transplante. Quando ele faz o transplante, infelizmente, agravou a situação dele. Até vir falecer. Como é que eu vou lançar uma candidatura com meu irmão? Eu de luto. Que clima que eu tenho para fazer uma coisa dessa? Então, teve todo um processo e eu expliquei isso pro partido.
2: Sobre alianças políticas, o senador foi mais contido. Disse que se vencer as eleições, pretende conversar com o presidente eleito, independente de quem for, e disse que ainda vai se sentar para negociar o palanque do senador Flávio Bolsonaro, candidato do Partido Liberal, à presidência.
3: O que eu vou fazer é dialogar com o governo federal, se seja o Bolsonaro, se seja o Lula, seja quem for, eu vou sentar e vou conversar.
2: Durante toda a coletiva, o senador esteve junto do ex-prefeito de Patos de Minas, Luiz Eduardo Falcão. Nos meses de pré-campanha, Cleitinho já havia dito que Falcão era sua indicação para o cargo de vice-governador, caso ele saísse candidato. E foi isso que aconteceu. O ex-prefeito foi anunciado como nome à disposição do Republicanos para o posto de vice numa chapa com Cleitinho.
4: Tem muitas articulações acontecendo, muitas especulações, e mesmo assim ele vem sustentando. Falei que estou com ele até o final. Eu deixei a prefeitura de Patos de Minas e a presidência da Associação Mineira de Municípios para ajudá-lo nesse projeto de futuro para Minas Gerais.
2: Repórter Luísa Marques.
5: Agora, a análise do âncora da CNN Brasil, William Vac.
6: O ministro Alexandre de Moraes tinha dado 48 horas para a defesa de Jair Bolsonaro dizer se ele sabia ou tinha autorizado o vídeo feito com inteligência artificial, com a voz e as imagens do ex-presidente, que o filho Flávio Bolsonaro exibiu na convenção do PL, na qual foi oficializado candidato à presidência por aquele partido. Em resposta ao ministro, a defesa de Jair Bolsonaro fez o óbvio. Disse que ele nem sabia, portanto, nem podia autorizar. Pois é, esperavam o quê? Que alguém produzisse provas contra si mesmo? O STF está no meio da campanha eleitoral, como alvo. Bem entendido, pois envolvimento de pelo menos dois de seus integrantes no escândalo Master criou poderosa bandeira eleitoral para candidatos de variadas cores, aliás, não só da direita bolsonarista. A centro-direita espera eleger uma nutrida bancada de senadores apoiada exatamente nesse postulado: controlar o Supremo Poder do Supremo, que virou uma instância política acima de qualquer outra. A peteca agora vai para o Tribunal Superior Eleitoral, que terá de dizer se Flávio violou leis eleitorais apresentando aquele vídeo. O TSE fixou, aliás, com toda a razão, que conteúdos produzidos com inteligência artificial e usados em campanhas não podem enganar ninguém. Mas numa convenção, tecnicamente nem a campanha eleitoral, um vídeo de Bolsonaro apresentado como produto de inteligência artificial, foi dito isso na hora, enganou alguém? Não deixa de ser um teste para o TSE diante de uma tecnologia que está contaminando tudo. Mas, no fundo, é outra coisa. É pressão vinda de integrantes do STF, preocupados com eleição.
7: Da CNN em São Paulo, William Vac.
0: 7:16. No próximo bloco, emprego formal tem menor saldo em 6 meses desde a pandemia.
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0: 7:18.
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0: Rita, o mercado de trabalho formal encerra o primeiro semestre do ano com o menor saldo de vagas com carteira assinada para o período desde a pandemia. Conta pra gente, bom dia.
2: Bom dia! E ontem tivemos mais um dia de pulga atrás da orelha. Não é fácil ficar olhando no retrovisor e no para-brisa. Os dados que foram divulgados até aqui da economia brasileira dão a entender que o Banco Central poderá ou poderia ter um trabalho mais suave na reunião da semana que vem, que vai definir um novo patamar de juros no Brasil, já que temos dados da economia desacelerando no setor de serviços, nas vendas ao varejo, e tivemos ontem o CAGED. O CAGED para junho surpreendeu, porque a geração de empregos formais veio acima da média do mercado. Mas quando a gente olha o comportamento da geração de empregos no primeiro semestre de 2026, nós temos o menor número de empregos formais criados desde a pandemia, desde 2020. De novo, o setor de serviços puxa a fila. Mas a gente tem que entender que ontem também tivemos reunião de política monetária nos Estados Unidos. As taxas foram mantidas entre 3,5% e 3,75%. Mas três membros do Federal Reserve votaram pela elevação dos juros por lá, já em função desse soluço forte de inflação que pode vir com a nova escalada do preço do barril de petróleo e, consequentemente, inflação no bolso dos americanos. Portanto, com essa perspectiva de alta de juros nos Estados Unidos, o Banco Central daqui pode ser mais cauteloso. Por quê? Os juros por lá podem ficar mais competitivos na busca pelo capital global se eles aumentarem lá e a gente baixar aqui. E tem mais, essa inflação que pode bater lá também pode chegar aqui, dependendo do nível em que o preço do barril de petróleo vai parar ou do nível que ele vai ficar ao longo do mês que vem. Porque nós temos um barril de petróleo em julho muito assanhado, com uma alta até aqui de 20%, que foi a queda de junho. Portanto, gente, existem sinais que podem fazer com que o Banco Central brasileiro seja mais conservador na reunião da semana que vem, apesar dos números da economia apontarem para uma desaceleração que permitiria um corte na taxa básica de juros, a Selic. Rita Mundin, para a Rádio Itatiaia.
0: Agora são 7:22. Robôs, sensores inteligentes e ferramentas de inteligência artificial estão cada vez mais presentes nas linhas de produção das indústrias para aumentar a produtividade e reduzir custos.
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4: O Brasil está em posição 94 entre 184 nações quando o assunto é produtividade. Isso, segundo dados da Organização Internacional do Trabalho. Isso significa que a economia está gerando menos produtos do que ela poderia. E não, isso não é culpa do trabalhador, mas sim do aperto financeiro de indústrias que não conseguem investir em tecnologia, além da infraestrutura ruim do país e custos operacionais altos. Setores fortes no Brasil, como o automobilístico, são os que mais demandam dessa tecnologia para aumentar a produtividade. O professor da Fundação Dom Cabral e ex-diretor do Banco Mundial, Carlos Braga, diz que a baixa produtividade é o grande problema econômico do país.
5: Esse é o calcanhar de Aquiles da economia brasileira. Só para colocar em termos a perspectiva da importância da produtividade, entre 1950 até 1980, a produtividade do trabalho na economia brasileira crescia por volta de 4% ao ano. De 1980 para cá, a produtividade do trabalho no Brasil vem crescendo abaixo, na média, abaixo de 1% ao ano. E hoje, o trabalhador médio brasileiro está de novo com a produtividade do trabalho da ordem de 25% da produtividade do trabalho do trabalhador americano.
4: Algumas empresas hoje usam inclusive a inteligência artificial para aumentar eficiência e potencializar o trabalho dos funcionários. O diretor de tecnologia da Localiza, maior locadora de carros da América do Sul, Bruno Santos, diz que ela é uma ferramenta indispensável para a empresa.
6: E a inteligência artificial cada vez mais é um tema intrínseco na nossa corporação. Então a gente quer com que todos os colaboradores usem IA no seu dia a dia para se tornarem muito mais eficientes, potencializar a sua geração de valor. Em tecnologia isso não é diferente, então para desenvolvimento de software, todo mundo usa já com inteligência artificial muito em larga escala, mas principalmente a gente quer usar a inteligência artificial também para transformar a jornada dos nossos clientes. Então, por exemplo, hoje você já consegue fazer o aluguel ou assinatura ou comprar um carro com a Localiza dentro do ChatGPT.
4: O setor da indústria de inovação que envolve a área automotiva representa 4% do PIB brasileiro. Só este setor tem um faturamento anual de 223 bilhões de reais. E mais do que isso, ela fomenta o investimento em tecnologia, atrai o mercado internacional e também fomenta o investimento em infraestrutura através das rodovias. Glauber Fulana, vice-presidente sênior de manufatura da Stellantis, que opera marcas como Fiat e Jeep, diz que toda essa tecnologia demanda profissionais qualificados, o que ainda é um desafio.
7: Ela é fundamental, que a gente precisa lembrar. Por mais que a gente tenha os robôs, a gente tenha tecnologia e inovação, são necessários os profissionais que têm que lidar com tudo isso. Desde a parte de manutenção, onde a gente precisa de profissionais que são muito mais qualificados para poder lidar com toda essa tecnologia, da mesma forma que o desenvolvimento. Então, a aplicação da inteligência artificial hoje, a gente precisa de ter profissionais muito bem qualificados para que eles consigam entender a melhor forma de ter essa inteligência artificial nos suportando as pessoas mesmo.
4: Na próxima reportagem, vamos ver se a indústria entende a tecnologia como uma ameaça aos empregos ou como oportunidade. Repórter Edson Costa.
0: 7h26, a seguir, os destaques do futebol.
3: Em busca de recuperação no brasileiro, o Cruzeiro enfrenta hoje o Coritiba fora de casa.
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9: 7h26.

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3: O anel rodoviário é uma via muito importante para Belo Horizonte, região metropolitana. Por isso, Isabela Gouveia está sempre de olho no que acontece por lá. Atualizações com você, Isabela.
4: Viegas, trânsito ainda impraticável no anel rodoviário para quem segue no sentido Rio de Janeiro. Há congestionamento desde a passagem pelo viaduto da Via Expressa até a chegada a Olhos d'Água no acesso à BR-040 por conta de duas situações. A primeira delas, um carro com defeito na faixa da direita do anel rodoviário, no lado oposto à área de escape, trânsito muito complicado, e mais à frente, um carro tinha batido na mureta de proteção e ficou atravessado na pista. Esse veículo acaba de ser retirado, então agora tem somente uma ocorrência no anel rodoviário, mas ainda assim, trânsito muito complicado, impacta também a Tereza Cristina e a Via do Minério para quem sai da região do Barreiro em direção ao centro de Belo Horizonte. Ainda vale a dica para o motorista evitar o anel rodoviário. Falando da região metropolitana, agora tem uma nova ocorrência também na Via Expressa de Contagem, no sentido Belo Horizonte, à altura do bairro Parque São João, ainda sem muitos detalhes, mas a lentidão quem sai de Betim ou Contagem, a Fernão Dias e Cardeal Júnior Pacelli, são rotas alternativas. Volto com vocês mais uma vez.
3: Obrigada, Isabela Gouveia. Agora às 7:30.
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3: Vamos conversar com ela hoje, aqui de pertinho, porque está em Belo Horizonte, Natália Fiuza, para falar da jornada esportiva que tem na Itatiaia hoje, começando 8:30 da noite. A bola rola 9:30 para Cruzeiro e Curitiba, Campeonato Brasileiro. E no sábado, o Atlético mudando a chave, jogando Copa do Brasil. Conta tudo, Natália. Bom dia para você.
5: Ei, Fernanda, bom dia, viu? Meu abraço a você e a todos que nos acompanham aqui no Jornal da Itatiaia. Jornada esportiva hoje para Coritiba e Cruzeiro a partir de 8:30 da noite, direto do Couto Pereira, um jogo que vale muito para o Cruzeiro. Coritiba e Cruzeiro estão ali coladinhos na tabela de classificação, ambos com 27 pontos, e o Cruzeiro quer recuperar agora, na condição de visitante, os pontos que não somou na última rodada diante do Botafogo no Mineirão. Repórter Emerson Pansieri já está conectado.

0: do Cruzeiro concentrado, o Wanderson não veio, opção do treinador, e o Chico da Costa está fora dos planos, não aceitou ser negociado com o Sport. Cruzeiro também não tem objetivo com o Chico da Costa, jogador vai ser realmente negociado. Deixa eu trazer uma provável formação do Cruzeiro com Otávio, William, Fabrício Bruno, Jonathan Jesus e Rojas, Lucas Romero, Gerson, Mateuzinho, Matheus Henrique ou Marquinhos com Matheus Pereira na frente. Arroio de titular é uma possibilidade com o Caio Jorge. Sobre o Jonathan Jesus, o Cruzeiro não recebeu a proposta oficial ainda da Real Sociedade, pode acontecer, mas não tem interesse em vender o zagueiro Jonathan Jesus. Nath.
1: Obrigada, Emerson Pansieri. Coritiba e Cruzeiro é um jogo válido pela 21ª rodada da Série A, a segunda do retorno, que terá também nesta noite, às 7:30 na Neoquímica Arena, Corinthians e Atlético Paranaense. E a rodada foi aberta ontem. Vamos aos resultados? O Mirassol venceu o Remo por 2-1 jogando em casa, e com esse resultado importantíssimo, o Mirassol deixou a zona de rebaixamento. Chegou agora aos 23 pontos. Também tivemos empate por 0-0 entre Fluminense e Bahia no Maracanã. O Flamengo somente empatou com o Internacional jogando em Porto Alegre. O Colorado saiu na frente, o Flamengo buscou o empate na segunda etapa, mas um resultado que não pode ser comemorado pelos cariocas, porque mais tarde o Palmeiras goleou Vitória por 4-0 e está mais líder do que nunca. Agora a diferença de 8 pontos do time paulista para o Flamengo, segundo colocado. Esse jogo do Palmeiras com o Vitória teve ainda duas expulsões de jogadores do time baiano ainda no primeiro tempo, o que facilitou de alguma forma a vitória palmeirense. No sabadão, o Atlético vai disputar a Copa do Brasil, jogo de ida das oitavas, duelo contra o Juventude, e um titular importante do setor ofensivo pode ser liberado para essa partida. Não é isso, Cláudio Rezende?
2: É, o atacante Coelho já está no processo de transição, teve um edema muscular, ficou fora do último jogo apenas do Galo, e se estiver 100% recuperado, dependendo dos treinos de hoje e amanhã, será volta confirmada contra o Juventude. Sábado, 7:30 da noite, primeiro duelo da Copa do Brasil, oitavas de final na Arena MRV. O jogo de volta será na terça-feira lá em Caxias do Sul. O Coelho pode ser uma das novidades. Alan Franco e Gustavo Scarpa também têm chances de reaparecerem. Estão num processo de recondicionamento físico, e outra boa notícia no Atlético na semana é o volante Patrick, que não joga há mais de um ano, teve lesões graves, já iniciou o processo de transição e em breve vai ser mais uma opção para o técnico Barra Domingues.
1: Obrigada, Cláudio Rezende. E o Atlético já sabe também quem será o seu adversário nas oitavas da Copa Sul-Americana. Será o Bragantino, que ontem venceu o Sporting Cristal do Peru por 1-0 jogando em casa. Na ida, havia tido empate por 0-0. Então, o Bragantino agora venceu o segundo jogo e se classificou. Quem também está classificado é o Vasco, que venceu ontem em São Januário o Independente Medellín por 1-0. As notícias do esporte com Nath Fius aqui no Jornal da Itatiaia. Volto com você, Eustáquio. Boa quinta-feira.
3: Para você também, Nath, bom trabalho. 7:35 a seguir, noticiário internacional. Presidente da Argentina assina decreto para barrar e expulsar estrangeiros.
4: Bolívia emite novo mandado de prisão contra o ex-presidente por terrorismo.
3: Mortes por forte terremoto no Japão passam de 30.
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0: Agora são 7:38.
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0: O presidente da Argentina, Javier Milei, assina um decreto que amplia as hipóteses para impedir a entrada e determinar a expulsão de estrangeiros acusados de promover ataques ao país.
2: A medida anunciada hoje de madrugada ocorre em meio à crise diplomática entre os governos da Argentina e do Brasil.
0: Segundo o comunicado, o decreto estabelece como motivo para barrar a entrada ou expulsar do território qualquer estrangeiro que promova ou incite mensagens de ódio, discriminação ou violência contra o povo argentino.
2: Ainda na América do Sul, a Procuradoria-Geral da Bolívia emite um novo mandado de prisão contra o ex-presidente Evo Morales.
0: Ele é acusado de terrorismo e insurreição armada por, supostamente, incentivar os protestos que atingiram o país nas últimas semanas.
2: Em uma publicação na rede social X, Evo Morales afirmou que a nova ordem de prisão faz parte de uma perseguição política promovida pelas atuais autoridades bolivianas.
0: Na Ásia, passa de 30 o número de mortos provocados pelo forte terremoto que atingiu o Japão. Luísa Ramos.
3: Subiu para 34 o número de mortos pelo forte terremoto que atingiu o sudoeste do Japão. As equipes de resgate continuam trabalhando nos escombros em busca de sobreviventes após a descoberta de novas vítimas em um shopping center na província de Kumamoto. O terremoto de magnitude 7.1 ocorrido na terça-feira provocou grandes danos na ilha de Kyushu, destruindo residências, danificando pontes e provocando incêndios.
2: 7:39, rápido intervalo, na volta uma entrevista exclusiva com o candidato do PSD à presidência da República, Ronaldo Caiado.
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0: 7:42.
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0: 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Isabela Gouveia, dá os detalhes.
2: Viegas, vários pontos de congestionamento em Belo Horizonte e também na região metropolitana. Destaco agora a situação da Avenida Pedro I. Tem um caminhão sendo rebocado na pista em direção ao centro de Belo Horizonte, próximo ao Parque Ecológico Lagoa do Nado. Trânsito já bem movimentado por conta também do fluxo intenso de veículos. A lentidão desde a passagem pelo bairro São João Batista até o acesso à barragem da Pampulha. Mais à frente, Antônio Carlos também com alguns pontos de lentidão, mas não há ocorrências, apenas o fluxo intenso de veículos. Destaque principal nesta manhã para o anel rodoviário: trânsito ainda impraticável para quem segue no sentido Rio de Janeiro. Como a gente acompanha aqui na Itatiaia, agora tem um carro com defeito no lado oposto à área de escape, uma faixa bloqueada à lentidão desde o viaduto da Via Expressa. Volto com vocês.
3: 7:43, a corrida pela presidência da República ganha novos contornos à medida que as pesquisas mostram mudanças no cenário eleitoral e uma parcela do eleitorado busca alternativas à polarização que marcou as últimas disputas.
0: Um dos nomes que tenta ocupar esse espaço é o do ex-governador de Goiás e candidato do PSD à presidência da República, Ronaldo Caiado, que concede agora uma entrevista exclusiva ao Jornal da Itatiaia. Queria desejar um ótimo dia para você, candidato.
4: Bom dia, Fernanda, bom dia, Eustáquio, ao Marcelo, a todos aí que nos acompanham neste momento na entrevista da Itatiaia no Jornal da Manhã, primeira edição.
0: Seja muito bem-vindo, obrigada, viu, por participar com a gente aqui. O Marcelo da Fonseca, nosso jornalista e especialista em política, também aqui com a gente no estúdio. Candidato, vou começar perguntando para o senhor sobre essa questão da polarização política que o Brasil já enfrenta há algumas eleições, né? Bolsonaristas, lulistas, e o senhor se colocando como uma terceira via. Mas como fazer isso de forma a ter, de fato, uma visibilidade para as urnas?
4: Fernanda, eu acredito, eu tenho muita convicção que no momento que as pessoas fizerem uma análise fria do processo eleitoral, o que fica claro? Se o eleitor me levar para o segundo turno, eu ganho do PT, as pesquisas demonstram isso. Se o Flávio for para o segundo turno, o Lula é reeleito, as pesquisas mostram isso. Então, isso é matemático. Eu não estou aqui fazendo interpretação na tese do achismo. As pesquisas demonstram isso. O Flávio, no segundo turno, ele vai ficar explicando os problemas que ele não quer explicar no primeiro turno, saindo de debates e, ao mesmo tempo, com denúncias que, com frequência, atingem o candidato. Então, se o momento hoje, se o pensamento hoje é de nós termos um presidente da República que não seja a continuidade daquilo que tanto vem destruindo o país, que são 5 mandatos do PT no Brasil neste século XXI. Isso aí traz para nós uma perspectiva horrível em termos de desemprego, de endividamento, de taxas de juros, de inviabilização cada vez maior dos setores produtivos, da agricultura, enfim, da indústria, do comércio, levando a pessoa a esse caos que está vivendo hoje no Brasil. Então, quando você me pergunta o que fazer quando, já que o Flávio também está fugindo do debate, o Lula também está fugindo do debate, as pessoas começarem a refletir. Se uma pessoa não tem coragem de ir a um debate, é porque ele tem muito a esconder e pouco a mostrar. Contrário do que foi minha vida, de 40 anos na vida pública, que você nunca me viu envolvido em corrupção, negociata, propina, ali mensalim, nem muito menos chadinha, nem banco master, nem escândalos ali por parte também do escândalo dos aposentados. Então, Fernanda, imagina bem, a pessoa hoje tem aí os dois mais rejeitados do Brasil, o Lula e o Flávio. Aí, então, o brasileiro vai eleger um dos mais rejeitados do Brasil. Quer dizer, então é um momento de reflexão que o eleitor deve ter neste momento e saber quem é que no segundo turno bate o Lula. Quem no segundo turno tem chance de bater o Lula e ganhar e mudar a história do Brasil, que vem aí sequestrada pelo PT há quase 20 anos.
3: Candidato Ronaldo Caiado, nas últimas semanas o senhor intensificou as críticas ao senador Flávio Bolsonaro. A estratégia do senhor é ocupar o lugar de candidato da direita contra o petismo?
4: Olha, a minha campanha, ela tem os predicados necessários para poder, eu estar, ganhar as eleições. Então, o que nós estamos colocando neste momento aqui é, se o sentimento é bater o PT, que já vem há 5 mandatos no Brasil, e todas as pesquisas não querem mais repetir aquilo que empobreceu o Brasil, se você comparar com os outros países que nós compomos os blocos mundiais, se você buscar a renda das pessoas, se você buscar o caos que nós vivemos hoje da criminalidade no Brasil, que é algo desproporcional, você não conhece um país da importância e a relevância do Brasil, que tem hoje 60 milhões de pessoas hoje escravizadas pelo narcotráfico. Isso é algo inédito. Você não pode imaginar viver num país onde o feminicídio aumenta a cada dia e que nenhuma medida substantiva é tomada no sentido de coibir e dar segurança às mulheres do Brasil. Você vê um país que você paga um juro de agiotagem hoje, um juro real de quase 10%, é o juro mais alto de todos os países da face terrestre. Então, eu lhe pergunto, ora, se a pessoa não deseja mais isso e deseja que mudanças substantivas sejam feitas e que situação semelhante eu recebi no estado de Goiás e hoje eu saí com 88% de aprovação, primeiro lugar na educação, a saúde regionalizada, primeiro lugar na segurança pública, transparência de gastos públicos, primeiro lugar na América Latina e um dos 10 maiores em centros de excelência em inteligência artificial, avanço na área da mineração com terras raras, capacidade hoje de mostrar que os programas sociais são emancipatórios. Não é possível que alguém como o Flávio, que não tem experiência alguma, vá sentar a cadeira da presidência da República para poder governar o Brasil. Você viu agora, na primeira crise, pegou lá uma carta do pai. No segundo momento, bota lá um liado pai para falar numa convenção. Ora, quando você governa, você não erra da liderança. Você tem que demonstrar que você tem capacidade de liderar o país no momento mais grave da história do país. Agora, você não pode estar todo dia puxando o seu pai para poder decidir um assunto ou falar sobre um problema o qual você está ali tendo que se explicar à população brasileira. Aí, daqui a pouco, você chama o Milei para vir aqui falar de um assunto. O que que isto vai interferir para a pessoa que está nos ouvindo agora, nos assistindo agora, para ela poder resolver o problema da saúde do filho dela, do problema dela, do custo da cesta básica, do problema hoje da violência que ela está sofrendo, tá certo? Dos assaltos sucessivos, da área para poder educar o seu filho com qualidade. O que que isso está melhorando para a pessoa no Brasil, a não ser uma discussão rasteira que não acrescenta nada à política nacional, não acrescenta nada na renda das pessoas, na qualidade de vida das pessoas. Então, eu sou muito otimista. Eu acredito que o brasileiro vai me levar para o segundo turno, porque ele sabe que no segundo turno eu bato o Lula, eu derroto o Lula. E o Flávio?
3: 7:52, nós perdemos o contato com o candidato do PSD à presidência da República, Ronaldo Caiado, nos dando uma entrevista exclusiva, ao vivo, à distância, aqui no Jornal da Itatiaia, e ele estava destacando sobre a questão da posicionamento dele de ser uma terceira via nas eleições deste ano, contra o lulismo, contra o bolsonarismo, e dizendo, né, que está otimista de que vai para o segundo turno, para as eleições, e na avaliação dele, ganharia do ex-do presidente Lula. E Flávio Bolsonaro, nas palavras de Ronaldo Caiado, não ganharia essa disputa. Daqui a pouquinho a gente retoma o contato com o Ronaldo Caiado para continuar esta entrevista. 7:53, vamos atualizar o trânsito.
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3: Isabela Gouveia, ponto de atenção ou pontos de atenção neste momento para o motorista?
2: Eustáquio, alerta para quem dirige pela região metropolitana via expressa de Contagem, com trânsito completamente travado para quem segue em direção a Belo Horizonte. A lentidão começa na altura do bairro Bernardo Monteiro e segue assim até o Parque São João, onde tem uma ocorrência ainda sem muitos detalhes, mas tem pelo menos uma faixa bloqueada mais cedo também no Bernardo Monteiro, como a gente destacou aqui na Itatiaia. Tinha uma carreta com defeito, esse veículo já foi retirado, mas então segue esse congestionamento. Lembrando a dica, para quem sai de Betim ou Contagem, a rodovia Fernão Dias e Cardeal Eugênio Pacelli são rotas alternativas. Tem um ponto de atenção também na Fernão Dias, para quem segue no sentido Belo Horizonte, próximo ao posto da Polícia Rodoviária Federal em Betim, na Grande BH, há congestionamento. Volto com você mais uma vez, Eustáquio.
3: Obrigado, Isabela Gouveia. Fernanda.
0: Agora, às 7:54, a gente retomou o contato com o candidato pelo PSD à presidência, Ronaldo Caiado, e o Marcelo da Fonseca vai fazer uma pergunta para o candidato.
5: Bom dia, governador. Bom dia, candidato. Eu queria saber a sua análise, né? Sua estratégia aqui para Minas Gerais, o segundo maior colégio eleitoral do Brasil. O PSD aqui, o partido do senhor, acabou lançando o Matheus Simões, que já declarou que, né, por um acordo pessoal, vai apoiar o Romeu Zema. E ao mesmo tempo, os candidatos a presidente, né, tanto Flávio Bolsonaro, Renan Santos, estão com uma dificuldade de conseguir um palanque aqui em Minas Gerais. Como que o senhor está vendo essa estratégia da direita aqui em Minas Gerais e qual vai ser o seu palanque aqui no estado?
4: Bom, o meu palanque aí, Marcelo, tem sido amplo, porque é um estado que me conhece, é um estado que eu trabalhei muito, desde o momento em que nós levantamos a bandeira do produtor rural, que nós construímos ali de forma conjunta com Minas Gerais o maior movimento ruralista do país, a UDR, que lutou na Constituinte, que garantiu o direito de propriedade ao homem do campo, que realmente renegociou as dívidas, que lutou por um código florestal que está aí. E você vê o Caiado na frente de todo esse processo desde 1986. Então, o povo de Minas Gerais tem um carinho enorme por mim. Por onde eu ando, cada cidade que eu chego, eu sou recepcionado. As pessoas ali guardam esse momento histórico da nossa luta, aonde trouxe ao Brasil ser hoje a referência mundial na produção de grãos e também de proteínas. Então, Minas Gerais é um estado que qualquer lugar que eu chego, qualquer cidade que eu chego, eu me sinto em casa. E assim também eu sou tratado. Este assunto de realmente a situação do governador, eu respeito a posição do candidato do governo e ao governador Matheus. Só que nós temos grandes lideranças, tá certo, que encabeçam também a minha campanha. Você vê o senador Carlos Viana, ele é hoje uma das maiores lideranças, não só de Minas Gerais, mas é uma liderança que dá orgulho para os mineiros quando o teve e mostrou a sua competência como senador da República, chegando ali e dizendo: olha, aqui eu vou esclarecer o assalto aos aposentados do Brasil. Todo lugar que você chega com ele, ele é carinhosamente recebido. Ao candidato também, deputado federal, o Diego, como também o Cássio, tantos outros que estão alavancando a nossa campanha. A força que tem hoje também, junto ao setor da indústria, comércio, prestadores de serviços, porque todos conviveram comigo como governador do estado de Goiás, e também como senador da República. Então, Minas Gerais não é dificuldade. Aí é um estado que eu caminho como se fosse o meu querido Goiás. E essa amizade que nós temos, e as pessoas conhecem a trajetória do Caiado, e sabem que são 40 anos de vida pública sem nunca ter desonrado o voto de uma pessoa e ter coragem pessoal para fazer as mudanças. Não sou homem, como nós costumamos dizer aí no interior de Minas, não sou homem de rabo preso, não sou homem cabrestado por ninguém, eu sou homem que tem coragem pessoal para poder fazer o Brasil respirar de novo no momento de desenvolvimento. Então, essa tese, ela está totalmente superada em Minas Gerais. O palanque do Caiado aí está garantido e com força real neste momento para aumentar ainda mais.
5: Governador, o senhor se lançou candidato com o apoio, né, de várias lideranças do setor do agronegócio. E na última semana a gente viu algumas lideranças do agronegócio, né, fazerem um manifesto até em um grupo de mensagens pedindo a entrada da ex-senadora, né, Tereza Cristina, na jogada, né, para que ela também seja candidata. Como que o senhor viu essa movimentação e como que o senhor espera, né, ter o agro na sua campanha?
4: Olha, eu espero aquilo que hoje já é uma realidade. Ou seja, o setor sabe que eu, tá certo, não sou sabor agro. Eu sou um agro raiz que conheço a realidade. Então, você sabe que essa é uma diferença enorme. Eu não estou fantasiado de produtor rural. Eu sou produtor rural. Veja, eu sou um médico, professor auxiliar da Universidade do Rio, especialista em cirurgia da coluna vertebral, homem que fiz minha pós-graduação na França, mas que nunca larguei as minhas origens e nunca deixei de defender o setor rural na hora mais difícil do setor. Em 86, o produtor rural era demonizado. Em 86, o produtor rural era comparado a senhorzinho Malta, aquele que não tinha sensibilidade para tratar as pessoas que trabalhavam com ele. Nesta época, pouca gente tinha coragem de sair. E fomos nós, mineiros e outros no Brasil todo, que tivemos a coragem de levantar a bandeira da defesa do produtor rural. Agora, no momento que o setor rural hoje, construído pela luta de muitos e nossa também, é lógico que hoje ele passa a ser aquilo que é uma referência como tecnologia, tá certo? Como pesquisa. Então a agro hoje, ela é pop e ela é tech. Ela não era antes, mas nós a construímos. Por isso que eu falo que o sabor agro hoje é interessante para muitos que não tinham coragem em 86 de enfrentar essa luta na Constituinte. Eu fui candidato à presidência da República em 89. Fui o único a debater a defesa do produtor rural, o direito à propriedade, a livre iniciativa, a economia de mercado. Nós éramos lá 22 candidatos à presidência da República. Estava lá a minha voz na defesa de um setor que hoje é orgulho para o país. Mas é lógico que neste momento muita gente quer vestir a camisa da agropecuária brasileira. Eu entendo. Agora, não tem a história, não tem o conhecimento, não é? Coloque num debate. Como é que você avalia o conhecimento da pessoa sobre a sua área? Não colocando num debate. É o que eu peço. Eu quero debater qualquer área, mas principalmente o setor rural, aonde aí, principalmente Minas Gerais, sabe a nossa luta hoje, o que mais hoje penaliza o mineiro, né? A situação hoje do leite, hoje. O presidente da FIENG estava me dizendo que aqui em Minas Gerais, até em Belo Horizonte, aqui, nós temos aqui uma cultura do leite que atinge todos os municípios, 853 municípios, se não me engano, de Minas Gerais, aqui todos os municípios aqui tiram leite. Então, esse é um segmento que está cada dia empobrecendo mais, uma concorrência desleal. Você vê aí, foi caracterizado o dumping E o Brasil continua deixando aí vir leite de países que, mais do que claro, estão sendo subsidiados, estão praticando a concorrência desleal com o Brasil. Então, quem é que fala mais de um setor, modéstia à parte, do que eu, entre os candidatos à presidência da República no Brasil? Então, esse esclarecimento é claro, é fácil de ser feito, basta irmos para um debate. Quanto à ex-ministra Tereza Cristina, eu tenho um carinho enorme por ela. Ela é uma referência, ela é uma pessoa querida, ela é uma pessoa que, como ministra, trabalhou como senadora, representa o setor, agora mesmo se esforçou na renegociação das dívidas, tá certo? Ela é uma pessoa, sim, essa tem origem no agro, essa conhece a agricultura de verdade, não é sabor agro.
0: 8:03, nós vamos estender a rede Itaçate, continuar a conversa com o candidato do PSD à presidência, Ronaldo Caiado. Candidato, o senhor tem apostado muito em propostas na área da segurança pública. Isso porque o senhor avalia que é a área mais frágil do governo atual?
4: Sem dúvida alguma, está sendo algo que está preocupando, porque esse assunto tomou uma proporção hoje no Brasil que está colocando em risco hoje a vida de 60 milhões de brasileiros. Isso é um trabalho feito pela Universidade de Cambridge que mostra que o país que tem o maior número de pessoas hoje que são controladas pelo narcotráfico é uma escravização do período das facções criminosas, onde as pessoas hoje, eles não têm o direito de ir e vir e também não são donos de suas propriedades e nem mandam e nem têm o seu próprio desejo de poder abrir um estabelecimento, poder comprar aonde ele deseja, poder visitar a pessoa num outro bairro ou seu próprio bairro poder receber uma visita de um amigo ou de um familiar. Então, isto é a forma moderna da escravização pelo narcotráfico no Brasil, onde expõe as famílias às truculências de estupro de jovens e, ao mesmo tempo, de assassinato daqueles jovens também que não aceitaram se submeter às regras do narcotráfico. Então, é algo que você viu, que o estado do crime no Brasil, ela ampliou o seu comando. Ela hoje é um estado paralelo em alguns estados do Brasil, principalmente governados pelo PT, eles dominam quase que o território todo. Veja aqui a última levantamento feito pelo Atlas em relação à criminalidade no Brasil. Só em 2025, na Bahia se mataram mais de 5.450 pessoas. Eles são a lei do estado. Ou seja, o governador é simplesmente um porta-voz do narcotráfico. Ele não tem coragem de enfrentar o narcotráfico. As pessoas lá vivem escravizadas pelo narcotráfico. Você vai para o Ceará, é a mesma situação. Você vai para o Rio Grande do Norte, é a mesma situação. Onde o PT domina, a facção criminosa domina, cada vez expande mais a sua capacidade. Por que que em Goiás eles não comandam nenhum palmo de terra? É porque realmente eu tive a coragem de enfrentá-los. E nós temos o estado mais seguro do Brasil. E é isso que eu vou fazer. Ou seja, vocês sabem que comigo bandido não se cria. Comigo o PT não se cria. Vocês viram que eles destruíram Minas Gerais, não é? E veja bem o que eles fizeram com o Brasil nesses 5 mandatos. Então, hoje, não sou eu que estou dizendo. As pesquisas mostram que a maior preocupação hoje de uma pessoa é exatamente a criminalidade no comando das facções. A pessoa não tem dinheiro para comprar carro blindado. A pessoa não tem dinheiro para comprar, para ter segurança própria. E a pessoa hoje vive nos bairros mais humildes do nosso país, principalmente nos estados governados pelo PT, sob o comando do chefe do crime naquela região, naquela localidade.
3: Nós fizemos uma entrevista ao vivo, exclusiva, com o candidato do PSD à presidência da República, ex-governador de Goiás, Ronaldo Caiado, com a participação do Marcelo da Fonseca, que é editor de política do nosso portal itatiaia.com.br. Candidato Ronaldo Caiado, obrigado pela presença do senhor, um ótimo dia.
4: Obrigado, Eustáquio, Marcelo. Muito obrigado, Fernanda, pelo carinho. Um abraço a todos que nos acompanham.
0: Obrigada.
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3: Muito bem, bom dia. Está no ar o meu, o seu, o nosso show da manhã aqui pela sua 105,7 FM. Eu sou N Souza, satisfação comunicar com você agora 8:18 da manhã, nesta quinta-feira, dia de TBT, dia de saudade, dia de revirar o fundo do baú e participar pelo 3741-1521, pedindo aquela saudade que marcou os melhores momentos das nossas vidas. É isso mesmo. Dia de TBT por aqui, você já sabe, o baú tem especiarias. Hoje é dia mundial do bordado, dia internacional da amizade, dia mundial contra o tráfico de pessoas, dia do cirurgião geral, a igreja celebra São Pedro Crisólogo. A você, aniversariante, saúde, longevidade, sucesso, felicidades mil. Um abraço carinhoso da equipe Santa Cruz.

A você que me acompanha aqui em Jequitinhonha, bom dia, obrigada pela sua companhia, pelo carinho da sua audiência, você sintonizado pelo som do seu carro, você em casa, você no trabalho, você na estrada, nas comunidades rurais, nos municípios vizinhos, em outro estado ou em outro país, bom dia pra você. Ótimo dia para você no comércio, prosperidade, boas vendas. Deus abençoe o nosso dia.

Começa com um sucesso atemporal do grupo A-Ha. Com lançamento em 1985 no seu rádio Take On Me.

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3: 8 horas e 23 minutos.

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galera Pet, que bom ter você aqui com a gente na rádio. De volta no Momento Pet. Lineu Silva chegando e eu já quero te dar um abraço virtual. Você que é papai, mamãe de pet e que ama seu bichinho mais que tudo, né? A gente sabe desse carinho. E para retribuir todo esse amor, nada como cuidar bem deles. Olha só, uma dica que faz toda a diferença. Já pensou em trocar os brinquedos do seu amiguinho de vez em quando? É simples, mas ó, mantém o interesse lá em cima, estimula a curiosidade. Pequenas novidades no dia a dia ajudam demais no enriquecimento ambiental, viu? E falando em cuidado, a limpeza do ambiente onde o seu pet vive é essencial. Ajuda a evitar odores, afasta as bactérias. Um espaço limpo é sinônimo de conforto para eles. Pode apostar. Ah, e já percebeu como o rabo do seu bichinho fala? Ele é um termômetro de emoções. Pode mostrar felicidade, medo ou até ansiedade. Observar esses sinais ajuda a gente a entender melhor o que se passa com eles. Fica ligado, porque tem mais dicas especiais do Momento Pet vindo por aí, na próxima parte do nosso programa. Não sai daí!

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1: 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Todo dia é dia de saúde. Anota aí essa dica show.
2: Olá, gente! Hoje vou falar para vocês sobre a importância de andar de bicicleta.

0: os casos de demência. A demência é um conjunto de sinais e sintomas, incluindo esquecimentos frequentes, repetição de perguntas, perda de compromissos ou dificuldade em lembrar nomes. Atualmente, o SUS oferece diagnóstico e tratamento multidisciplinar para pessoas com demência, incluindo o Alzheimer. Um diagnóstico precoce permite ações terapêuticas que podem retardar sintomas e aliviar a carga familiar e melhorar a qualidade de vida. Dados do Ministério da Saúde mostram que até 45% dos casos de demência podem ser prevenidos ou retardados. Direto dos estúdios da Rádio Itatiaia, em Belo Horizonte, para a rede Itasati, repórter Clarissa Guimarães.
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5: Ô, Reni Souza, bom dia. Dona Denise, a senhora aniversariou, mas vai comemorar depois, né?
6: Não, já comemorei, eu tava lá na Lapa.
5: Ah, não, a gente ia levar a Reni Souza pra cantar lá pra senhora, agora fica pro próximo.
6: Fica pro próximo ano, mas ela pode ir assim mesmo.
5: Pois é, Reni Souza, pode deixar o violão parado aí, que por enquanto a festa foi suspensa.
6: Não, foi suspensa não, Reni, depois nós vamos fazer essa festa.
5: Pede uma música bacana aí, Reni Souza. Pra Reni Souza?
6: Vou deixar a escolha de Reni Souza.
5: Ah, cantor também?
6: Cantor e tudo.
5: Ah, pois é. E dedica a música pra quem?
6: Pra todos os ouvintes da Rádio Santa Cruz, em especial pra mim, né? Aniversariante do mês.
5: Parabéns, roda os parabéns pra ela aí, Reni Souza, que ela vai atender a cliente aqui, que ela vende plantas, né? 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
7: Alberto, se eu ganhasse um Pix toda vez que você falava meu nome, vou te falar, a conta tava transbordando agora. Pense no nome doce. Deus de misericórdia, como poeira ser verdade. Ó, eu escolhi Laisla Bonita, viu, dona Deise? Bom dia.

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8: 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Hora certa. 8 horas e 43 minutos.

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2: 8 horas e 45 minutos.

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7: Os jogadores do América trabalham esta manhã com a presença da imprensa, podendo acompanhar toda a atividade do técnico Humberto Loser, algo que era corriqueiro e hoje em dia é extremamente raro no futebol. Além disso, o América aproveita para apresentar o lateral direito Alex Silva e o atacante Guilherme Parede, jogadores que chegaram no meio da Série B e que já assumiram a titularidade do Coelho. O Paulo Vitor, atacante que fez gols nos dois últimos jogos do América e contra o Goiás, saiu de campo sequer conseguindo pisar com o pé esquerdo no gramado em virtude de uma pancada nas costas. Ontem trabalhou normalmente e não preocupa a situação dele. Os outros atletas que estão no departamento médico e que podem voltar, o América ainda não tem novidade. O William do Bigode, o Rodrigo Pinheiro, os dois atacantes, lesões musculares, Ricardo Silva, zagueiro, Fábio, lateral direito, ainda em trabalhos internos. O mais próximo é o Persson, que segue ali em transição de uma lesão que teve no tornozelo esquerdo. Dos estúdios da Rádio Itatiaia, em Belo Horizonte, Fabrício Calazans para a Rede Itasat.
8: Itatiaia Futebol, Copa do Brasil. O atacante Coelho já está no processo de transição. Teve um edema muscular, ficou fora do último jogo apenas do Galo. E se estiver 100% recuperado, dependendo dos treinos de hoje e amanhã, será a volta confirmada contra o Juventude. Sábado, 7:30 da noite, primeiro duelo da Copa do Brasil, oitavas de final, na Arena MRV. O jogo de volta será na terça-feira, lá em Caxias do Sul. O Coelho pode ser uma das novidades. Alan Franco e Gustavo Scarpa também têm chances de reaparecerem. Estão num processo de recondicionamento físico e outra boa notícia no Atlético na semana é o volante Patrick, que não joga há mais de um ano, teve lesões graves, já iniciou o processo de transição e em breve vai ser mais uma opção para o técnico Barra Domingues. Dos estúdios da Rádio Itatiaia em Belo Horizonte, repórter Cláudio Rezende para a Rede Itasati.
9: Buscando a oitava vitória no Campeonato Brasileiro, o Cruzeiro entra em campo aqui em Curitiba contra o Coxa, contra o Coritiba, às 9:30 da noite, segunda rodada do retorno do Brasileirão. E o técnico Arthur Jorge, contando com a volta do Gerson, que estava suspenso, Matheus Pereira estava suspenso, podendo também relacionar o garoto Kaique Kenji, tem um potencial enorme, jogador está no grupo do Cruzeiro concentrado. O Wanderson não veio, opção do treinador. E o Chico da Costa está fora dos planos. Não aceitou ser negociado com o Sport. Cruzeiro também não tem objetivo com o Chico da Costa. O jogador vai ser realmente negociado. Deixa eu trazer uma provável formação do Cruzeiro com Otávio, William, Fabrício Bruno, Jonathan Jesus e Rojas, Lucas Romero, Gerson, Mateuzinho, Matheus Henrique ou Marquinhos com Matheus Pereira na frente. Arroio de titular é uma possibilidade com o Caio Jorge. Sobre o Jonathan Jesus, o Cruzeiro não recebeu a proposta oficial ainda da Real Sociedad, pode acontecer, mas não tem interesse em vender o zagueiro Jonathan Jesus.
10: Dos estúdios da Rádio Itatiaia, em Belo Horizonte, repórter Emerson Pansieri para a Rede Itasati.
11: E falando dos cariocas, a gente começa com o Fluminense, que no Maracanã só empatou com a equipe do Bahia 0-0. Criou muitas oportunidades, mas o goleiro Ronaldo fechou o gol e com isso não deixou o tricolor voltar a vencer no Campeonato Brasileiro. Já são 4 empates seguidos e no sábado o time terá pela frente o Vasco da Gama, jogo de ida da Copa do Brasil. Por falar no Vasco, o time venceu 1-0 ao Independiente Medellín em São Januário. Gol foi de Thiago Mendes e deu a classificação. O time segue na Copa Sul-Americana nas oitavas de final e terá o Olímpia do Paraguai. Thiago Mendes, autor do gol, está fora do jogo de sábado, suspenso. O Flamengo foi a Porto Alegre e ficou no empate em 1-1 com o Internacional, que abriu o marcador com Vitinho. E já no final, Samuel Lino empatou para a equipe rubro-negra. O Flamengo perdeu muitas oportunidades, viu o Palmeiras golear o Vitória 4-0 e abrir vantagem na liderança do Campeonato Brasileiro. No Botafogo, a ventania que deu no final da tarde no Rio, trazendo muitos transtornos, ventos de aproximadamente 90 quilômetros por hora, fez com que o Botafogo cancelasse um evento que seria voltado para jovens talentos das cercanias do estádio Nilton Santos. Dos estúdios da Rádio Itatiaia no Rio de Janeiro, repórter Wellington Campos.
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1: 9:19.
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3: Bom dia, Eni Souza, Jebson, direto de BH. Eu gostaria de ouvir a música Pecado, Menos e Mais. Abraço. Oferecer pra Ticaca, pra toda a turma do Bar Sabor e Prosa no Macaí. E pra todos os meus familiares aqui em BH. Abraço.
4: Gerbim, bom dia pra você. Grupo Menos é Mais, canta com Simone Mendes, P do Pecado.
5: Com um convite que...
4: Um abraço pra turma da capital sintonizada com a gente pela 105,7 FM.

0: Simone Mendes.
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0: Que coisa linda, hein?
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2: Chega no som de Raça Negra, preciso ter alguém. Quem participou pedindo aqui foi o Jurlano, oferecendo para a Zinoela, Alexander, Alexa, para todos na escuta. Essa também é para a Tia Bá, muito fã do Raça Negra, né, Tia Bá? Um abraço aí pro Júnior, pro Diênio. Não pode esquecer, né, que senão dá errado. Bom dia pra vocês, viu?

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3: 9 horas e 30 minutos.

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Agradecemos a colaboração de todos. Seguimos na programação com mais sucessos.

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3: Seguimos a nossa programação ao som de uma grande saudade das melhores épocas, as baladas mais quentes dos últimos tempos. Eye of the Tiger, de Survivor, lançada em 1982, trilha sonora do filme Rock 3.

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1: 9h48, de volta na Mais Ouvida. Quem participa conosco é Cláudia e Jesus no assentamento Brejão. Acertei o nome agora, ô Cláudia? Desejando aqui um feliz aniversário para Cláudia Irene Deinha, na Rubelita, bairro Santo Antônio. Felicidades mil, Deinha. Para você, Caleb Onofre. Parabéns.

0: última no nosso Show da Manhã. Eu agradeço o carinho da sua audiência, sua companhia, sua participação. Na sequência, você acompanha a Oração da Família e logo após o programa Experiência de Deus com o Padre Reginaldo Manzotti. Estou contigo no Brasil Sertanejo. Até a próxima.
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4: 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Hora certa.
5: 9:54. 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

nosso momento de fé e oração. Pedimos pela vida dos amigos do nosso clube de amigos, os nossos representantes, os renovantes do clube, Gislene Souza Moraes, Gis, Maria da Glória de Souza, Dona Glorinha, pelos aniversariantes Maria Ferreira de Moraes, Ferreirinha, na rua Pio 11, Osmar Pereira dos Santos, no sítio São Miguel, Campo Novo, Maria do Carmo Jardim de Andrade, na rua Elza Mourão, pela alma de Sandra Gonçalves, nossa amiga falecida que residia na rua Elza Mourão. Pela vida e pela família de Salvador, no São José, Leia Carrapicha, Juscelio do Bom Jesus da Aldeia, Sônia Ramos na Fazenda Mineira, Cláudio no assentamento Brejão, Deinha completando mais um ano de vida, Anália na comunidade Vento Frio, Elzane, Robertinho Leandro, Gerson em Belo Horizonte, Maria da Conceição na Lua Bonita, Baba Freitas no Vaticano, Irene Gomes, Jurlano Botelhos e Noela, Alexander, Alexia, Vilmar, Ananide, Nova Alvorada, Antônio Incrível em Joaíma, Wilson Pereira na Fazenda Planície, Galdino na Nova Floresta. Sueli em Betim, Minas Gerais, Dienio Barbosa, Marineide no São Miguel, Nitinha da Rua Sergipe, Luciana Ribeiro no Santa Luzia, Macanaca em Joaíma, Leninha da Elza Mourão, Sirlene da Fazenda Jacuí, Marcos na Fazenda Arco-Íris, Eliana na Comunidade Jataí, Dida na Boa Vista, Tuti no Sítio Beija-Flor, Aparecida na Franco Duarte, Dona Fátima na Avenida Brasil, Cleonice,

0: Jacinta no Nova Esperança 2 e todos que necessitem orações.
1: Amabilíssimo Jesus, os profetas vos anunciaram como príncipe da paz. Os anjos igualmente anunciaram paz aos homens por ocasião do vosso nascimento. Morrestes na cruz para consolidar a paz entre Deus e os homens. E o fruto mais precioso da vossa paixão foi aquela paz que transmitisseis aos apóstolos no dia da ressurreição. Vós lhes ordenastes que levassem a paz a toda a casa onde entrassem. Dai-nos também aquela paz que o mundo não nos pode dar. Concedei-nos a todos nesta família que guardemos a paz de uma boa consciência, para que a serenidade e o vosso amor reinem entre nós. Vossa providência divina colocou-nos em uma família e nos uniu intimamente pelos laços sagrados do sangue e da graça. Que esta união verdadeiramente exista entre nós, aqui na terra, e continue no céu. Dai a mim especialmente amor e carinho por todos os meus familiares. Guardai-nos de toda ira, impaciência, da perigosa desconfiança e maledicência, de discussões e brigas. Sagrada Família de Nazaré, minha família vossa é.
2: Pai nosso que estais no céu, santificado seja o vosso nome. Venha a nós o vosso reino. Seja feita a vossa vontade, assim na terra como no céu. O pão nosso de cada dia nos dai hoje, e perdoai-nos nossas ofensas, assim como nós perdoamos a quem nos tem ofendido. Não nos deixeis cair em tentação, mas livrai-nos do mal. Amém.
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0: Louvado seja nosso Senhor Jesus Cristo. Para sempre seja louvado. Quinta-feira, quinta-feira eucarística. Então, comigo repita: graças e louvores se deem a todo momento ao Santíssimo e Diviníssimo Sacramento. Amados filhos e filhas, quinta eucarística, e hoje nós começamos um novo novenário. Um novenário voltado para os pais. Isto mesmo, seu pai vivo, seu pai falecido, e clamando a Sagrada Família de Nazaré. Um clamor muito necessário. Sagrada Família de Nazaré, minha família, vossa é. Abençoai os pais vivos, abençoai os pais falecidos. Faça esse agrado para os seus pais, seja ele vivo ou falecido. Faça esta oração, esta novena que começa hoje. E claro, na presença do Santíssimo Sacramento. Amados irmãos e irmãs, saúdo a todos a partir da Rádio Evangelizar, de onde tudo começa. As rádios irmãs, cujos nomes cito neste momento:
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0: Sagrada Família de Nazaré, eu entrego a minha família, entrego, Senhor, os meus pais. Pela TV Evangelizar, sinal digital em todo o país, em várias cidades, canal aberto. Pelo YouTube, Padre Manzotti Oficial. E pelo aplicativo da Associação Evangelizar é Preciso. E todas as plataformas digitais. Amado povo de Deus, queridos filhos e filhas, nós estamos reunidos na Trindade Santa. Então, em nome do Pai, do Filho e do Espírito Santo. Amém. Naquele tempo, disse Jesus à multidão: o reino dos céus é como uma rede lançada ao mar e que apanha peixes de todo tipo. Quando está cheia, os pescadores puxam a rede para a praia, sentam-se, recolhem os peixes bons nos cestos e jogam fora os que não prestam. Assim acontecerá no fim dos tempos. Os anjos virão para separar os homens maus dos que são justos e lançarão os maus na fornalha de fogo. Ali haverá choro e ranger de dentes. Compreendestes tudo isso? Eles responderam sim. Então Jesus acrescentou: assim, todo mestre da lei que se torna discípulo do reino dos céus é como um pai de família que tira do seu tesouro coisas novas e velhas. Quando Jesus terminou de contar esta parábola, partiu daí. Senhor, o reino dos céus é uma rede aberta. A igreja é uma rede aberta que acolhe e recolhe a todos. Ainda não é tempo de separar os peixes ruins dos peixes maus. Por quê? Porque o Senhor espera que todos se convertam, que todos possam tornar-se peixes bons, discípulos amados do Senhor. Senhor Deus, que nós, pela tua graça, pela palavra, pela Eucaristia, possamos nos converter. Também o texto fala de que o mestre da lei é chamado a tirar as coisas velhas do Antigo Testamento e entendê-las a partir das coisas novas e boas do Novo Testamento. Então, acreditemos na ação de Deus. Acreditemos que Deus pode tudo. É o Deus do impossível. Vamos juntos rezar. Vamos juntos pedir. Vamos juntos clamar. Hoje, quinta eucarística, os milagres vão surgir. Então acredite no milagre que possa acontecer na sua vida. O inferno estremece ao nome de Jesus. Nós sabemos disso. Então qual a intenção que você quer colocar neste início de novena? Tem algo que esteja acontecendo na tua família que precisa de um milagre? Tem algo que está acontecendo na tua família, no teu relacionamento, no casamento, na relação entre pais e filhos? É o momento de você rezar pela Sagrada Família de Nazaré. Transforme a minha família, Senhor. Senhor Deus, nós queremos receber do teu Espírito uma nova unção. Canta a igreja uma nova canção, a canção que vem do Espírito Santo de Deus em nós. Você se coloque em oração agora. Se coloque em prece, eleve seu pensamento em Deus. Eleve sua alma ao Senhor e reze, reze, peça, suplica, clame. Senhor Deus, de infinita misericórdia e bondade, do ponto de vista humano está difícil. Do ponto de vista da própria natureza nossa fragilizada, é praticamente impossível. Mas com tua graça, Senhor, com tua graça, tudo é possível. Então eu confio. Os milagres vão surgir pelo nome de Jesus. Se você está com problema, sabemos quantas pessoas, inclusive hoje alguém partilhava sobre uma cirurgia nos olhos, um apelo a Santa Luzia para recobrar a vista, seja por glaucoma, seja por um problema que você possa ter, não importa, clame ao Senhor. Se você está com uma ferida no corpo, coloque a mão sobre a ferida e diga: Senhor, cicatriza essa ferida. Você está pedindo o dom da maternidade, coloque a mão no ventre e diga: Senhor Deus de milagres e prodígios, dai-me a graça da maternidade e eu farei da minha família um exemplo vivo a partir da Sagrada Família de Nazaré. Nós seremos uma família cristã. Eu educarei meus filhos na fé de Cristo e da Igreja. Então, a pergunta que fica: o que você vai pedir à família nesta novena? E segundo, não esqueça de anotar o nome do seu pai, do seu avô materno, paterno, e coloquemos em oração. Eu volto já, volte comigo.

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0: Amado povo de Deus, os milagres vão surgir e eu convido você a fazer um momento de intercessão. Eu quero colocar diante de Deus tantos acontecimentos que tivemos nesta semana. Vamos falar a nível mundial. O terremoto no Japão. São nossos irmãos, apenas distantes. Olhai, Senhor, por eles. Coloquemos o incêndio na Europa, de modo particular, na Espanha e na França. Tenha misericórdia das vítimas e de tudo que está acontecendo. Mas quero colocar hoje, de modo muito particular também, e eu tenho acompanhado em oração, as enchentes no Rio Grande do Sul. Rezemos como eles estão sofrendo, padecendo. Não faz muito que passaram por uma, agora de novo. Por todos os que sofrem, nossos irmãos no Rio Grande do Sul. Quero também colocar intercessão e peço que reze pelas quatro pessoas que morreram após levar um choque no acampamento católico no Pará. Quatro pessoas morreram e uma ficou gravemente ferida durante um acampamento da Igreja Católica de Itupiranga, no sudoeste do Pará. As vítimas sofreram descargas elétricas enquanto montavam uma barraca. Dois adolescentes de 17 anos, dois adultos de 26, 39. Rezemos. E expressemos nossa solidariedade e proximidade espiritual aos familiares, aos amigos enlutados, à comunidade paroquial, os participantes do acampamento que sofrem consequência dessa dolorosa tragédia. Portanto, sejamos intercessores e você sabe que a intercessão faz parte da obra evangelizar, é preciso. Então rezemos por aqueles, quando se escuta uma notícia ruim, que nossa, dentro de nós brote uma intercessão. Lá em Marabá, Pará, nós temos a TV Evangelizar, canal 21.1. Minha saudação ao bispo Dom Vital Coberlini. Espírito de intercessão e comunhão é muito importante. Maria Estela, que a paz de Jesus esteja com você, Maria Estela.
1: Bom dia, padre, sua bênção.
0: Deus a abençoe, querida. De onde você fala?
1: Mogi Mirim, interior de São Paulo.
0: Maria Estela, de Mogi Mirim, interior de São Paulo, como você me acompanha?
1: Eu acompanho pelo YouTube.
0: Minha saudação. Vai lá, querida, por favor, a palavra é sua.
1: Ah, então, padre, eu queria um aconselhamento. Eu tenho o meu irmão mais novo, ele tinha 34 anos, e há 3 anos atrás, ele correu a meia maratona de São Paulo, ele era muito ativo nos esportes,
0: tá.
1: Se cuidava, fazia todos os exames, assim, regularmente, e ele terminou a prova, conversou com a esposa dele, tudo, e teve 2 paradas cardíacas e faleceu. E assim, foi um choque muito grande pra gente. E a gente, assim, vai fazer 4 anos agora em novembro. Pra gente, assim, a dor, o sofrimento é muito grande ainda. Até ontem no Evangelho, né, foi de Marta e Maria, lá com o irmão que faleceu, isso. Jesus.
0: Que e chorou assim, com um amigo que perdeu, né?
1: Exatamente. E assim, fica naquele, no coração nosso, da família toda, né? Eu já tinha perdido meu pai 3 anos antes. E assim, foi assim, a família nossa ficou, vamos dizer assim, acabada. A gente é muito forte na fé, sempre fomos, minha mãe sempre foi muito de igreja, meus pais, mas assim, é uma dor assim, sem fim.
0: Entendo. Primeiro, meus sentimentos pela perda do pai, meus sentimentos pela perda do irmão. Gostaria de pedir o nome, depois eu vou te orientar, mas o nome do seu irmão primeiro.
1: É Paulo Eduardo.
0: Tá.
1: Donati.
0: E do seu pai que faleceu?
1: Luiz Benedito Donati.
0: Tá, que nós começamos hoje e você vai, creio que você vai fazer rezar pelo seu pai falecido, como eu vou rezar por meu pai Antônio Manzotti, né? Maria Estela, sem dúvida, a morte, esses dias eu refletia sobre isso. do ponto de vista humano, é uma violência. É uma violência. Nós temos que entender que no plano de Deus, a morte não constava. Ela entrou pelo pecado. Porém, existe algo que não é conforta como um anestésico sem sentido. Existe uma verdade. E a verdade é a ressurreição. Então, onde se apegar, Maria Estela? Se apegar nas coisas boas que teu irmão fez. Cuidar e, de alguma forma, ser presença na vida da sua cunhada e dos seus sobrinhos. Terceiro, Deus não queria a morte do seu irmão. E acreditar que a morte não é um fim, é a ressurreição. Então, quando a família, quando forem conversar sobre isso, é sempre importante você, como uma pessoa que entende de igreja, lembrar da ressurreição. Isso ajuda muito. Falar sobre ele e não omitir. É importante falar. Porque às vezes, não vamos falar porque o incomoda. Não deixa ele viver em paz. Não, é bom a família conversar e matar a saudade dos fatos. Mas sempre ter uma palavra de esperança, da eternidade. Então é muito importante colocar sempre este ponto, porque não coloca um ponto final na vida do Paulo Eduardo, coloca um ponto e vírgula numa eternidade com Deus. Mas o que mais os incomoda? O que é que mais incomoda vocês?
1: É assim, como foi? Foi de uma forma tão rápida, vamos dizer assim, a gente não teve nenhum tempo de pedir para Deus, assim, uma oração, falar: Deus, cuida do meu irmão para ver se ele pode viver um pouco mais. Assim, foi súbito, foi assim, algo que você fala assim, ficou doente, a gente conseguiu, visitou, rezou, alguma coisa, mas assim, a hora que a gente soube, ele já tinha morrido, falecido.
0: Filha, eu digo para você, mesmo se a morte fosse diferente na idade dele, uma doença que o acamasse também seria um sofrimento.
1: Ah, com certeza.
0: Então,
1: acho que até maior, né? Seria. Porque, assim, para ele, ele foi para a glória de Deus, eu tenho plena certeza. Ele não sofreu, ele era uma pessoa muito boa. Ele teve a graça de ir sem sofrimento, né? Eu acredito.
0: Certo. Assim. Então é nisso que tem que se apegar. É neste ponto. Tem muitas coisas que nós não entendemos os desígnios de Deus, o porquê Deus permitiu. Mas temos que nos submeter a Ele, dizendo: Senhor, foi assim aconteceu. Dai-nos forças para continuar a vida. É o que eu posso te dizer, e dizer que rezaremos pela alma dele.
1: Obrigado, padre. Meus filhos estão ouvindo, Francisco e Isabela.
0: Meu abraço, Francisco e Isabela.
1: Eles acompanham o programa e para eles também é um consolo ouvir isso do senhor.
0: Tá bom.
1: Nos dá força.
0: Que Deus abençoe Maria Estela, de Mogi Mirim, São Paulo, YouTube. Lá nos transmite a Rádio Cultura M. O diretor é Benedito Clóvis. O bispo Dom Luiz Gonzaga Fecchio, da Diocese de Amparo. Eu vou pro intervalo e volto. 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Eu vou para o intervalo e volto já com a leitura orante.

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0: 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No outro papel, você vai colocar uma graça para sua família. Combinado? Nós não estamos rezando pela família, Sagrada Família de Nazaré? Então faça isso até o final do programa. E eu vou colocar embaixo da imagem da Sagrada Família de Nazaré que está aqui. E você, embaixo de uma imagem que você tem no seu altarzinho, no seu orebe, no seu cantinho de oração. Padre, eu posso colocar o nome de mais alguém que faleceu? Claro que pode, filho. Claro, sempre. No coração de Deus cabe a humanidade. Escutou? No coração de Deus cabe a humanidade. Vamos à leitura orante? Por falar em leitura orante, você interagiu ontem comigo? Paciência, gente, eu gosto. Ontem eu coloquei lá o texto que foi marcante demais. Pela graça de Deus eu sou quem sou. Muita gente partilhou, muita gente escreveu. Isso, sacristão, mas tá bom demais, em memória, nosso querido Peixão, mas tá muito bom esse sacristão. Gratidão, Senhor, pela vida, pelos milagres da minha família, pessoal interagindo no Instagram, lutar pela depressão. Depois, vamos lá no finalzinho, que eu tava olhando ontem. Meu Deus, pela graça da misericórdia, eu sou quem sou. Foi um ano dolorido, mas Deus me sustentou. A Vânia Maria, Aires Queiroz, Inácio Leda, Yamara, Adailde Rezende, Genilda Godin. Meu Deus, passei a minha trajetória, dali um livro, mas sou forte em Deus, e assim por diante. Então sempre interaja. Vamos seguir com a leitura orante? Bíblia aberta? Cartilha de oração.
1: Fala, Senhor.
0: Hoje, a nossa ressurreição. 1 Coríntios, capítulo 15, versículo 12. Escute lá. Se a nossa mensagem é que Cristo foi ressuscitado, como é que alguns dizem que os mortos não vão ressuscitar? Gente, uma palavra muito atual. Tem muito católico hoje que se diz católico que não acredita na ressurreição. Morreu, acabou. Meu Deus, que desespero. Bom, vamos lá. Se não existe ressurreição dos mortos, então quer dizer que Cristo não ressuscitou. E se Cristo não foi ressuscitado, nós não temos nada para anunciar e vocês não têm nada para crer. Você entende? Se destruir a ressurreição, a minha, a sua, quer dizer que Jesus não ressuscitou. E se Jesus não ressuscitou, não existe cristianismo, porque nós pregaríamos um Cristo morto na cruz? Acabou. Morreu, aí sim. Se terminou na Sexta-feira Santa, meu filho, para que fé? Onde está o cristianismo? Nós pregamos um Deus morto, vencido? Não, nós pregamos um Deus vitorioso, ressuscitado. Gente, isso é catequese forte, hein, meu filho? Na próximo diálogo dentro de casa, você vai puxar esse assunto. Onde está isso na Bíblia, seu padre?

e vocês continuam perdidos no pecado. Cuidado! Quando acreditamos em reencarnação, quando negamos a ressurreição, quando falamos que a morte acabou, será que tem? Tem nada lá, não. É aqui só. Nós estamos desconstruindo toda a ação salvífica de Deus. Versículo 18. Se Cristo não ressuscitou, os que morreram crendo nele estão perdidos. Pense nos mártires. Pense naqueles que deram suas vidas na boca dos leões. Naqueles que preferiram morrer queimados do que negar Jesus. Pense naqueles que não mediram esforços de sacrificar tudo por Cristo. Se a nossa esperança em Cristo só vale para esta vida, nós somos pessoas infelizes no mundo. Eu sempre digo isso. E é verdade. Se a nossa esperança em Cristo só vale nessa vida, nós somos pessoas muito infelizes. Muito, muito infelizes. Mas na verdade, agora Paulo vai reafirmar. Cristo foi ressuscitado. E isso é a garantia de que os que estão mortos também serão ressuscitados. Porque assim como por meio de um homem, Adão, lá no paraíso, veio a morte, assim também por meio de um homem veio a ressurreição, Jesus Cristo. Assim como por estarem unidos com Adão todos morreram, assim também por estarem unidos com Cristo todos ressuscitarão. Senhor, eu creio na ressurreição, mas aumentai minha fé. Tirai toda e qualquer dúvida da ressurreição e que eu tenha essa esperança na vida e na morte. Com Cristo quero viver, com Cristo quero morrer, para com Cristo ressuscitar. Amém. Eu vou para o intervalo e volto já, volte comigo.

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0: Eu creio na ressurreição.
1: Diga isto. Eu creio. E toda vez, e não será poucas vezes, que refletiremos sobre a morte, retome o tema da ressurreição. Muito nos ajuda. Amado povo de Deus, eu quero lembrar que amanhã, com grande alegria, estarei em Araquari, Santa Catarina. Às 19h30, convido você de toda a região, além de Araquari, para Santa Missa. Eu começo com a Santa Missa e logo após, um show de evangelização pela música. Nós transmitiremos pela TV Evangelizar e você pode acompanhar pelo YouTube Padre Manzotti. Atenção, Estados Unidos. Um pouquinho da agenda. Você já garantiu a sua inscrição? Parece longe, mas está perto, gente. Menos de 15 dias. Um pouquinho mais, 15 dias. Dia 15 e 16, eu estarei em Hudson, sábado e domingo. Padre, mas são dias, pregações diferentes. Se você quiser, vai os dois dias. Estou preparando as pregações. Um dia, outro dia, outro dia. Pregações, adoração, missa, no Clube Português. Vamos lá? Como você garante a sua presença? camarotetickets.com. Das 8h30 às 5 da tarde no sábado e no domingo, das 8h30 às 5 da tarde. E a temática será do cansaço à esperança, do abatimento ao vigor, a força que vem de Deus. Então, Estados Unidos, dia 15 e 16, das 8h30 às 5 da tarde. Dia 22 de agosto, eu estarei em Delran, New Jersey. É o dia, mas ali eu estarei falando sobre inabalável. Inabalável, com fé a tempestade vai passar. Será na Escola Católica da Cruz Sagrada, das 8 às 5 da tarde. Dia 25 de agosto, eu estarei em Orlando, na Flórida, às 7 horas da noite. Basílica do Santuário Nacional Nossa Senhora Rainha do Universo. Também camarotetickets.com. Mais informação da programação você encontra no padrereginaldomanzotti.com.br ou @missao.usa. Maria, que a paz de Jesus esteja com você.
2: Amém.
1: Deus a abençoe. De onde você fala?
2: São Bento do Sul.
1: Meu abraço a São Bento do Sul, Santa Catarina. E como você me acompanha aí?
2: Aplicativo, YouTube.
1: Fala mais alto, minha querida, bota força. Cadê o café da manhã? Força!
2: Pelo aplicativo, pelo YouTube.
1: Tá certo, então diga lá, minha querida.
2: Eu gostaria de pedir oração pela minha sobrinha.
1: Tá, como é que é o nome dela?
2: Suzane Teixeira Lisboa.
1: Suzane? O que tá acontecendo com ela?
2: Ela passou por uma cirurgia.
1: Tá.
2: Aí deu complicações, já faz 2 meses que ela tá internada.
1: Nossa.
2: Isso, ela tá internada em Curitiba, na Angelina Caron.
1: Certo.
2: Aí, tudo veio se complicando pela cirurgia do pancreatite aguda que ela fez.
1: Meu Deus, sim.
2: Aí, deu infecções, né, nos órgãos todos.
1: Entendi.
2: Hoje ela tá com uma bactéria no sangue. Tá com pneumonia e com os pulmões comprometidos. Aí eu queria que o padre rezasse comigo, porque hoje é o aniversário dela.
1: Nossa!
2: Hoje ela tá completando 36 anos.
1: Nova. Vamos rezar sem dúvida. E levarei no altar do Senhor. Hoje eu rezo missa às 4 horas da tarde e rezo missa às 5h30 da tarde. Então levarei o nome da Suzane Teixeira Lisboa. Vamos rezar juntos.
2: Vamos rezar.
1: Senhor das Santas Chagas.
2: Senhor das Santas Chagas.
1: Tenha misericórdia da minha sobrinha Suzane.
2: Tenha misericórdia da minha sobrinha Suzane.
1: Derrame uma gota do seu preciosíssimo sangue.
2: Derrame uma gota do seu preciosíssimo sangue.
1: Sobre todo o corpo dela.
2: Sobre todo o corpo dela.
1: Senhor, Ajude os médicos.
2: Ajude os médicos.
1: Acabar com esta bactéria.
2: Acabar com esta bactéria.
1: E todas as células.
2: E todas as células.
1: Que possam estar contaminadas.
2: Que possam estar contaminadas.
1: Senhor Jesus.
2: Senhor Jesus.
1: Eu creio no teu poder.
2: Eu creio no teu poder.
1: Eu creio na tua bondade.
2: Eu creio na tua bondade.
1: Pelas tuas santas chagas.
2: Pelas tuas santas chagas.
1: Derramai uma gota do preciosíssimo sangue.
2: Derramai uma gota do teu preciosíssimo sangue.
1: Sobre a minha sobrinha Suzana.
2: Sobre minha sobrinha Suzana.
1: Senhor Jesus, eu rezo com a Maria pela Suzane, mas rezo por todos os que estão numa situação similar. Libertai, Senhor, santificai, Senhor, abençoai, Senhor. Curai, Senhor, aquilo que os médicos não estão conseguindo, os remédios não estão fazendo efeito. Ó Jesus, pelas tuas santas chagas, tenha misericórdia daqueles que estão nos leitos dos hospitais, mas também aqueles que estão nos leitos da casa, dos cuidadores. Nós te pedimos por infinita misericórdia e bondade, restitua a saúde. Diga a Maria, amém.
2: Amém.
1: Que Deus abençoe, que seja o aniversário, no aniversário dela, a restauração da saúde. Maria de São Bento do Sul, Santa Catarina, acompanha pelo aplicativo YouTube, lá, Dom Francisco Carlos Bach, arcebispo de Joinville. Michele, que a paz do Senhor esteja com você. Michele?
3: Sou benção, padre.
1: Deus abençoe. Você fala de onde?
3: Campina Grande, Paraíba.
1: Campina Grande, Paraíba. Como é que você me acompanha?
3: Pelo YouTube.
1: Tá certo, mas ali nós temos também a Rádio Caturité. Diga lá, Michele.
3: Padre, eu tenho um vício de jogos de internet. Que eu já fiz dívidas com agiotas, já tirei contas de casa. E eu desinstalo e assim, fica pedindo de volta, tipo assim, algo que fica mandando mensagem. Aí fora isso, eu ainda tenho uma depressão, pós-parto que eu tenho, crise de ansiedade e transtorno. Eu comecei porque um filho meu me ensinou. Aí ele parou.
1: Ô filho maledeto. Ensina outra coisa, né? Mas ele parou?
3: Parou. Minha mãe rezou muito, ele parou. E eu não consigo. Já dei fim a celular, já comprei celular, já fiquei sem celular. Eu tenho um vício de estar comprando as coisas, fazendo dívida. Não sei se é por conta da ansiedade. E aqui é onde eu moro, o posto daqui está sem psicólogo, psiquiatra. E só quem trabalha na minha casa é meu esposo.
1: Entendi.
3: Aí as dívidas ficam tudo para ele.
1: Não é justo, filha. Michele, não é justo.
3: Eu tô desempregada também.
1: Não é justo. Você tem que realmente tomar uma atitude. Uma atitude é, se você não consegue ter celular, você vai ter que abrir mão dele. Você vai ter que desabilitar todo e qualquer jogo. Filha, você é mais forte que o jogo. Diga, eu sou mais forte que o jogo.
3: Eu sou mais forte que o jogo.
1: Filha, não justifique essa. Você está com compulsão. Porque não é só jogar. Você falou de fazer dívida. Pega o cartão e quebra. Filha, você tem que. Diga, eu sou mais forte que esta compulsão.
3: Eu sou mais forte que essa compulsão.
1: Deus me dá forças.
3: Deus me dá forças.
1: Para vencer a compulsão de compras.
3: Para vencer a compulsão de
1: para vencer esse vício dos jogos.
3: Para vencer esse vício dos jogos.
1: Eu tenho que ir para o intervalo e eu volto já. Volte comigo.
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0: tinha reservado para agora até um testemunho muito bonito, mas eu me sinto na necessidade de voltar a falar com a Michelle. Eu sei que ela não está mais na linha. Mas o caso da Michelle é um caso, mas que representa muitos. Michelle, você tomou consciência, é um vício. Eu disse, desculpa a palavra maledeto do teu filho, que essas coisas a gente não ensina, coisa ruim a gente não ensina. Mas tudo bem, ele largou, louvado seja Deus. Filha, não é porque você tentou uma vez e teve uma recaída que você vai parar de insistir. Eu disse e repito, não é justo com seu marido e não é justo com você. Você fazer dívidas para ele pagar e segundo, você ser prisioneira do vício. Então se você abriu mão do celular um tempo, bloqueou e teu filho que te ensinou a fazer jogar, ele sabe que é possível bloquear teu celular, é possível de vocês não conseguir entrar num jogo. Então peça isso para ele. Se teve uma recaída, faça o propósito de novo. Filha, a partir dali você vai para agiotagem. Você vai colocar teu marido e vai estragar teu casamento por causa de um vício. É um vício, é uma doença. Ah, padre, mas isso é ansiedade, é depressão, eu tenho compulsão de compra. Por isso que eu falei, você é mais forte. Você é mais forte. Eu escutei que você falou que ali não está tendo psicólogo, psiquiatra. Mas insista. Se você tem dinheiro para jogar, não custa pagar uma consulta e procurar uma ajuda profissional. Eu vou repetir de novo. Se você tem dinheiro para gastar em jogo e fazer compras que não precisam, porque geralmente na compulsão se compra coisa que nunca vai usar, está estocado, pague um psiquiatra. Mas depois deixe seu nome aqui, a nossa equipe vai ligar para você. Mas Michelle, não se auto-justifique. Enfrente esta realidade e digo com toda certeza, você vai acabar com o teu casamento e vai acabar com a tua vida financeira. Lute contra isto. Recai, faça o propósito de novo. Que Deus te abençoe. Campina Grande, YouTube, lá, Rádio Caturité FM, Dom Dulcênio Fontes de Matos, de Campina Grande. Hoje, aniversário da rádio Índia FM de Indianópolis, Paraná, Vale FM, São Domingos do Prata, Minas Gerais, Vida FM de Três Pontas, Minas Gerais, TV Âncora Marechal Deodoro, Alagoas, RS Provedores, Maragogi, Alagoas. Lembra que eu falei e eu tinha dois papéis em brancos, não mais. Agora já tem nomes. Você escreveu o nome do seu pai, o nome do seu avô materno, paterno, incluía alguns falecidos. E também, o que você quer pedir para tua família? E depois eu vou colocar aos pés da imagem da Sagrada Família de Nazaré. 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E juntos, a novena, primeiro dia da Sagrada Família e pelos pais. Sagrada Família de Nazaré, coloco em oração todas as famílias e clamo que as famílias aqui na terra tenham o discernimento necessário para fugir de todas as ciladas dos Herodes de hoje, como fizeste na Gruta de Belém na fuga para o Egito. Jesus, Maria, José, eu coloco como intenção os pais aqui na terra Diga o nome do seu pai, vivo ou falecido. Aos falecidos, pedimos o descanso eterno e a luz perpétua. Aos vivos, diga o nome se o seu pai é vivo. Saúde, prosperidade, paz. Senhor, abençoai e santificai as famílias, de modo especial os casais. Aperfeiçoai o amor dentro do matrimônio. Fazei que sempre lembrem o pacto nupcial e possam a cada dia, no perdão, no diálogo, na fidelidade, reavivar o amor que os une. Senhor, que o perdão seja abundante, que o amor seja constante e o diálogo uma ponte de recomeço. Afugentai da família os vícios, brigas, discórdias, desavenças, infidelidade, enfermidade. Afastai para longe todos os ataques dos inimigos contra as famílias e, de modo particular, nesta intenção, diga qual é. Sagrada Família de Nazaré, santificai e protegei minha família. Repita: Sagrada Família de Nazaré, santificai e protegei minha família. Sagrada Família de Nazaré, santificai e protegei a minha família. O Senhor esteja convosco, Ele está no meio de nós. Abençoai, Senhor, a água, a roupa dos enfermos, as fotos de família. Abençoai os remédios e todos os que mais precisam. Em nome do Pai, do Filho e do Espírito Santo. Amém. E como é quinta eucarística, eu termino com o clipe Meu Deus, Eu Creio. Evangelizar é preciso.
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ótimo dia para você sintonizado com a gente acompanhando a nossa programação. 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Satisfação comunicar com você. Eu sou Eni Souza. Nesta quinta-feira, 30 de julho de 2026, dia de TBT, dia de revirarmos o fundo do baú, trazendo aquela saudade, aquele modão que marcou os melhores momentos da nossa vida. Contigo até meio-dia. Participe! 3741-1521 é o telefone de sucesso, já está liberado. Estou esperando a sua participação apaixonada. Eu começo muito bem na voz de Marciano. Paixão Proibida.

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1: Você não esquece, seu coração também não. Tá chegando um modão pra arrebentar as porteiras do mundão afora. Cleiton e Camargo, se

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2: 11 horas e 30 minutos.

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3: De volta no Brasil Sertanejo, 11:36, quem participou comigo foi Dona Eli. Um abraço, coisa linda essa, eu sei que você ama. Jean Giovanni trazendo saudade, espuma da cerveja, ô trem.

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1: Quem participa comigo agora é Rose, acompanhando a nossa programação. Gindo sucesso com Jorge Mateus, Enquanto Houver Razão. Um abraço, querida.

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2: 11:48, mais sucesso com Paula Fernandes, Eduardo Costa, Meu Grito de Amor. Essa pra minha tia acompanhando a programação. Tia Jane, bom dia, sua nova revendedora da Avon, exclusividade, viu? Atendimento.

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1: 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Eu tô finalizando com o Fernando Sorocaba. Faz mais uma vez comigo, será que foi saudade? Na sequência, você acompanha o programa da Prefeitura Municipal de Jequitinhonha. Fique na sintonia. Após o programa da Prefeitura, tem o jornalismo do Radar Santa Cruz, com produção e apresentação de Gilberto Santos. Até a

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3: Hora certa. Meio-dia.
4: O anjo do Senhor anunciou a Maria e ela concebeu pelo Espírito Santo. Ave Maria, cheia de graça, o Senhor é convosco. Bendita sois vós entre as mulheres. Bendito é o fruto do vosso ventre, Jesus. Santa Maria, Mãe de Deus, rogai por nós, pecadores, agora e na hora de nossa morte. Amém. Eis aqui a serva do Senhor, faça-se em mim segundo a vossa vontade. Ave Maria, cheia de graça, o Senhor é convosco. Bendita sois vós entre as mulheres, e bendito é o fruto do vosso ventre, Jesus. Santa Maria, Mãe de Deus, rogai por nós, pecadores, agora e na hora de nossa morte. Amém. E o Verbo divino se fez carne e habitou entre nós. Ave Maria, cheia de graça, o Senhor é convosco. Bendita sois vós entre as mulheres, e bendito é o fruto do vosso ventre, Jesus. Santa Maria, Mãe de Deus, rogai por nós, pecadores, agora e na hora de nossa morte. Amém. Oremos. Infundi, Senhor, e vos rogamos a vossa graça em nossos corações, para que pela anunciação do anjo conhecemos a encarnação de Cristo, vosso Filho, pela sua paixão e morte na cruz, sejamos conduzidos à glória da ressurreição. Por nosso Senhor Jesus Cristo, vosso Filho, na unidade do Espírito Santo. Amém.
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6: Muito bem, começando o programa da Prefeitura Municipal de Jequitinhonha através do rádio. Para começar, chamando o prefeito Nilo Souto para conversa. Nilo, seja muito bem-vindo. Assunto de início é o Gembage que aconteceu aqui na cidade de Jequitinhonha e foi um sucesso, né? Exemplo disso foi o nosso futsal feminino campeão.
7: Olá, amigos e amigas de Jequitinhonha, mais uma vez, né? Volto esse programa para dar notícias, né, do que aconteceu, vem acontecendo e quem sabe às vezes vai acontecer na nossa querida e amada Jequitinhonha.
6: Com certeza.
7: E é muito bom falar, né, com o povo, né, esses ouvintes da Rádio Santa Cruz, que todos já ficam sintonizados nesse horário para ouvir o que o prefeito tem a dizer. E aqui é um programa institucional, só fala a verdade. Mas você tocou num assunto muito interessante aí, porque eu dou muito valor à cultura, ao esporte, às nossas artes, né?
6: Uhum.
7: E Jequitinhonha, todos sabem, na região inteira, os comentários são geral, né? No estado de Minas Gerais, né? A cultura, o nosso esporte, né? E às vezes até o turismo, né? Junto com a nossa reserva biológica, principalmente, né? Tomou um impulso muito maior do que nos anos anteriores. Haja vista que quando nós assumimos a prefeitura, tinha 10 anos que não tinha campeonato em Jequitinhonha, o Mineirinho estava fechado aí. Foi preciso, gente, abrir o Mineirinho, fazer uma reforma generalizada, inclusive trocar a iluminação do Mineirinho, que já estava defasada, né? Não estava iluminando nem sequer o campo, né?
6: Uhum.
7: Dar uma geral, uma reforma nos vestuários e no campo de um modo geral, né? E retornamos o nosso campeonato, tanto municipal, daqui da cidade, da sede, como também introduzimos os times de futebol dos distritos, né? Das comunidades rurais. Então, isso fez com que a cidade pudesse curtir o esporte de uma maneira mais intensa, de uma maneira mais alegre, né? Se confraternizando ali aos domingos à tarde, assistindo os nossos jogos de futebol, né? Integrando as nossas comunidades, os nossos distritos. O povo, por exemplo, do Craúna, né? Uma comunidade, um assentamento, vem jogar aqui. O pessoal da Estiva, né? E isso tudo com investimento da prefeitura. E realizado com esse investimento, ele é realizado com muito amor, né? Porque nós sabemos que o esporte da dignidade do cidadão, o esporte dignifica, e eu posso dizer que eu considero como prefeito é um processo de inclusão social, né? Então os nossos atletas, os nossos jovens, né? Eles precisam desprender energia, precisam estar alegre, né? Comemorando, festejando, né? Então nós estamos trazendo todos os campeonatos regionais, né? Estaduais para a nossa cidade. Então foi com muita alegria que eu trouxe o Gembage. Foram mais de 30 cidades participantes, mais de 5 mil estudantes, né, que ficaram aqui praticamente uma semana, né?
6: Uhum.
7: Desfrutando a beleza da nossa cidade, uma bela cidade, a nossa administração, né? E também confraternizando com os nossos jovens, com a nossa juventude, essa mocidade linda, né? Que o prefeito com certeza tanto ama e adora. Então, os jogos foram sensacionais, cheios de emoções, de uma torcida inflamada, né? Alegre, né? E eles foram realizados com muita disciplina, com muita harmonia, com muita paz, né? E o espírito verdadeiro de competitividade, né? Os juízes, né? Os organizadores do Gembage, né? Eu falo aqui até em nome da secretária, né? Professora Ângela, né? Secretária de Educação, que acumula a Secretaria de Esporte, Turismo, Lazer, né? Então, que trabalho que ela teve, né? Abrigou todos os estudantes de fora, de uma maneira que eles ficaram todos satisfeitos, e os elogios foi demais, né? Dos organizadores do Gembage, dos funcionários da prefeitura, do povo de Jequitinhonha, em especial o comerciante, né? Os comerciantes, porque vem esse tanto de estudantes, né? A pessoa pensa que eles só compram sanduíche, refrigerante, sucos, pipoca, pastel, alguma coisa do artesanato, não, eles compram roupas também, compram meias, vai no salão de beleza, né? Compram camisetas, então isso movimenta a cidade, oxigena a cidade, dá um ar, né, de civilidade, um ar de pureza, de alegria. A juventude, a mocidade, ela tem uma coisa que muitas vezes, né, a gente não percebe, que é aquela alegria contagiante, né, que contagia todo mundo, contagia toda a cidade. Então, viva a mocidade, viva a juventude, viva os nossos atletas, né, viva os nossos professores, né, que dedicam toda uma vida, né, a formar cidadãos de bem, a formar cidadãos com cultura, com conhecimento. Essa é a sociedade que nós queremos para o futuro de Jequitinhonha. Então, eu estou muito satisfeito e já marquei para o próximo ano alguns campeonatos regionais cuja sede vai ser aqui em Jequitinhonha, né? Pelo exemplo, né, de cidadania que estamos dando, pelo exemplo de organização, né, que nós estamos dando aqui em Jequitinhonha, e também porque quando eles vêm, chegam aqui, eles perceberem também que Jequitinhonha tem um povo acolhedor, né, um povo hospitaleiro, um povo educado, um povo gentil, que curte o esporte, que curte a cultura. Que beleza a gente sair ali à tardinha, né, de um polo esportivo, ver um carro de som, não é, Rogério?
4: Com certeza.
7: Tocando aquelas músicas. E os jovens de uma maneira alegre, livre, né, uma mocidade liberta, né, sabendo que ali elas estão seguras, né, tem ambulância, tem médico, tem técnico de enfermagem, tem enfermeira, todos de plantão. Qualquer coisa que acontecesse com eles, eles estavam ali disponíveis para dar apoio, né, logístico, tanto na área de saúde, como na área também social, né, como na área também de esporte, enfim, de tudo. Então, eu só tenho a elogiar toda a nossa equipe, que com muito esforço trabalhou para que fizesse do nosso Gembage o evento que vai ser, com certeza, referência em todo o estado de Minas Gerais.
4: Como se diz, né? É, tomou gosto, aprendeu a fazer e tomou gosto fazer evento, né, Nilo?
7: Exatamente. Ó, e a coordenadora Selma, muito obrigado, Selma, pelos elogios, né? Mas Jequitinhonha vai estar assim, como eu te disse, ou com emenda parlamentar ou sem emenda, nós estaremos dispostos e preparados, né, para receber jovens de todas as cidades competitivas que estão convocadas, né, para participar desses jogos estaduais, né? Então, nós estamos preparados para receber. E melhor ainda foi ter participado dos últimos jogos do nosso futsal feminino. Gente, mas que meninas boas de bola, viu? Que meninas lindas, bonitas, né? Jogando alegremente, né? Com esforço, né? Com espírito de competitividade, né? Foi lindo ver nossas meninas do futsal, né? E elas foram vencedoras, campeãs do Gembage. Parabéns, meninas do futsal. Lembra que o Nilo adora vocês, né? Amo vocês e também aproveito a oportunidade para parabenizá-la, né? Um futebol bacana, um futebol bonito, né? Realizado com garra, com aquela vontade de vencer, né? Então, nossas craques, né, do futsal feminino foram vencedoras. Eu tive o prazer e a alegria e muita emoção de estar entregando as medalhas, né? E o prêmio, né, de campeã para todas elas, os técnicos, né? Os monitores, né? E todos aqueles que contribuem para o esporte, principalmente o futsal feminino.
4: Isso dá um orgulho danado, né?
7: É um motivo de muito orgulho para nós jequitinhonhenses, né? Foi bonito de ver. Eu ainda quero marcar para, junto com o técnico, com os monitores, né, com a secretária de educação, um dia, né, pra gente sair, comer uma pizza, uma coisa assim, num restaurante, para estar comemorando esse grande feito dos nosso futsal feminino.
4: E falando do final de semana com a juventude, o jovem Cadoche da Igreja Assembleia de Deus Ministério Bahia, saída para Joaíma aqui em Jequitinhonha, realizou o sexto A Viva Jovem e você esteve presente.
7: Pois é, eu não poderia nunca deixar de, não só de apoiar, como dar toda assistência, né, o A Viva Jovem, cumprimentar o nosso vereador Wagner, né, que, poxa, ele tem um senso de organização, é muito unido, né, com todos os pastores, principalmente aqueles que pertencem à Comédia, né? Eu tô vendo que o povo cristão, né, em Jequitinhonha tá aumentando, principalmente os jovens. E eu tenho essa consciência de que o A Viva Jovem, gente, contribui muito para despertar nos nossos jovens, né, a identidade em Cristo, a saúde mental e bem-estar, despertar o conceito conceito de família e como também enfrentar os desafios, como as vaidades, as ansiedades e os vícios, né? Principalmente utilizando os exemplos bíblicos, como o de Josué, Davi, o Daniel. É muito importante, gente, a presença de Deus no poder do Espírito Santo e na dedicação à palavra e à oração. Por isso que eu acho que a força do jovem cristão vem do Senhor, que o capacita a viver os frutos do Espírito. Amor, alegria, paz, paciência, tudo isso eu presenciei lá no Aviva Jovem. Foi uma noite para mim inesquecível, memorável, né? E eu pude ali com eles, né? Orar juntos, né? E pedir a Deus para continuar iluminando a nossa cidade, para continuar abençoando nossa sociedade, né? Nós sabemos que o Aviva Jovem é um agente de transformação, né? Nós sabemos disso, né? Que tudo isso é um reflexo da glória de Deus na terra. É um despertar espiritual que leva uma sede pela presença de Deus, sua glória e seu poder. Temos que ter coragem e força em Deus, a busca incessante pela santidade, o valor da vida cristã e a recompensa eterna. Então, gente, é isso aí. Nós sabemos que eu tenho essa consciência que Deus é uma fonte da verdade e um guia para as decisões corretas. Então, estarei sempre à disposição em fortalecer cada vez mais, né, o Aviva Jovem, né? Exatamente pelo que eu falei aqui, educar nossos jovens, né? Para seguir o caminho da fé, o caminho de Jesus, o caminho de Deus, porque só Deus, né, é capaz de fazer tudo por nós. É Deus que tem que estar presente em todos os nossos momentos e toda a nossa vida. E para que isso aconteça, nós temos que participar de eventos como esse, do Aviva Jovem, né, das orações, dos cultos, né?
8: E tem outros eventos vindo por aí, né? Daqui a pouco tem Marcha para Jesus também.
7: Exatamente. E aproveito a oportunidade, né, para convidar a todos para a Marcha de Jesus que vai acontecer em outubro. Vai ser uma marcha que nunca houve igual em Jequitinhonha, né? Muito bonita, né? Com muitos jovens, muitas pessoas participando, né? E tá, e vai estar lá, eu tenho certeza absoluta, os nossos pastores, que são excelentes os nossos pastores aqui em Jequitinhonha.
8: E o final de semana não terminou por aí. Por exemplo, na sexta-feira, tem o exame de faixas do jiu-jitsu no SECAF para os adultos. Já no sábado, teve aí o exame de faixas do jiu-jitsu para as crianças. Academia Andrade Tim e o projeto Resgatando Vidas.
7: Pois é, então, o projeto Resgatando Vida é fantástico, né? São muitas crianças, né, que participam, né? Muitos adolescentes, né? E eu tive o prazer de participar da entrega de faixas, né? Do jiu-jitsu. E teve aqui na nossa cidade um mestre, João, né? Esse que tem um currículo maravilhoso, é campeão estadual, campeão nacional, campeão regional, campeão sul-americano, campeão internacional, né, com lutas disputadas, né, lá nos Estados Unidos, na Europa também. Então foi muito bonito de ver, né? Os pais participaram, estavam lá intensamente, né, observando suas jovens, seus adolescentes. E como você falou, no outro dia sábado, que bonito ver as nossas crianças, né, já participando desse esporte tão bonito, tão necessário também para o bem-estar, né, dos nossos jovens, né? Ele faz parte daquilo que nós já comentamos aqui, do nosso esporte, né? E como todos cresceram, e o jiu-jitsu também, graças ao nosso apoio, nosso esforço da prefeitura, cresceu muito também. Então, eu aproveito para parabenizar, né, o mestre Emerson, né? Sim. E o mestre Iago, né? Que são eles que conduzem esse projeto Resgatando Vida, né? Com tanta maestria, né? Com tanta vocação, com tanta dedicação. Parabéns a vocês e todos aqueles que contribuem para o crescimento e fortalecimento do nosso jiu-jitsu.
8: A prova que você acredita nesse esporte é que seu neto também tá lá, né?
7: Exatamente. O meu neto, né, com 4 anos, o José Pedro, né? Ele tava lá tão bonito, né? Tão bacana, né?
8: A minha filha
7: já
8: também.
7: Já recebendo uma faixa. E sua filha também tem quantos anos, sua filha?
8: 8 anos.
7: 8 anos. Tá vendo? Daqui uns anos, passa rápido, o José Pedro também já vai estar num grau mais adiantado do jiu-jitsu. E interessante que eles adoram, são apaixonados por esse esporte.
9: Vamos a um pequeno intervalo comercial, daqui a pouquinho a gente tá de volta continuando nossa conversa com o prefeito Nilo Souto.
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2: Este é o programa da Prefeitura Municipal de Jequitinhonha, já de volta por aqui, continuando o nosso bate-papo com o prefeito Nilo Barbuda Souto.
3: A grande final da Copa Unicampo foi um espetáculo à altura da história do bairro Unicampo e do Campo Velho. Depois de anos inativo, o centenário Campo Velho voltou a receber um campeonato e o título ficou dessa vez com o Formigueiro.
4: Pois é, uai, parabéns ao time Formigueiro, né? E olha pra você ver, a satisfação e a alegria minha é maior ainda, porque primeiro que essa entrega da faixa e outros eventos aconteceram numa obra que nós fizemos aqui em Jequitinhonha, que é o SECAF, né? Que hoje popularmente chama de Galpão da Agricultura Familiar, bonito, lindo, majestoso ali na Avenida Franco Duarte. E o campeonato que teve aqui no Unicampo, né? Todo iluminado, com arquibancada, foi também uma remodelação, né? Uma reestruturação, né? Que nós fizemos na nossa gestão. Foi um investimento alto, mas que compensou demais, né? A gente fazer isso aqui no Unicampo, porque nós sabemos que o Campo Velho é um campo muito tradicional, foi palco, né? De várias disputas de jogos de futebol, né? De outrora, né? E agora nós estamos realizando mais campeonatos ali, mais jogos de futebol, e de uma maneira que o campo está melhorado demais, todo iluminado, com as arquibancadas e muito bem cuidado. Então isso também aumenta o nosso prazer e a nossa alegria em estar fortalecendo cada dia o nosso esporte, como nós falamos, não só para as nossas crianças, como aconteceu o meu neto de 4 anos participando do jiu-jitsu, né, a sua menina com 8 anos, a Alice Maria, participando também, como também os veteranos, participando, né, do campeonato ali no Unicampo, que é o chamado também de Campo Velho. Isso com é muito certeza. Bonito de ver, né? E com certeza vai ser cada ano melhor ainda, o crescimento, o desenvolvimento e a participação de todos no esporte do nosso município.
3: Precisamos começar, já começou, agora é só aprimorar, né, Nilo?
4: Exatamente, é só a gente tá conduzindo com mais amor, com mais educação, colocando os monitores em cada modalidade de esporte, né? É sempre estar dando manutenção nas nossas quadras, né? Mantendo-as bem conservadas, pintadas, os nossos gramados também bem cuidados, né? As nossas arquibancadas, né? Também munindo, né? Os nossos esportistas, né? Com material, né? Como bola, uniformes, né? E organizando os horários adequadamente, né? Principalmente em parceria com os pais.
3: A Prefeitura de Jequitinhonha segue avançando com o projeto de troca das lâmpadas comuns por lâmpadas de LED em toda a cidade. Uma ação que garante mais qualidade na iluminação pública, mais segurança para os moradores e um modelo de gestão mais sustentável e econômico.
4: Pois é, e também é um projeto que, né, clarear, que está iluminando toda a nossa cidade, Rogério, e não deixa de ser também um projeto de inclusão social.
3: Com certeza.
4: Porque ele deixa as ruas claras, bonitas, parecendo o dia.
3: Meu pai disse que lá tá de dia.
4: Pois é, olha. E eu acho interessante que o povo até esqueceu um pouco do asfalto, viu?
3: Não é? Que tá voltando em breve, né?
4: Está voltando em breve, né? Ainda amanhã nós vamos ter uma reunião com a empresa que ganhou a licitação para asfaltar a rua Pedro Emílio Amílio Peixoto, que é aquela rua ali de Erobinha, na entrada da cidade, e a rua Belo Horizonte. Aquilo foi licitação. Então nós estamos esperando eles começarem a soltar ali para nós usarmos a nossa usina própria e dar sequência no assaltamento das ruas, né? Mas enquanto isso não acontece, e que vai acontecer brevemente, né? Nós estamos iluminando de uma maneira magistral a nossa cidade, né? As ruas estão lindas. Nós vamos sim iluminar a nossa cidade. Nossa cidade cada dia vai estar mais linda. E aqueles, né? Os contra, aqueles que às vezes têm aquele espírito só de criticar, aquela maldade, parece que tem ódio no coração, né? De tentar falar mal da nossa cidade, às vezes vê um entulho, um lixo na rua, aí divulga nas redes sociais pro mundo inteiro saber que aquela rua tá toda suja, que a cidade tá toda suja, quando na verdade não é isso aí. A nossa cidade está linda, maravilhosa. Não é um lixo numa porta, um entulho que por necessidade o morador colocou ali, porque sabe que é prefeitura não demora a pegar, que ele aproveita aquele momento para fazer aquela filmagem, fazer dessa filmagem uma imagem, né? É, maior, né? Que fica parecendo que...
3: É a nossa realidade, que é totalmente diferente, né?
4: É, e que a nossa realidade é totalmente diferente. Então, gente, não tem jeito. Nossa cidade está, assim, muito bem cuidada. Nós estamos com mais de 15 obras no município. Uhum. Vamos anunciar para breve mais 10 obras na nossa cidade, né? E ainda hoje eu fiquei assustado em autorizar o pagamento dos exames, das consultas, né? Das cirurgias que nós fizemos nesse mês aqui em Jequitinhonha, né? Sim. Foram muitas, né?
3: Sim, sim.
4: Não foram negados tomografia, ressonância, alguns exames da mais alta sofisticação, né? Que nós tivemos o prazer de pagar. Então a nossa saúde tá bombando, né? E nós vamos melhorar cada dia mais. Brevemente vocês vão ver o que nós vamos fazer, né? Mais ainda pela saúde. Lembre-se de que nós ainda não inauguramos o centro cardiológico. Foi um investimento de mais de 5 milhões que está lá no bairro Alvorada, né? Que faz todos os exames, né? Faz o ecocardiograma, eletrocardiograma, o teste ergométrico da bicicleta, né?
3: Uhum.
4: E também outros nomes que eu não sei dizer, que mais sofisticado, uhum, que nós estamos fazendo, né? Foram 3 cardiologistas contratados, agora estamos tentando trazer a doutora Vanessa, cardiologista, para cá, Jequitinhonha, né? Só faltam alguns detalhes para voltar, uma cardiologista muito boa, que ela gosta de atender sempre a zona rural. Então, o tomógrafo nosso vai chegar, a verba já está praticamente garantida, só não vai poder comprar o tomógrafo agora, porque tem um período ali eleitoral. Assim, uhum, que passar, nós vamos instalar o automóvel, uhum, no hospital, de Deus quiser. Então, Jequitinhonha só tem a crescer, só tem a desenvolver, e ele cresce e desenvolve com responsabilidade, com maturidade, né? E também tá andando outras obras aí, por exemplo, olha o trator lá no onde era o instituto, né? Que nós, uhum, vamos organizar aquele bairro lá, já tá fazendo a limpeza de tudo, brevemente nós vamos fazer as ruas, né? As casas populares, né? Nós vamos também continuar, né? Já tá lá no bairro São José, enfim, né? Tem muita coisa boa, uhum, que vai vir por aí em Jequitinhonha.
3: Jequitinhonha marcou presença no 3º Congresso Brasileiro de Defesa da Vacinação e o 1º Congresso Internacional de Imunização, promovido pela Secretaria de Estado de Saúde de Minas Gerais, UFMG e OPAS. O evento reuniu gestores, pesquisadores e profissionais para debater os desafios da vacinação, como a queda das coberturas e o combate à desinformação. E o destaque nosso aqui, Nilo, foi o jeito que a gente anuncia as nossas campanhas de vacinação, que é carro de som e Rádio Santa Cruz.
4: Exatamente, né? E feliz é a cidade que tem uma Rádio Santa Cruz nela, viu?
3: Uhum.
4: Nós tivemos esse privilégio, né? Essa sorte, né? De termos uma rádio regional aqui,
3: uhum,
4: com a frequência incrível, né? Muito grande, que atinge todas as nossas comunidades rurais, né? E também as cidades vizinhas, né?
3: Uhum.
4: Então, a nossa divulgação dos programas de vacinação são realizados pela Rádio Santa Cruz e também, além disso, nós mandamos um carro de som nas ruas, né?
3: Uhum.
4: Então, o índice de vacinação nossa tá obedecendo o cumprimento de metas que o Estado estabelece para cada município. Por isso é que nossa saúde acaba recebendo mais verbas e dá essa oportunidade para que, recebendo mais verbas, nós damos mais assistência à saúde, né? Olha para você ver que beleza, né? Domingo, às vezes eu vou lá na rodoviária e vejo o nosso ônibus da saúde levando o nosso povo para Belo Horizonte, uhum, né? Então isso é muito bom, um ônibus confortável, né? E também as cirurgias que estão acontecendo, o nosso hospital melhorou consideravelmente, né? Na gestão do Frei Heron, né? E junto com os outros médicos, e o funcionário também contribui demais para isso, né? E vocês vão ficar surpresos com tanto que esse hospital vai crescer, né? E vai equipar para melhor tratar o nosso povo. Olha para você ver, hoje o nosso hospital faz cirurgia de vesícula, está,
3: uhum,
4: fazendo cirurgia de próstata,
3: uhum,
4: né? Quantos anos, eu acho que nunca fez, né? Já está fazendo, né? Cirurgias ortopédicas, só cirurgias com otorrino, tudo com a contribuição da prefeitura, mas é principalmente graças aos esforços da equipe médica do hospital. Então, nós melhoramos demais o atendimento, o acolhimento, a parte técnica, os nossos médicos são ótimos, né? Muito dedicados. Então, gente, vocês podem ter certeza, porque até eu fico surpreso com tanta coisa que nós estamos fazendo em Jequitinhonha e com tanto que nós ainda vamos fazer nesses 2 anos e meio que falta ainda de mandato. Então, eu aproveito até essa oportunidade, né, para agradecer todo o povo de Jequitinhonha, o carinho, a confiança, né? É incrível, né? E a gente se sente muito grato a isso e satisfeito, né, do reconhecimento do povo por uma gestão austera, né, dedicada, né, com muita responsabilidade e em todas as áreas, seja na área de infraestrutura, seja na área de educação, né, seja na área de saúde, né, na cultura, no esporte, tudo em Jequitinhonha cresceu. É incrível, isso não tem como negar, né? Nós estaremos colocando ali no trevo mais ou menos 8 ou 9 carros que nós compramos e vai chegar mais 5.
3: Olha,
4: novos, né? Aumentando a frota, além das mais de 50 carros que nós adquirimos na nossa gestão, para dar mais agilidade às nossas ações, né? Para transportar melhor os nossos pacientes e aqueles que precisam de um transporte.
3: Com certeza. Nilo, alguma coisa que eu não te perguntei, mas que você queira falar, fique à vontade.
4: Rogério, nossa cidade, o povo tem que parar de jogar lixo na rua. Vê ali, por exemplo, a gente faz uma limpeza em algumas ruas aqui de Jequitinhonha. Eu não vou citar porque senão seria injusto citar algumas e não citar outras, né? Que você colhe o lixo, né, naquela rua ali, jogado naquela rua, muitas vezes por cima do entulho, né? E daí 15 dias a gente volta lá, tá cheio de lixo de novo. Isso não pode, né? Não pode acontecer. A população tem que colocar o seu lixo nos sacos de lixo, deixar na porta, que a AMA, a empresa, passa lá e pega. É proibido, né, acumular entulhos nas ruas, nas portas das ruas, né? E muito menos jogar lixo, né? Porque o lixo dá má impressão na cidade, a rua fica feia, serve de fonte de doenças, né? Os animais muitas vezes, né, passam ali, fica, fuça tudo, come alguma coisa que eles não podem comer, passa mal.
3: E animais mortos que são jogados aí?
4: Os animais mortos, gente, que são jogados no lixo na rua, pelo amor de Deus, né? Ajuda a gente, nós estamos fazendo de tudo para fazer da nossa cidade uma cidade limpa, bonita, bem cuidada. Então é preciso que o povo compreenda isso. É tão fácil, né? Não é difícil, né? Você pegar um lixo, colocar no saco de lixo e deixar na sua porta, que o caminhão do lixo vai pegar. Né? Quando for entulho, vocês têm também, é obrigação daquela casa que muitas vezes está em construção, que tem entulho no quintal, é obrigação deles dar um destino a esse entulho. Não é da prefeitura. A prefeitura não tem essa obrigação. Mas mesmo assim, nós estamos fazendo isso. Mas vai chegar um ponto que está crescendo, chega um ponto que está crescendo tanto que nós não damos conta. A prefeitura não dá conta. É preciso da colaboração de todos. É isso que eu peço a vocês, para ter essa colaboração com a cidade, com o seu vizinho, com respeito, né? Aos vizinhos, ao povo, né, que transita ali naquela rua sua. Procura manter a sua rua limpa, né, cheirosa, né? É tão bom, faz tão bem a saúde, o bem-estar da gente, aumenta até a autoestima da gente. A gente até tem vontade de passar numa rua quando ela tá toda limpa, né, Rogério?
3: E é mais agora iluminada, né?
4: Ainda mais agora iluminada, gente, que nós estamos iluminando. Qualquer coisa que você jogar ali, né, que feia a rua, ela vai ser vista de uma maneira fácil, porque a rua tá sendo toda iluminada e clara. Então, é isso que eu peço à população, para ajudar a gente, contribuir com nós, né?

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3: 12 horas e 37 minutos.

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1: Hora certa. 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Boa tarde, senhoras e senhores. Está entrando no ar mais uma edição do nosso Radar Santa Cruz, o nosso informativo dos vales. Aqui nós damos voz à população. São 12 horas mais 39 minutos. Hoje é quinta-feira, 30 de julho de 2021. E 26, obrigado pelo prestígio de sempre. Destacamos hoje aqui no Radar Santa Cruz, hoje quinta-feira, vamos falar sobre agricultura familiar, falar sobre direitos humanos, é tratar do direito da terra e do alimento. E quem traz as informações pra gente é o repórter Alberto Ferreira, que tem um convite especial para você.
2: Rádio Santa Cruz, hoje aqui no Sindicato dos Trabalhadores Rurais. Sexta-feira tem missa para agradecer aí o dia a dia do homem e da mulher do campo. Dona Beth, eu gostaria que a senhora reforçasse o convite aí para a missa que será celebrada às 9 horas da manhã desta sexta-feira.
3: Amanhã nós vamos confraternizar em

0: Nacional da Agricultura Familiar, que aconteceu dia 25, mas questão de agenda, nós iremos comemorar amanhã. É uma confraternização, uma celebração da Santa Missa em prol dos agricultores, o homem e a mulher do campo. Então, todos vocês estão convidados amanhã às 9 horas na sede do sindicato para participar da celebração da Santa Missa ao Dia Internacional da Agricultura Familiar, o homem e a mulher do campo.
1: Obrigado, dona Bete. Ô, Renan, nós temos aí, dia 25 foi o dia da agricultura familiar e já na quarta-feira o dia do agricultor. Tem a diferença aí do agricultor e da agricultura familiar, né? Porque tem uns limites, né?
2: E o trabalhador rural, o agricultor familiar, geralmente abaixo de 240 e a maioria abaixo dos 120, né? Na reforma agrária, né, dona Valdete, trabalha com em média um alqueire, né? Que é os 19,3 hectares. Mas para além disso, a agricultura familiar e o agricultor é um membro, né? E a agricultura é o conjunto, né? Das atividades que desenvolve ali num lote da reforma agrária, uma área produtiva. Então, hoje a gente celebra, né, não somente o Dia da Agricultura, no geral, mas também celebra o Dia Internacional, né, e tem a semana promovida pela CONTAG, inclusive, que é a Semana Internacional da Agricultura. Em Jequitinhonha tem a Lei Municipal, que celebra a Semana da Agricultura Familiar. E aí, o sindicato, desde antes dessa lei, que ele vem nessa proposta, dona Valdete, presidente, seu Adão, há muito tempo, celebrando o Dia da Agricultura Familiar, do trabalhador rural, pelo empenho, pela capacidade que tem de produzir o alimento.
1: O detalhe aí que todos são trabalhadores rurais, o homem e a mulher do campo, no geral, somando bons resultados. Agora, no caso aí da agricultura familiar, tem um limite financeiro também, né?
2: Sim, sim. Hoje os trabalhadores preocupam muito com a questão do CAF, por exemplo, que é o cadastro que o sindicato se habilitou, né, na gestão da dona Valdete, para a gente poder estar emitindo a EMATER também, é o documento que fala quem é o agricultor, né? É bom ressaltar, o agricultor não é quem planta, você tem que ter o documento, porque quem tem o documento do CAF, quem é agricultor de fato, ele tem direito a acesso a várias políticas públicas, o PNAE, o PAA, as renegociações desenrola, o microcrédito orientado ao agramigos, as linhas PRONAF, principalmente o crédito fundiário, né? Então, o agricultor em si, ele é amparado por uma lei e ele é amparado pelo sistema CAF. E aí, nesse processo, você tem um limite de renda, né, até 54 mil aproximadamente você enquadra B, até 84 mil aproximadamente não é obrigatório você apresentar nota fiscal na hora de você fazer seu CAF, né, declarar sua fonte de agricultura. E hoje, Alberto, uma coisa importante, a partir da semana passada o CAF ele passou a cruzar todos os dados. Foi aquele trabalho que a dona Valdete faz no sindicato na área de previdência, se a família do Alberto tem algum salário que não foi declarado, um Bolsa Família que não foi informado, o CAF automaticamente faz esse cruzamento e enquadra o agricultor. Então é apenas uma ferramenta para o agricultor procurar.
1: Obrigado, Renan. Tá aí, então, está feito o convite. Sexta-feira, 9 horas da manhã, missa aqui no Sindicato dos Trabalhadores Rurais. Reportagem Alberto Ferreira.
3: É o nosso Radar Santa Cruz liderando a audiência. Sou grato por estar comigo sempre aqui na número 1. São 12 horas mais 43 minutos. Movimentamos o nosso correspondente direto da capital mineira, direto do Poder Legislativo do Estado de Minas Gerais. Acionamos o repórter Arleison Roberto. Alô, Arleison. Boa tarde para você, uma ótima quinta-feira.
4: Olá, Gilberto Santos, boa tarde para você, um abraço, uma excelente quinta-feira. Ótimo dia a todos em Jequitinhonha, acompanhando o Radar Santa Cruz. Nessa quinta, a Assembleia Legislativa vem informando o seguinte: o endereçamento rural digital é uma tecnologia que permite a localização precisa de propriedades no campo. Isso facilita o acesso aos imóveis, bem como a entrega de encomendas e a chegada de socorro. A plataforma é pública, baseada em um sistema do Google, e diretrizes de uso dessa ferramenta foram definidas por uma norma aprovada pela Assembleia de Minas no primeiro semestre. Luiz Felipe Balona tem os detalhes.
5: O endereçamento rural digital funciona como um CEP rural personalizado que permite localizar com exatidão a propriedade no campo. O serviço pode ser consultado pela plataforma Gaia, da SEAPA, a Secretaria Estadual de Agricultura, Pecuária e Abastecimento. Ela gera um código da latitude e longitude do local da porteira ou entrada principal do imóvel. Esse dado funciona nos principais aplicativos de rotas, como Google Maps, apps e o Waze. Ao regulamentar o serviço, o legislativo visa a implantação do endereçamento digital como forma auxiliar ao CEP tradicional para identificar os imóveis rurais no estado. E com isso, ampliar o desenvolvimento no campo e o acesso de quem vive no meio rural aos serviços essenciais. A norma tem origem em um projeto do deputado Lucas Lasmar, da Rede. Outras matérias de interesse da administração pública também tramitaram no legislativo no primeiro semestre deste ano. Os parlamentares aprovaram duas normas com foco na carreira militar. Uma delas concede a isenção sobre a contribuição previdenciária para policiais e bombeiros com doença incapacitante. A outra inclui no Código de Ética Militar a transação administrativa disciplinar, um tipo de acordo entre o servidor e a corporação para resolver transgressões leves, sem a necessidade de abrir um processo formal. O primeiro semestre de 2026 também foi marcado pela aprovação da lei sobre o repasse de imóveis estaduais para amortizar a dívida com a União. O texto original do Executivo previa uma lista com 343 imóveis. Já a proposta aprovada pelos parlamentares buscou preservar patrimônios culturais, educacionais, científicos ou considerados estratégicos para o Estado e houve redução para 210 imóveis passíveis de federalização ou venda.
4: Outros detalhes e mais informações no almg.gov.br. De Belo Horizonte, da Assembleia Legislativa de Minas Gerais, repórter Arleison Roberto para o Radar Santa Cruz. Abraço, Gilberto.
3: Abraços, Arleison Roberto, e para todos aí na Assembleia Legislativa do Estado de Minas Gerais. Você volta comigo amanhã aqui no Radar Santa Cruz. São 12 horas mais 47 minutos. A seguir, no próximo bloco, vem chegando o Giro de Notícias. Permaneça comigo na Mais Ouvida.
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4: 12 horas e 48 minutos.
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1: Estamos de volta com o nosso Radar Santa Cruz, o nosso noticiário dos vales. Aqui nós damos voz à população. Seja bem-vindo, seja bem-vinda, fique à vontade aqui na número 1. São 12 horas mais 50 minutos, chegando o giro de notícias.
2: Quinta-feira, 30 de julho de 2026. Este é o Giro de Notícias. Eu sou Norberto Notari e você acompanha os destaques do momento. O ex-jogador do Botafogo, Tássio Maia dos Santos, de 41 anos, é uma das duas vítimas da forte ventania com rajadas de mais de 100 km por hora no Rio de Janeiro. Ele foi atingido após o desabamento de um muro. A segunda vítima ainda não foi identificada. Em São Paulo, o vendaval deixou 3 mortos. A defesa de Jair Bolsonaro informou ao STF que o ex-presidente não autorizou a produção do vídeo na convenção do PL no último fim de semana. Na peça, um Bolsonaro produzido por inteligência artificial pedia apoio à candidatura do filho Flávio. Os advogados argumentaram que Jair Bolsonaro não teve contato com ele, visto que o direito de visita de Flávio ao pai está suspenso por 90 dias. Geraldo Alckmin foi confirmado como candidato a vice-presidente na chapa do presidente Luiz Inácio Lula da Silva na disputa pela reeleição. A decisão foi oficializada durante convenção do PSB, partido do ex-governador de São Paulo. O PT deve definir Lula e a chapa no próximo domingo. O Republicanos anunciou que o senador Cleitinho não será candidato ao governo de Minas Gerais. Líder nas pesquisas, ele negou e disse que vai concorrer. Republicanos descartou o senador após ele ter faltado à convenção do partido que ratificaria sua candidatura. Cleitinho perdeu um irmão na semana passada, vítima de leucemia. Um míssil de cruzeiro russo entrou no espaço aéreo da Polônia, membro da Organização do Tratado do Atlântico Norte, durante a madrugada. A informação é do Ministério das Relações Exteriores da Ucrânia. As autoridades polonesas encontraram uma cratera e destroços espalhados em um campo, além de relatos de uma explosão. Brasileirão, pela 21ª rodada, o Palmeiras goleou Vitória em Salvador por 4-0. Mirassol venceu o Remo por 2-1. Inter e Flamengo ficaram no empate por 1-1 e Fluminense e Bahia ficaram no empate sem gols. Hoje tem Corinthians Atlético Paranaense e Curitiba Cruzeiro. O Giro de Notícias é uma produção da Agência Rádio Web. Produção e apresentação, Norberto Notari. Trabalhos técnicos, Mário Melo.

0: Chegando às últimas do esporte, Palmeiras dispara liderança e abre 8 pontos de vantagens. Quem destaca pra gente o esporte é repórter Daniele Esperon.
1: A 21ª rodada do Brasileirão foi perfeita para o líder Palmeiras. Além de vencer o Vitória fora de casa por 4-0, o Verdão viu o vice-líder Flamengo tropeçar contra o Internacional no Beira-Rio por 1-1. A distância entre os times passou para 8 pontos, com os cariocas tendo um jogo a menos. O técnico do Flamengo, Leonardo Jardim, deixou clara a preocupação com o time rubro-negro sofrer gols todos os jogos.
2: Tivemos uma performance até o jogo do Coritiba, não é? Depois tivemos um grupo a treinar durante 30 e tal dias e tivemos outro grupo que esteve de fora, treinando com outros treinadores, com outras ideias, com outros comportamentos, e chegaram agora. E depois da chegada dos dois grupos, nós ainda não conseguimos afinar, porque também não tivemos treinos, foi 10 dias com 3 jogos, ou uma semana com 3 jogos, por isso temos que aproveitar o máximo agora este tempo que temos para voltar outra vez a acertar um pouco aquilo que é o grupo na sua totalidade, de forma que as ações sejam melhor interpretadas e também que a qualidade do jogo volte àquilo que fizemos numa primeira fase, quando tínhamos o grupo todo.
1: Em um duelo direto na luta contra o rebaixamento, o Mirassol superou o Remo em casa por 2-1 e vai terminar a rodada fora do Z4. Já o Fluminense enfrentou o Bahia e ficou no empate em 0-0 no Maracanã, num jogo com poucas emoções. Nesta quinta-feira, Corinthians e Atlético Paranaense se enfrentam em São Paulo e Curitiba e Cruzeiro jogam no Couto Pereira. Esses dois jogos fecham a rodada, já que 4 partidas foram adiadas e não tem nova data para acontecer. Agência Rádio Web com informações do Brasileirão, Daniele Esperon.
0: Trazemos a previsão do tempo.
3: Fique agora com a previsão do tempo.
4: A quinta-feira segue com tempo quente e seco em Minas Gerais. Há possibilidade de tempestade isolada no sul do estado e Triângulo Mineiro, entre o fim de tarde e noite, após uma tarde quente e seca. Céu parcialmente nublado no Jequitinhonha, Mucuri e Rio Doce. Céu claro a parcialmente nublado na Zona da Mata. Demais regiões, céu claro a parcialmente nublado com névoa seca. Belo Horizonte terá uma quinta-feira de céu claro. Aqui na capital, a temperatura máxima deve chegar aos 31 graus e a umidade fica baixa à tarde, marcando 25%. Para a Rede Itaçate, repórter Aline Neves.
0: Agora em Jequitinhonha, Minas Gerais, são 12 horas mais 57 minutos. Ponto final no nosso Radar Santa Cruz, que estará de volta amanhã ao 12:30. Obrigado pelo prestígio e pela credibilidade de sempre. Permaneça comigo, fique aqui comigo. Eu volto após os classificados com Conexão Santa Cruz e a sua participação ao vivo. Aguardo você aqui na número 1, na Voz dos Vales.
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2: Santa Cruz FM, 55 anos de música, jornalismo, fé, emissão, você sempre fazendo parte dessa história bonita. Bom demais ter você com a gente aqui na número 1, na Voz dos Vales. 1:05 é o nosso Conexão Santa Cruz e a sua participação. Hoje, quinta-feira, 30 de julho de 2026, hoje, dia do cirurgião geral. A igreja celebra São Pedro Crisólogo e a lua é cheia. E aí, tudo legal por aí, tudo jóia? Você passou bem de ontem? Espero que sim, menina. Eu, Gilberto Santos, eu tô bom que chega.
3: Gilberto Santos, eu tô bom que chega.
2: Vamos juntos até as 3 da tarde com muita música bonita e, claro, a sua participação. Já liberar o WhatsApp para você chegar junto, participar aqui comigo. O meu WhatsApp é o 33-3741-1521. Ligou, trocou na mais ouvida. Vem comigo que você se dá bem na melhor e mais ouvida. Saudades, recordações. Você se lembra dessa? Suzane Vega, Luca, boa tarde, cidade. Ótima quinta-feira para você curtindo a mais ouvida.

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0: Santa Cruz FM, aqui o sucesso é você. Bom demais ter você comigo aqui na número 1, a mais ouvida. O WhatsApp já liberado para você participar ao vivo comigo. Agora 1:10 é a nossa Rua do Sucesso, a Rua do Sucesso, que tem o patrocínio do supermercado Pais e Filhos, onde você encontra ofertas imperdíveis. 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Já trazemos ele, Alberto Ferreira, com a primeira Rua do Sucesso. Boa tarde, Alberto.
3: Gilberto Santos, boa tarde, seu nome?
4: Ferreira Joia da Silva.
3: E a música qual é?
4: O Búfalo do Marajó.
3: Você vai dedicar a música?
4: Pai de Enzo, seu Luiz, Dona Cida, Juliana, Bertim, Bruno e Dona Rosa.
3: Pois é, Gilberto Santos. 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
0: 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Aqui o ouvinte pede, a gente toca na número 1. Boa tarde, com alegria. 1:13.

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1: Santa Cruz FM, a número 1, a voz dos vales, hora certa, 1:20, é a nossa Rua do Sucesso, a Rua do Sucesso, que tem oferecimento do supermercado Pais e Filhos. 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De volta, Alberto Ferreira, com a última Rua do Sucesso.
2: Gilberto Santos, estamos de volta com a nossa Rua do Sucesso. Como é que é o nome do senhor?
3: Adão Rodrigues Souza.
2: O senhor vai pedir qual música?
3: A Ciganinha.
2: Ciganinha. Pedir a Ciganinha pra quem?
3: Pra Santa, pra compadre Geraldo, Delvi e Renan. É só.
2: Ah, beleza. Tá aí, Gilberto Santos, a boa pedida musical. 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
1: Santa Cruz FM, sua rádio, sua música, por aqui o sucesso não para, o ouvinte pede, a gente toca. Agora 1:22, boa tarde.

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Santa Cruz FM, aqui o sucesso é você, bom demais ter você comigo na Mais Ouvida, hora certa, 1:32. Achados e perdidos, Geralda Pena Ladislau perdeu um envelope com raio-x e pede para quem encontrar deixar aqui na rádio Santa Cruz. São os achados e perdidos da Rádio Santa Cruz. Bom demais ter você comigo. Na número 1, tá todo mundo conectado. Na Mais Ouvida, 1:32.

0: Santa Cruz FM, sua rádio, sua música, Bruno e Marrone, Elton John e Legião Urbana, permaneça comigo.
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6: Santa Cruz FM, aqui o sucesso é você, bom demais ter você comigo na número 1, 1:47, a turma bonita tá na sintonia, Lu tá ligadinha, alô Lu, Diênio de Jequitinhonha tá na sintonia, quem mais tá ligado? Eva Batista tá ligada, alô Eva. Também Vitória do Alvorada tá conectada, tá na sintonia, tá curtindo a número 1, a voz dos vales. Bila, meu amigo Bila, tá ouvindo a gente lá na Chapadinha, alô Bila, forte abraço aí ouvindo a gente, abraçar a galera também aí da comunidade Viração ouvindo a gente, paz e bem, obrigado pelo prestígio da audiência, é a número 1, é a voz dos vales, 1:48.

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1: Mulher Maravilha, modelo do mundo, é uma pirâmide de muito sucesso.
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3: 14 horas.
4: Convenhamos, né? Quem é que gosta de ficar endividado?
5: Meu nome é João Paulo de Oliveira. Eu tenho uma dívida que gira em torno mais ou menos de uns 7, 8 mil reais em uma instituição financeira, né? E é muito difícil conviver com essa situação, porque você não tem crédito na praça quando precisa, ou para comprar algo em parcelado, em crediário, nunca é aprovado. E assim, é complicado conviver com essa situação, porque dever é muito ruim, né?
4: Diante desse cenário, o governo federal prorrogou até o dia 31 de agosto o prazo para adesão ao Desenrola 2.0, programa de renegociação de dívidas destinado a pessoas com renda de até 5 salários mínimos. Podem ser renegociadas dívidas contratadas até 31 de janeiro de 2026, com atraso entre 90 dias e 2 anos. O programa abrange débitos com cartão de crédito, cheque especial e crédito pessoal. O economista César Bergo avalia.
6: Essa prorrogação é importante no sentido que as pessoas têm mais algum prazo para entender se é vantagem ou não aderir ao programa. E o programa, ele oferece taxas bastante atraentes, sobretudo para uma camada mais pobre da população, que é tão carente nesse aspecto. Então, vai poder fazer a sua negociação, fazer a sua renegociação e, de fato, me parece bem oportuna essa prorrogação que vai ajudar muitas pessoas.
4: Entre as condições oferecidas estão juros limitados a 1,99% ao mês, descontos de até 90% e a possibilidade de usar parte do FGTS para quitar as dívidas. Segundo o Ministério da Fazenda, o programa já movimentou mais de 22 bilhões de reais em renegociações e soma cerca de 3 milhões e 600 mil acordos fechados. A expectativa do governo é chegar a 10 milhões de famílias beneficiadas com essa prorrogação. Agência Rádio Web, produção e reportagem, Felipe Medeiros.
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9: Santa Cruz FM, aqui o sucesso é você, você está na melhor e mais ouvida. São 2:04, sou grato pela sua audiência. Amanhã tem uma entrevista completa com o cantor aqui de Jequitinhonha, Ed Fontini, às 14h, estará aqui comigo no Conexão Santa Cruz. Estaremos sorteando duas cortesias para você curtir a noite do Toma, tá bom? Amanhã fique ligado aí a partir das 14h, quem sabe você será o sorteado aí das cortesias para curtir a noite do Toma aqui em Jequitinhonha. Amanhã entrevista com o nosso cantor de Jequitinhonha, Ed Fontini. 2:05, a turma bonita tá ligada. Ceiça Gomes lá de Catugi, da comunidade rural aí, Santa Marta, tá ligado. Alô, Ceiça, obrigado pelo prestígio da audiência, boa tarde para você. Quem mais está na sintonia, o pessoal tá chegando, obrigado aí pelo carinho, viu, Ceiça? Diênio também tá ligado, vamos curtir aí ele, Ed Fontini, que estará comigo aqui amanhã, uma entrevista completa aí e terá cortesias para você, ouvinte número 1, para a noite do Toma. Pra gente se amar, na número 1, Ed Fontini.

0: Santa Cruz FM, Ed Fontine, Léo Santana e Zezé de Camargo e Luciano, fique comigo aqui na número 1, fica comigo aqui, é bem melhor. São 2:13.
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1: 14:16.
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3: O Senhor é meu pastor e nada me faltará. Nota de falecimento. A funerária Deus Protege e a família de Diva Maria de Jesus Saroa, Diva de Antenor, comunicam com profundo pesar o seu falecimento ocorrido em Araguari e convidam a todos os parentes, amigos e vizinhos para o seu sepultamento a realizar-se em horário a ser divulgado por essa emissora. O corpo está sendo traslado para Jequitinhonha. Antecipadamente, a funerária Deus Protege e a família agradecem por este ato de solidariedade cristã. A Rádio Santa Cruz noticiou o falecimento de Diva Maria de Jesus Saroa, Diva de Antenor.
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3: Santa Cruz FM, aqui o sucesso é você. Bom demais ter você comigo na número 1. São 2:19. Sou grato por estar comigo na mais ouvida. A turma bonita tá na sintonia. Lídia do Maranhão tá ligadinha. Manda beijos para seus irmãos João e Jequitinhonha. Edinha, lá no Campo Novo, e todos do Maranhão. Valeu, Lídia, obrigado pelo prestígio. Quem mais está conectado? A Neilde, tá ligadinha, tá com a gente. Tuti, tá ligada também, tá na sintonia, tá curtindo o programa, obrigado. A Flânio Rosenberg, lá de Rubim, também tá na sintonia por aqui. O sucesso não para. São 2:20. Saudades, recordações, trazendo para você Paulo Ricardo.

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1: Santa Cruz FM, cada vez mais perto de você, Henrique e Juliano na mais ouvida. Obrigado pelo prestígio.
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4: Santa Cruz FM, sua rádio, sua música, por aqui o sucesso não para. São 2:34. Atenção, a presidente do Sindicato dos Trabalhadores Rurais de Jequitinhonha convida todos os trabalhadores e trabalhadoras rurais, aposentados, pensionistas e toda a comunidade para participarem da celebração da Santa Missa em ação de graças pelo Dia Internacional da Agricultura Familiar. A celebração será realizada amanhã, sexta-feira, dia 31, às 9:00 da manhã, no Salão de Reuniões do Sindicato dos Trabalhadores Rurais de Jequitinhonha. Vem agradecer pelas bênçãos recebidas, rezar pelas famílias agricultoras e fortalecer a fé e a união da nossa comunidade. Sua presença é muito importante. Tá feito o convite para você, agricultor e agricultora. São 2:35. Rosilene do Santa Luzia tá ligadinha. Alô, Rosilene, boa tarde, boa tarde. Turma bonita da Fazenda Ipanema ouvindo a gente, Margarete, Ricardo, Luciano, toda a turma aí, toda a galera aí na Fazenda Tanque ouvindo a gente, comunidade Tanque, obrigado aí pelo carinho da audiência. O pessoal aí também na comunidade Paraguai Quilombola, município de Felisburgo, na sintonia. Boa

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2: Eu e casca de bala, nós não pé na vaqueira. 14 horas e 48 minutos.
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7: Santa Cruz FM, sua rádio, sua música. São 2 horas mais 49 minutos. Vera Lúcia tá ligadinha no bairro Alvorada, tá quase finalizando o programa. Dá tempo a gente ouvir uma trilha lindíssima aqui na Mais Ouvida, Cloud House, na Mais Ouvida, 2h50. Boa tarde, boa tarde.

0: 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Bom dia, finalizando muito bem o nosso Conexão Santa Cruz de hoje. Obrigado pelo carinho de sempre, obrigado pela audiência, pela interação. Amanhã tem muito mais para você. Sou grato pela sua audiência. Você está na número um, a voz dos vales. Bem, gente, hein? São 2h55. Abraços e até amanhã. Já já nós vamos à casa da Mãe Aparecida para a consagração de hoje.
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consagração de hoje nós dedicamos aos aniversariantes do dia de hoje, em especial em Jequitinhonha, Maria Ferreira de Moraes, Ferreirinha, na rua Pio 11, Osmar Pereira dos Santos, no sítio São Miguel, no Campo Novo, também Jequitinhonha, Maria do Carmo, Jardim de Andrade, na rua Elza Mourão. Parabéns, feliz aniversário, são os votos de toda a família Rádio Santa Cruz. Os nossos sentimentos aos familiares de Sandra Gonçalves, já falecida. Os novos amigos que renovaram no nosso clube de amigos, Gislene Souza Moraes, Gis, Maria da Glória de Souza, Dona Glorinha, o nosso muito obrigado, Deus abençoe cada um de vocês que estão ingressando no clube de amigos da Rádio Santa Cruz. E você que ainda não faz parte, venha fazer parte do nosso clube de amigos da Rádio Santa Cruz. Os devotos de Nossa Senhora Aparecida estão sintonizados pela fé. Nossa ouvinte devota é a Alzane, ela pede intenção da consagração para ela, para toda a sua família e todos que estão sintonizados. Vera Lúcia, do bairro Alvorada, pede intenção da consagração para ela, para toda a sua família. Ninha, do bairro Vaticano, pede a intenção, a oração de Nossa Senhora Aparecida para ela, para sua família e para todos da Rádio Santa Cruz. Maria da Conceição da Lua Bonita também pede intenção da consagração para ela e para toda a sua família. A consagração de hoje nós oferecemos aos enfermos do Hospital São Miguel de Jequitinhonha, aos idosos da Vila Santana de Jequitinhonha, dedicamos também às crianças do Instituto de Jequitinhonha, de forma especial aos irmãos detentos privados de liberdade. Oferecemos a consagração à Nossa Senhora Aparecida de hoje aos enfermos do Hospital Municipal Antônia Grapiúna, lá em Joaíma, também aos idosos da Casa de Repouso em Joaíma. Oferecemos também aos enfermos do Hospital Apromif de Felisburgo, aos idosos da Casa de Repouso em Felisburgo. Também oferecemos e dedicamos aos enfermos do Hospital São Vicente de Paula, em Águas Formosas, e aos enfermos do Hospital Deraldo Guimarães, em Almenara. Vamos ao Santuário da Mãe Aparecida para a consagração de hoje.

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0: Santuário Nacional de Nossa Senhora Aparecida. Sejam todos bem-vindos, você que nos acompanha pela Rádio Aparecida e as demais rádios associadas, entre elas Arca da Aliança, Catedral, Santana, Rural, Arca da Aliança novamente, FM, a Foz Metropolitana de Uberaba, Rádio Vale, Rádio Sul Goiana, entre outras, estão também coligadas com a Rede Aparecida de Rádio para acompanhar no momento da nossa consagração. Em nome do Pai, do Filho e do Espírito Santo.
1: Amém.
0: O anjo do Senhor anunciou a Maria.
1: E ela concebeu do Espírito Santo.
0: Ave Maria, cheia de graça, o Senhor é convosco. Bendita sois vós entre as mulheres. E bendito é o fruto de vosso ventre, Jesus.
1: Santa Maria, Mãe de Deus, rogai por nós, pecadores, agora e na hora de nossa morte. Amém.
0: Eis aqui a serva do Senhor.
1: Faça-se em mim segundo a vossa palavra.
0: E o Verbo de Deus se fez carne.
1: E habitou entre nós.
0: Ave Maria, cheia de graça, o Senhor é convosco. Bendita sois vós entre as mulheres. E bendito é o fruto de vosso ventre, Jesus.
1: Santa Maria, Mãe de Deus, rogai por nós, pecadores, agora e na hora de nossa morte. Amém.
0: Rogai por nós, Santa Mãe de Deus,
1: para que sejamos dignos das promessas de Cristo.
0: Infundi, Senhor, vos rogamos, a vossa graça em nossos corações, para que nós que conhecemos pela anunciação do anjo a encarnação de Jesus Cristo, vosso Filho, por sua paixão e morte na cruz, cheguemos à glória da ressurreição, pelo mesmo Cristo, nosso Senhor.
1: Amém.
0: A nossa meditação, eu gostaria de deixar apenas uma pequena palavrinha, a palavra de Deus. Cristo nos dirige a palavra e diz: vinde a mim, vós todos que estáis cansados e fatigados, sobre o peso de vossos fardos, e eu vos darei descanso. Que alegria poder ouvir essas palavras insubstituíveis e tão cheias de vida. Feliz quem se deixa tocar pela imensa vida que a palavra do Senhor nos traz. Você que tem aí na sua casa um copo d'água perto do rádio, nós vamos abençoar essa água agora. E você também que se encontra pessoalmente aqui no Santuário Nacional, também guarde aí a sua garrafinha de água, o seu copo de água, para que nós possamos abençoá-los. Oremos. Ó Deus eterno e todo-poderoso, quiseste que pela água, fonte de vida e princípio de purificação, as nossas almas fossem purificadas e recebessem o prêmio da vida eterna. Abençoai esta água para que nos proteja e renovai em nós a fonte viva de vossa graça, a fim de que nos livre de todos os males e possamos nos aproximar de vós com o coração puro e receber a vossa salvação, e que ela nos recorde a água de nosso batismo como fonte que jorra para a vida eterna. Por Cristo Senhor nosso.
1: Amém.
0: Vamos agora, se você que pegou o folheto aí, vamos acompanhar a consagração à Nossa Senhora.

Ó Maria Santíssima, pelos méritos de nosso Senhor Jesus Cristo, em vossa querida imagem de Aparecida, espalhais inúmeros benefícios sobre todo o Brasil. Eu, embora indigno de pertencer ao número de vossos filhos e filhas, mas cheio do desejo de participar dos benefícios de vossa misericórdia, prostrada a vossos pés, consagro-vos o meu entendimento, para que sempre pense no amor que mereceis. Consagro-vos a minha língua, para que sempre vos louve e propague a vossa devoção. Consagro-vos o meu coração, para que depois de Deus vos ame sobre todas as coisas. Recebei-me, ó Rainha incomparável, vós que o Cristo crucificado deu-nos por mãe, no ditoso número de vossos filhos e filhas. Acolhei-me debaixo de vossa proteção. Socorrei-me em todas as minhas necessidades espirituais e temporais, sobretudo na hora de minha morte. Abençoai-me, ó celestial cooperadora, e com a vossa poderosa intercessão, fortalecei-me em minha fraqueza, a fim de que, servindo-vos fielmente nesta vida, possa louvar-vos, amar-vos e dar-vos graças no céu.

0: Antes de dar a bênção final, agradecemos a todos vocês que se encontram aqui no Santuário Nacional e rezaram de perto e se consagraram a Nossa Senhora Aparecida. Agradecemos você que nos acompanhou através das ondas da Rádio Aparecida e das demais emissoras coligadas neste momento de oração. Muito obrigado pela sua presença e que Nossa Senhora possa derramar no coração de cada um de vocês as suas melhores bênçãos. O Senhor esteja convosco.
1: Ele está no meio de nós.
0: A nossa proteção está no nome do Senhor,
1: que fez o céu e a terra.
0: Abençoe-nos por Nossa Senhora Aparecida, o Senhor Deus Todo-Poderoso, em nome do Pai, do Filho e do Espírito Santo.
1: Amém.
0: Vamos em paz e que as bênçãos de Deus nos acompanhem.

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3: Muito boa tarde para você, meu amigo. Uma ótima tarde para você, meu amigo ouvinte. Tá começando a tarde é nossa. Olha a hora certa aqui para você: 3:19. Hoje é quinta-feira, dia 30 de julho de 2026. Hoje que é Dia Internacional da Amizade. Hoje também é Dia Mundial aqui do Bordado, Dia do Cirurgião Geral, Dia de São Pedro Crisólogo. E eu quero parabenizar você que faz parte aqui do Clube dos Amigos, você aí do outro lado do rádio, soprando velinhas na data de hoje. Desejo para você aqui muita paz, saúde, felicidades, alegrias mil, tudo de bom para você, muitos e muitos anos de vida para todos os aniversariantes do dia de hoje. E a gente começa bem demais o A Tarde é Nossa, mandando aquele boa tarde mais que especial a você que acompanha através do site, através do aplicativo, nas cidades, nos municípios vizinhos, você que tá dando carona aí no seu veículo de passeio, no veículo de trabalho, você que tá no seu local de trabalho, uma ótima tarde para você, tenha um bom trabalho, viu? Boa tarde para os amigos que já estão aqui acompanhando o nosso programa, deixar um abraço para nossa amiga Maria da Conceição da Lua Bonita, Aninha do bairro Vale Vaticano, Baba no bairro Vaticano, Dinheiro Barbosa no bairro Alvorada, o nosso amigo Fernando Nunes, lá em Santa Catarina, tá acompanhando o nosso programa A Cidade de Tubarão. Agradeço aí pelo carinho da audiência. Deixar um abraço pro meu amigo Renan Fernandes, do Sindicato dos Trabalhadores Rurais. Iris também tá aí na sintonia, tá trabalhando com o rádio ligado. Bom trabalho para vocês aí, obrigado pelo carinho da audiência. A gente segue junto até logo mais às 5h55 da tarde de hoje com música, informação e a sua participação, viu? O telefone tá mais que liberado para você ligar, participar e interagir aqui conosco. Lembrando sempre, viu? Você que quer participar através da mensagem por áudio, já sabe, mensagens de até 30 segundos é o padrão aqui do nosso programa. Vamos juntos! Para começar bem demais a quinta-feira, vamos trazer ele ao Alberto Ferreira e a Rua do Sucesso. 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
4: Tyson Ribeiro, boa tarde, Alberto. Nossa Rua do Sucesso. Ô, sou Matias, tudo bem, senhor?
5: Tudo bem, graças a Deus.
4: Beleza. A música que Tyson vai tocar pra gente, pode ser com qual cantor?
5: É Ginaldo Rossi.
4: A Raposa e as Uvas, né?
5: Essa é bonita. E tamo por cá.
4: Só não trouxe galinha gorda.
5: Só não trouxe galinha gorda. A galinha gorda tem que ir lá.
4: Tem que ir lá, viu, Tati? Não adianta ficar esperando aqui, que não vem, não.
5: Não adianta, não. Pode ir lá, Beto.
4: Não vem, não.
5: Pode ir lá comer a galinha gorda.
4: Eu vou levar a Tati.
6: Que coisa louca.
5: Pode levar.
4: Levar a Tati pra comer lá galinha gorda, galopé.
5: Vou levar que galinha gorda é o que não falta lá.
4: Beleza. A música, então, dedica pra quem?
5: Eu dedico pra aquele pessoal bacana lá do Craúno, né? Que eu amo muito e todos que estiver na escuta da música aí. E pra vocês ouvintes, todos ouvintes da Rádio Santa Cruz e vocês também que trabalham aí.
4: Ah, beleza. Obrigado, senhor, viu?
5: De nada, é só
4: tá correndo lá pra Ematé?
5: É, eu vou aqui ver uns documentos aqui, tem que entregar uns documentos ali e ir lá ainda no NSS, tem que ir um bocado de lugar aqui, mexendo um documento da terra aí.
4: Vai lá que ainda dá tempo ainda, vai com Deus.
5: Um abração pra você.
4: Tá aí, ele de passagem aqui na Rua do Sucesso, né? Aqui no balcão da Ematé. 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
3: Beleza, Alberto? Chegando o sucesso com o saudoso Reginaldo Rossi, a Raposa e as Uvas.

0: 15:32.
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0: Voltamos com a Tarde é Nossa, 3 horas e 38 minutos. Uma ótima tarde para todo mundo curtindo, acompanhando o nosso programa. 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
1: Ô Tyson Ribeiro de volta, vamos falar com a dona Margarete, ela que vende os perfumes, produto natural aqui de Jequitinhonha, né? Merece destaque aí. A senhora é considerada aí a banca mais perfumada que vem pra feira todas as quartas, né?
2: Ah, que bom, Alberto, é um prazer estar aqui sempre na feirinha, oferecendo para as pessoas assim um produto que tenha qualidade para a pele, que traz os benefícios, né, que são feitos com carinho, com muito cuidado, para as pessoas repensarem nos produtos que são muito industrializados, né, que às vezes tem matérias-primas que é muito prejudicial à pele, né? Então a pele é o nosso maior órgão e é um órgão que a gente tem que cuidar bem, porque é a nossa veste, né? A primeira coisa que a gente vê na gente é a pele, né?
1: Pois é, Thais, se você quiser andar cheiroso, é só passar aqui na banca que tem várias opções. A música que Thaisson vai tocar?
2: Jorge Benjó, por favor.
1: Qualquer uma de Jorge Benjó, a senhora dedica pra quem?
2: Pra todos os jequitinhonhenses que estão nos ouvindo com carinho.
1: Beleza, atende a cliente ali que ela quer ver um perfume aí,
2: tá,
1: viu?
2: Certo.
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0: Beleza, Alberto, chegando o sucesso com Jorge Benjó, a música Chove Chuva.

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4: Voltamos com a tarde nossa, 3 horas e 48 minutos. Deixar um abraço aqui para Eva Batista na comunidade Diamantina, Elísia na comunidade Quarteirão Preta do Convém lá em Joaíma. Minha amiga Eva tá aí acompanhando. O Pedro tá na sintonia do nosso programa lá no bairro Nova Esperança. Meu amigo Pedro Serralheiro também sempre com o rádio ligado. Deixar um abraço para dona Julinha, tá aí acompanhando. Meu amigo Roberto também tá na sintonia aí na Avenida Brasil. A galera do Bar da Alegria, tá todo mundo sintonizado na Rádio Santa Cruz. Deixar um abraço especial também para minha amiga Zinoela, Gilza Matos na Fazenda Escuras, tá aí acompanhando o nosso programa. Boa tarde. 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
5: Tyson Ribeiro, continuamos com a rua do sucesso, é na luta,
6: Alberto Ferreira, é na luta e na labuta.
5: Pois é, pede uma música para Tyson Ribeiro que você escuta.
6: Quem é o cantor? Ô, Tyson Ribeiro, eu gosto dessa música, principalmente você, Tyson, sua família.
4: Muito
6: para
4: obrigado,
6: Alberto,
4: viu?
6: Para Alberto Santos, Anselmo Souza e para todos que gostar desta música. Ô, é na luta e na labuta.
5: E a música, como é que chama?
6: Daniel e Samuel, especial.
5: Você é especial.
6: É, você é especial.
5: Tem uma pessoa que o senhor mandou a música pra ele, eu não conheço ele não, é Alberto Santos.
7: Eu sei.
6: Alberto Santos, maravilha, é mesmo, é meu amigo.
5: O bicho é bravo.
6: Gilberto Santos.
5: Ah, errou, tá isso aí.
6: Errou.
5: Depois fala que eu aqui. Eu acho que eu bebo dele fica tonto, como é que é o negócio? Ele bebe ou fica tonto, sei lá, agora eu fiquei confuso.
6: É que a gente esquece, a gente.
4: É verdade, seu José. Alberto Feira também era esquecido demais. Esses dias Alberto foi usar o banheiro masculino, acabou entrando no feminino, né, Alberto? Acontece.
6: Tem que estar na.
5: Dá uma pane, né?
6: Dá uma. Tem. Zagueiro!
5: Pois é, não sei não, viu, Tá, Jardineiro?
4: Acontece.
5: Dizer Alberto. O quê, né?
4: Deixa quieto.
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4: Beleza, Alberto, chegando o sucesso, linda canção de Daniel e Samuel, Você é Especial.

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1: 4 horas em ponto em Belo Horizonte, 28 graus a temperatura neste momento na Itatiaia. Umidade relativa do ar 31%. Atualização do trânsito, Vitor Brandão.
2: O congestionamento no anel rodoviário passa dos 3 quilômetros em direção à Vitória. A fila vem desde o trevo do bairro Betânia até o viaduto da Avenida Amazonas. Quem segue para o Rio de Janeiro coloca o pé no freio entre o trevo do Califórnia até o bairro Santa Maria. E tem alerta para o motorista que segue pela Avenida Pedro II em direção ao centro. Próximo ao elevado Dona Helena Greco, a faixa da direita está interditada para a realização de obras. O caminho do motorista apresenta retenções com reflexos desde o acesso pela Avenida Carlos Luz. Da Central de Trânsito Itatiaia MV, Vitor Brandão.
1: Justiça nega recurso e mantém decisão de júri popular para homem que matou a própria mãe, a professora Soraya.
3: O Tribunal de Justiça divulgou hoje que negou um recurso da defesa de Matheus França Campos, acusado de matar a própria mãe, a professora Soraya Tatiana Bonfim França, em julho do ano passado, em Belo Horizonte. O homem confessou ter matado a mãe enforcada durante uma discussão envolvendo o vício dele em apostas online. Depois, escondeu o corpo em Vespasiano e reportou o desaparecimento dela para a polícia. A justiça já havia pronunciado o réu, ou seja, decidido que ele vai a um júri popular pelo crime, mas os advogados de defesa entraram com um pedido contra essa sentença. E agora o judiciário negou o pedido, mantendo a decisão de que ele vai ser julgado por um júri. A data desse julgamento ainda não foi definida. Repórter Felipe Quintela.
1: Polícia desmancha barricada em Contagem, local onde ocorre intensa guerra de facções criminosas.
4: A polícia descobriu uma espécie de barricada feita com tijolos e cimento no Beco 2, no bairro Jardim Laguna e Contagem, na Grande BH. A parede foi construída para fechar o acesso que o beco dá à Avenida João Gomes. O muro seria uma espécie de demarcação física de território entre as gangues que atuam na região, promovendo assim o isolamento de pontos estratégicos da comunidade e dificultando também o acesso da polícia. Para a retirada da barricada, os militares contaram com o auxílio de uma retroescavadeira. Na ação, ninguém foi preso e nenhum material ilícito foi apreendido. Repórter Alice Brito.
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1: Sancionada a lei que destina parte de impostos das bets para a Polícia Federal.
6: O presidente Luiz Inácio Lula da Silva sancionou a lei que destina parte da arrecadação das apostas esportivas, as chamadas bets, ao fundo da Polícia Federal. Pela nova regra, o dinheiro será usado para reforçar o caixa da corporação, incluindo despesas com auxílio saúde dos servidores. O repasse será gradual, 1% da arrecadação em 2026, 2% em 2027 e 3% a partir de 2028. O governo também pode destinar até R$200 milhões do Tesouro Nacional ao fundo ainda neste ano. Durante a cerimônia, Lula afirmou que a proposta foi construída pelo governo para garantir recursos à Polícia Federal e fortalecer a estrutura da instituição. De Brasília, João Pedro Melo.
1: A segunda dose de reforço da vacina contra a poliomielite para crianças de 4 anos passa a ser oferecida aqui em Belo Horizonte a partir da próxima segunda-feira, em todos os 154 centros de saúde da capital e o Serviço de Atenção à Saúde do Viajante. O esquema vacinal é composto por 3 doses aos 2, 4 e 6 meses de idade, além de um primeiro reforço aos 15 meses e agora de um segundo reforço aos 4 anos. Crianças menores com esquema vacinal incompleto também devem ser levadas a um centro de saúde para avaliação da caderneta e atualização das doses. Endereços e horários de funcionamento podem ser consultados no portal da Prefeitura. Também na próxima segunda começa a campanha nacional de multivacinação promovida pelo Ministério da Saúde até o dia 31 de agosto. Como o próprio nome da campanha indica, os pais ou responsáveis podem atualizar a caderneta de vacinação de crianças e adolescentes menores de 15 anos com imunizantes que protegem contra várias doenças. É necessário apresentar a caderneta de vacinação, além do documento de identificação com foto e CPF. 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

0: 16:05.
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5: Boa tarde, Tarso
6: Ribeiro. Boa tarde, Eva.
5: Quem está falando aqui é Eva, da Rua Sergipe.
6: Isso.
5: Peça música com Giliard, pouco a pouco.
6: Oferece para quem?
5: Ofereço para as amigas Cula, da Fazenda Floresta, Maria do Carmo, Santa Luzia.
6: Para mais alguém?
5: E peço para minha apreciação, porque eu sou fã da música. Eu ofereço para vocês.
6: Muito obrigado.
5: Uma boa,
6: viu,
5: tarde para vocês, tá?
6: Tá bom.
5: Peço me atender, por sem falta, tá bom?
6: Tá bom. Um abraço para você, viu, Eva? Obrigado pelo carinho. Meu amigo Pedro tá aqui na sintonia. Boa tarde.
7: Boa tarde, Sr. Ribeiro. Boa tarde. Aqui é Pedrão, aqui do Nova Esperança. Eu queria que você tocasse aquela música pra mim, fazendo favor, de Roberto Carlos, Luz Divina. Eu ofereço pra minha esposa Neilde, tá bom?
6: Beleza, Pedro? Um abraço pra você, tá aí acompanhando o nosso programa. Eu vou mandar pra você aqui na sequência, viu? 4:11, vem chegando o sucesso com o Giliardi, a música Pouco a Pouco, e na sequência tem o Roberto Carlos cantando pra gente a música Luz Divina. Quero oferecer essa música também pra minha amiga, tá aí acompanhando, Elizabeth, lá no Quilombo Paraguai, no município de Felisburgo. Vou mandar também aqui pra minha amiga Alindalva Alves, lá de Felisburgo, também acompanhando. 4:11, daqui a pouquinho a gente atende mais pedidos musicais.

0: 16:20.
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3: O Senhor é minha luz e salvação. Nota de falecimento. A funerária Deus Protege e a família de Diva Maria de Jesus, popular Diva de Antenor, comunicam com profundo pesar o seu falecimento ocorrido em Araguari e convida a todos, parentes, amigos e vizinhos, para o seu sepultamento a realizar-se em horário a ser anunciado, saindo do féretro da Capela Velório do Hospital São Miguel para o Cemitério Municipal de Jequitinhonha. Antecipadamente, a funerária Deus Protege e a família agradecem por este ato de solidariedade cristã. A Rádio Santa Cruz noticiou com profundo pesar o falecimento de Diva Maria de Jesus, popular Diva de Antenor. O corpo está sendo transladado para Jequitinhonha e o sepultamento acontece em horário a ser anunciado.
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3: 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Vem chegando o sucesso com a minha amiga Soraya Maia e Ovelha, a música Eu Amo Você, a versão em português da música do Scorpions, Still Love You. Deixar um abraço aqui pro Rony, tá aí acompanhando em Belo Horizonte, o Robinho no bairro São Geraldo. Obrigado pelo carinho, viu? 4 horas e 26 minutos.

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1: 16 horas e 32 minutos.

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2: Boa tarde. Voltamos com o programa A Tarde é Nossa. Obrigado pelo carinho, agradeço pela companhia de sempre. Vem chegando música boa, música de qualidade, é sucesso, é saudade, é recordação. É tudo aqui no programa A Tarde é Nossa.

quem está na sintonia do nosso programa participando conosco aqui, a nossa amiga ouvinte, a Margarete, lá do bairro Santo Antônio. Ela está pedindo uma música com Eduardo Costa, Exemplo das Paixões. Está oferecendo para os seus pais Geraldo e Jardelina, também para Maria José e Manuel, para Claudirene, para as amigas, também para Diana, lá no bairro Santa Luzia. Um abraço para você e minha amiga Margarete, está sempre com o rádio ligado.

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3: Atenção, atenção, amigos e amigas, está no ar o nosso momento mais especial do dia, o quadro que celebra a vida, a amizade e o carinho daqueles que fazem parte da nossa história. Hoje a nossa Rádio Santa Cruz, ela se enche de alegria para celebrar o aniversário dos nossos queridos membros aqui do Clube dos Amigos. Que privilégio é ter vocês conosco, acompanhando, apoiando e fazendo parte desta grande família.
4: Agora todos juntos vamos lá!
3: Vamos fazer o registro dos amigos que renovaram conosco no nosso Clube de Amigos. Gislene Souza Moraes, popular Gis. Maria da Glória de Souza, popular Dona Glorinha. Aos amigos que hoje, dia 30 de julho, completam mais um ano de vida. Completando mais um ano de vida hoje, 30 de julho, em Jequitinhonha. Maria Ferreira de Moraes, popular Ferreirinha, na Rua Pio 11. Osmar Pereira dos Santos, no sítio São Miguel, no Campo Novo. Maria do Carmo Jardim de Andrade, na Rua Elza Morão. Também a nossa sócia já falecida, Sandra Gonçalves, que residia na Rua Elza Morão. Hoje é dia de alegria, gratidão e celebração, viu? A todos os nossos queridos amigos e amigas do Clube de Amigos que hoje comemoram mais um ano de vida, desejamos um aniversário repleto de paz, saúde, esperança e muitas bênçãos de Deus, viu? Que cada novo amanhecer renove a fé, fortaleça os sonhos e enche o coração de motivos para sorrir. Que nunca faltem o amor da família, o carinho dos amigos e a proteção divina em cada passo da caminhada. Também queremos registrar nossa sincera gratidão aos amigos que renovaram a sua participação no Clube de Amigos. A renovação de cada associado é um gesto de confiança, amizade e compromisso com a missão da nossa emissora, viu? Muito obrigado por continuarem caminhando ao nosso lado. Que Deus retribua em dobro todo esse carinho, concedendo saúde, prosperidade, muitas alegrias às suas famílias, viu? Neste momento, queremos dirigir também uma palavra de carinho às famílias dos nossos queridos sócios que já partiram para a casa do Pai, que nesta data celebrariam mais um ano de vida. A saudade permanece, mas o amor e as boas lembranças jamais desaparecem, viu? Que Deus, em sua infinita misericórdia, conceda o descanso eterno aos que partiram e fortaleça o coração de seus familiares com conforto, paz e esperança, viu? Que a memória daqueles que fizeram parte da história do nosso Clube de Amigos continue viva em nossos corações como exemplo de amizade, generosidade e amor pela nossa Rádio Santa Cruz. E se você, amigo ouvinte, quer fazer parte dessa família do bem, venha para o nosso Clube de Amigos. Juntos somos mais fortes, mais felizes e seguimos fazendo a diferença todos os dias, viu? Você pode falar com os nossos representantes. Lá em Joaíma tem a Solanjinha, o Dazinho Chaveiro. Em Felisburgo tem a nossa amiga Lindalva Alves. Aqui em Jequitinhonha tem a Dona Ceiça, que há mais de 30 anos presta serviços ao nosso Clube de Amigos. Você também pode falar com Alberto Ferreira pelas ruas da cidade, na feirinha. Pode vir nos nossos estúdios, conhecer toda a equipe, tomar um cafezinho quente. Você que é de outro estado, outra cidade, até mesmo de outro país, está morando fora e quer ingressar no Clube de Amigos, pode entrar em contato pelo Telezap, que é o 33 3741 1521. A gente aguarda você aqui, viu? Para nossa família ficar completa. A todos os aniversariantes de hoje, aos amigos do clube, a você que celebra mais um ano de vida, receba o nosso abraço fraterno, nosso carinho e essa linda canção com o Grupo Melim, a música Peça Felicidade.

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1: 17 horas e um minuto.
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0: 17:15.
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2: Quem tá na sintonia participando com a gente aqui é a Fia. Boa tarde, Fia.
3: Oi, Tax, boa tarde, tudo bem? Ô, Tax, manda uma pra nós aí de Guilherme Silva oferecer pra Nilda lá no sítio Joia Rara, que ela hoje está de aniversário, desejar ela muitos anos de vida e saúde pra toda a minha família na Rua Amazônia e pra vocês aí na rádio. Uma boa tarde.
2: Boa tarde pra você, Fia. Parabéns pra Nilda, que hoje tá completando mais um ano de vida, desejando pra ela muita paz, saúde, felicidades, alegrias, mil, tudo de bom pra ela. Muitos e muitos anos de vida. Quem também tá participando conosco aqui é a Baba, do bairro Vaticano, tá pedindo uma música com Fernando Mendes. Eu vou mandar pra você aqui na sequência a música Recordações. Quem também acompanha o nosso programa e tá participando é a Preta do Convento. Vem lá em Joaíma. Boa tarde, Preta.
4: Ô, Tarso, boa tarde. Gostaria de ouvir uma música com Viúva Sem Nada, Daniel e Samuel. E gostaria de dedicar para todas as ouvintes de todas as comunidades, Diamantina, Quarteirão, As Lagoas, Coberto, Pardim, Zoada, todo mundo que estiver na escuta.
2: Abração pra você, Preto, obrigado pelo carinho, viu? Mandar um sucesso também aqui do Guilherme Silva pra minha amiga Zinoela, tá aí acompanhando o programa, vai pra ela, também pro seu irmão, o Jurlano Botelho, que tá aí também acompanhando, obrigado pelo carinho, viu? 5 horas, 19 minutos, daqui a pouquinho a gente atende mais pedidos musicais. Música.

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1: 17 horas e 31 minutos.

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3: Olá, Thais. Boa tarde. Vou te falar. Quero agradecer a todos os ouvintes da Rádio Santa Cruz, especialmente aí para Marcos Vinícius, a Maura, comunidade aqui Santa Rosa, Barreirinho e região, para vocês também aí que estão ouvintes da Rádio Santa Cruz e para vocês também que trabalham na rádio aí e na luta e na labuta. Guilherme Silva, Barraquinha de Ouro.
4: Abraço para você, Vinícius, está aí acompanhando o nosso programa, 5 horas e 36 minutos. Deixar um abraço aqui pro meu amigo Rony, lá em Belo Horizonte, está com o rádio ligado. Eu vou mandar para você esse sucesso, só que com o trio Parada Dura, viu? Mas antes, eu tenho um recado para você, viu? Atenção, você cliente do Pastel El Shaddai, do meu amigo Nivaldo. Hoje não vai ter atendimento lá na rodoviária, viu? Somente no sábado na feira. Atenção, clientes aí do Pastel El Shaddai, do meu amigo Nivaldo. Hoje não vai ter atendimento lá na rodoviária, somente no sábado. Deixar um abraço especial aqui para todo mundo que tá curtindo, tá acompanhando o nosso programa. Eu agradeço pelo carinho da audiência. Quero abraçar também aqui Dona Denise, tá sempre com o rádio ligado lá no Brejão, meu amigo Gervande do Campo Novo, Valdomiro do Jataí. Deixar um abraço aqui pro Domingos do Brejão, meu amigo Gordo da Verdura, tá sempre acompanhando. O Gordo tem ótimos preços.

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1: Deixar um abraço pra minha amiga Giza aí na Rua Almenara, tá acompanhando o nosso programa, ela, o esposo Biscoitão. Dedicar pra você aqui sucesso com Rio Negro e Solimões e o saudoso Marciano, aquela dos olhos negros.

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2: 17 horas e 49 minutos.

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3: De volta com A Tarde é Nossa, 5:51. Infelizmente, o programa de hoje está chegando ao fim. Eu quero agradecer todas as pessoas que participaram conosco no dia de hoje, aquelas que não participam, mas estão sempre com o rádio ligado. Meu muito obrigado, eu agradeço pelo carinho também, pela grande audiência. Eu desejo para você um excelente fim de tarde, um bom início de noite. Que Deus abençoe você, abençoe toda a sua família, viu? Pra gente finalizar bem demais o nosso programa de hoje, vem chegando o sucesso com o Padre Reginaldo Manzotti, a música Quem Pedirá. Forte abraço, fique com Deus e até amanhã!

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0: Faltando 5 minutos para 6 horas, 24 graus na Itatiaia, umidade relativa do ar 46%.
1: Os deputados federais Lindenberg Farias e Rogério Correia do PT pediram à Polícia Federal que investigue a atuação do senador Flávio Bolsonaro em favor do Banco Master. A representação aponta que o parlamentar atuou na aprovação de um trecho da lei do licenciamento ambiental que teria beneficiado instituições financeiras. Os deputados pedem que o caso seja anexado às investigações já em andamento sobre a relação entre o atual candidato à presidência da República, Flávio Bolsonaro, e o empresário Daniel Vorcaro, ex-dono do Banco Master. De Brasília, Aline Peçanha.
2: Pesquisa da Fecomércio, divulgada agora há pouco, a Itatiaia, aponta que encontrar uma vaga e pagar pelo estacionamento tem pesado cada vez mais no bolso dos consumidores e prejudicado o comércio de Belo Horizonte. E esse custo, somado aos congestionamentos e às dificuldades para carga e descarga, já são fatores essenciais, segundo os empresários, como um dos principais obstáculos para o comércio da capital. Inclusive, 7 em cada 10 comerciantes consideram o trânsito de BH ruim ou péssimo e quase 74% deles afirmam que o preço dos estacionamentos tem prejudicado os negócios. Repórter Gustavo Cícero.
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4: Um homem de 33 anos foi preso no bairro JK, em Governador Valadares, no Vale do Rio Doce. Ele é suspeito de abastecer as bocas de fumo da região. O transporte da droga seria feito num carro popular de propriedade do próprio criminoso. Na casa do traficante foram apreendidas 167 barras de maconha. Os entorpecentes estavam num cômodo separado e usado especialmente para o armazenamento da droga. Para a polícia, o traficante negou que a droga pertencia a ele. Os materiais foram apreendidos. Repórter Alice Brito.
5: A justiça manteve a decisão que condenou uma concessionária de energia a pagar uma indenização por danos morais à família de um ciclista que foi morto atropelado em Sete Lagoas, na região central do estado. A 5ª Câmara Civil do Tribunal de Justiça de Minas confirmou a indenização de R$ 25 mil para cada um dos dois filhos da vítima, além de uma pensão mensal de 2/3 do que o pai ganhava até que cada um deles complete 25 anos. Segundo o processo, o atropelamento aconteceu em outubro de 2009 e teria sido provocado por um empregado da concessionária que estava dirigindo um carro a serviço da empresa. Os representantes dos filhos do ciclista, que tinham 15 e 16 anos na época, ajuizaram uma ação alegando prejuízos emocionais e materiais com a morte do pai. A justiça concedeu esse pedido, mas a empresa recorreu e agora o judiciário analisou esse recurso e manteve a decisão anterior que garantiu o pagamento da indenização. Repórter Felipe Quintela.
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6: Uma ocorrência interdita parcialmente a via expressa em direção a Betim. O bloqueio da pista acontece logo após o entroncamento com a Avenida Helena de Vasconcelos Costa. Quem segue pela região encontra retenções desde o trevo da Ceasa. Trânsito que também apresenta retenções na BR-040 no caminho para Sete Lagoas. A fila vem desde a passagem pela Ceasa até o Bicho da Seda, no bairro Morada Nova, em Contagem. Da Central de Trânsito e Tatiaia Mive, Vitor Brandão.
0: Dólar comercial fecha em baixa, vendido a R$ 5,06. O dólar turismo também cai, cotado a R$ 5,27. A B3, a Bolsa de Valores de São Paulo, sobe 1,88%. 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

0: 18 horas.
1: O anjo do Senhor anunciou a Maria e ela concebeu do Espírito Santo. Ave Maria, cheia de graça, o Senhor é convosco. Bendita sois vós entre as mulheres e bendito é o fruto do vosso ventre, Jesus. Santa Maria, Mãe de Deus, rogai por nós, pecadores, agora e na hora da nossa morte. Amém. Eis aqui a serva do Senhor, faça-se em mim segundo a vossa palavra. Ave Maria, cheia de graças, o Senhor é convosco. Bendita sois vós entre as mulheres e bendito é o fruto de vosso ventre, Jesus. Santa Maria, Mãe de Deus, rogai por nós, pecadores, agora e na hora de nossa morte. Amém. E o Verbo se fez carne e habitou entre nós. Ave Maria, cheia de graças, o Senhor é convosco. Bendita sois vós entre as mulheres e bendito é o fruto de vosso ventre, Jesus. Santa Maria, Mãe de Deus, rogai por nós, pecadores, agora e na hora de nossa morte. Amém. Rogai por nós, Santa Mãe de Deus, para que sejamos dignos das promessas de Cristo. Oremos. Infundi, Senhor, em nossos corações a vossa graça. Vo-lo suplicamos a fim de que, conhecendo a anunciação do anjo e a encarnação de Jesus Cristo, vosso Filho, pelos merecimentos de sua paixão e morte, cheguemos à glória da ressurreição. Pelo mesmo Cristo, Senhor nosso. Amém. Glória ao Pai, ao Filho e ao Espírito Santo, como era no princípio, agora e sempre. Amém.

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0: que alegria que estamos aqui para hoje rezarmos juntos o nosso quarto encontro, né? E hoje com a presença, né, da nossa capelinha, por coincidência são 30 dias cada dia com uma família, né? E hoje foi o dia, né, de estar com ela, e eu falei, ah, tenho que levar a capelinha lá para nossa novena hoje. Então, que as mãos ensanguentadas de Jesus possam nos abençoar, nos tocar todo momento, em todas as situações da nossa vida. Quero aqui aí cumprimentar, né, boa noite para Brandina.
1: Boa noite, Miriam.
0: Lara.
2: Boa noite, Miriam.
0: Tia Tonha.
3: Boa noite.
0: Chegando aqui acelerada, vendendo as rifas do São Cristóvão, né, Tia Tonha?
4: Não, da rádio.
0: Da rádio, São Cristóvão já passou, né? Tia Tonha vendo tanta coisa que nós fazemos até a confusão, né? Mas que bom, agora é da rádio, né? E nós vamos anunciar daqui a pouco pro pessoal nos ajudar. Zinoela.
5: Boa noite.
0: Boa noite, que alegria. Ela disse que quinta-feira ela vai estar conosco ainda. E ela vai embora pra Inglaterra. Mas de lá vai continuar, né, Zinoela?
5: Vai continuar.
0: Rezando conosco nesta alegria, nesta fé, né? Que nos une, não importa. E a bênção maior, né? É a gente saber que a Rádio Santa Cruz consegue chegar em lugares tão distantes, né? Imagina na Inglaterra e você sintonizar. A única diferença é que nós 6 horas e você 10 da noite.
5: 10 horas
0: da noite. Então ela dorme um pouquinho, coloca para despertar, para estar rezando conosco. É uma alegria muito grande tê-la aqui. Eu sei que em breve você vai estar de volta com a gente, mas até quinta-feira, né?
5: Isso.
0: Da semana que vem. E nesta alegria, né, com esta amizade, com esse carinho que a gente tem umas pelas outras, nós queremos também cumprimentar todas as pessoas dos distritos que rezam conosco, cidades vizinhas, né? Pessoas da nossa cidade, tantas pessoas que nos param na rua, falam, oh, toda quinta-feira eu rezo com vocês, né? Então, assim, é uma alegria muito grande para nós. E que as mãos ressuscitadas do Senhor possam nos tocar. Ele conhece o nosso coração, sabe dos nossos desejos, dos nossos limites, das nossas fragilidades, né? E assim o Senhor vai nos moldando, nos tocando e passando à frente de todas as dificuldades que nós temos. Então vamos iniciar em nome do Pai, do Filho e do Espírito Santo. Amém. Hoje nós vamos rezar o nosso quarto encontro, a pureza, né? Então você vai trazendo ao seu coração, minha irmã, meu irmão, tudo aquilo que você colocou diante do Senhor para rezar durante 9 dias. É no seu casamento, é no seu trabalho, é na sua enfermidade, né? Talvez com seu filho. Qual a situação que você clama ao Senhor para que o Senhor toque com tuas mãos ressuscitadas? É na sua vida financeira? Onde você tem pedido ao Senhor para tocar? Nós colocamos desde o primeiro dia e vamos rezar 9 dias nesta intenção, na certeza de que o Senhor está tocando, nos tocando com tuas mãos ressuscitadas, com tuas mãos ensanguentadas, com suas mãos puras sobre cada um de nós. Quarto encontro, a pureza.
5: Apresentaram-lhe então crianças para que as tocasse, mas os discípulos repreendiam os que as apresentavam. Vendo-os, Jesus indignou-se e disse-lhes: deixai vir a mim os pequeninos e não os impeçais, porque o reino de Deus é daqueles que se assemelham a eles. Em verdade vos digo, todo o que não receber o reino de Deus com a mentalidade de uma criança, nele não entrará. Em seguida, ele abraçou e abençoou as crianças, impondo-lhes suas mãos.
6: Jesus,
5: volta o teu olhar para a minha infância, quando só havia pureza em mim. Dá-me de novo aquele coração puro. Contigo, sei que isso é possível. Com tuas mãos puríssimas, purifica o meu interior e devolve-me a alegria de fazer deste pobre coração a tua morada. Amém. Jesus,
1: pelo poder do teu sangue redentor, suplico que purifiques o meu coração.

0: que purifiques o meu coração.
1: E nesta fé que nos une, nós vamos juntos rezar agora o terço das mãos ensanguentadas de Jesus. Queremos colocar aqui todas as pessoas que nos pediram oração, todas as pessoas aqui do nosso caderno, que são tantos nomes e que nós não conseguimos falar, porque são muitos, mas que estão todos no coração de Jesus e de Nossa Senhora. Eu sei que cada um de vocês estão sendo tocados. Também queremos trazer aqui o Denis da Inglaterra, né? Mortag, Denis Mortag, que faleceu 28/7, né? Ele é tio dos filhos da Zinoela, e nós queremos pedir que o Senhor toque com tuas mãos ressuscitadas sobre toda a família neste momento de dor e de tristeza, né? Também toda a família de Magda, nós queremos pedir ao Senhor que toque os filhos, né? Que o Senhor vá de encontro a todas as pessoas que perderam seus entes queridos e que o Senhor possa confortar o coração de cada um deles. Pelo sinal da Santa Cruz, livrai-nos Deus nosso Senhor dos nossos inimigos. Em nome do Pai, do Filho e do Espírito Santo. Amém.

0: Cristo nosso Senhor. Amém.
1: Creio em Deus Pai Todo-Poderoso, Criador do céu e da terra, e em Jesus Cristo, seu único Filho, nosso Senhor, que foi concebido pelo poder do Espírito Santo, nasceu da Virgem Maria, padeceu sob Pôncio Pilatos, foi crucificado, morto e sepultado,

Todo-Poderoso, de onde há de vir a julgar os vivos e os mortos. Creio no Espírito Santo, na Santa Igreja Católica, na comunhão dos santos, na remissão dos pecados, na ressurreição da carne, na vida eterna. Amém.

rogai por nós, pecadores, agora e na hora de nossa morte. Amém. Ave Maria, cheia de graça, o Senhor é convosco.

de Deus, rogai por nós, pecadores, agora e na hora de nossa morte. Amém. Ave Maria, cheia de graça, o Senhor é convosco.

0: rogai por nós, pecadores, agora e na hora de nossa morte. Amém. Glória ao Pai, ao Filho e ao Espírito Santo, como era no princípio, agora e sempre. Amém.
1: Neste primeiro mistério, nós vamos pedir ao Senhor que vai de encontro a todos os desempregados, todas as pessoas que estão à procura de um emprego, principalmente aqueles que são pais de família, né, que têm filhos e que precisam do emprego. Também rezamos por todos aqueles que têm emprego e estão com sua vida financeira complicada. Nós te pedimos, Senhor, toque, Senhor Jesus. Toque com tuas mãos ressuscitadas, Senhor Jesus. Nós vos adoramos, Senhor.

0: salva-nos.
1: Mãos ensanguentadas de Jesus, mãos feridas lá na cruz, vem tocar em mim, vem Senhor Jesus. Mãos ensanguentadas de Jesus, mãos feridas lá na cruz, vem tocar em mim, vem Senhor Jesus. Mãos ensanguentadas de Jesus, mãos feridas lá na cruz, vem tocar em mim, vem Senhor Jesus. Mãos ensanguentadas de Jesus, mãos feridas lá na cruz, vem tocar em mim, vem Senhor Jesus. Mãos ensanguentadas de Jesus, mãos feridas lá na cruz.

cruz. Vem tocar em mim. Vem, Senhor Jesus. Mãos ensanguentadas de Jesus. Mãos feridas lá na cruz. Vem tocar em mim. Vem.

0: entrar em mim? Vem, Senhor Jesus. Mãos ensanguentadas de Jesus, mãos feridas lá na cruz, vem tocar em mim. Vem, Senhor Jesus. Mãos ensanguentadas de Jesus, mãos feridas lá na cruz, vem tocar em mim. Vem, Senhor Jesus. Glória ao Pai, ao Filho e ao Espírito Santo, como era no princípio, agora e sempre. Amém.
1: Neste segundo mistério, nós vamos rezar pedindo ao Senhor que toque com tuas mãos ressuscitadas sobre todas as necessidades temporais, espirituais, materiais dos nossos filhos, netos, afilhados. Nós te pedimos, Senhor, o Senhor que conhece o coração de cada um deles e sabe de tudo aquilo que eles precisam, Senhor. Vá de encontro, Senhor Jesus. De forma muito especial, eu quero colocar diante do Senhor Diego e Laila. Estão muito distantes de mim, mas eu sei que o Senhor está tocando com tuas mãos poderosas.

confiar em mim? Vem, Senhor Jesus. Mãos ensanguentadas de Jesus, mãos feridas lá na cruz, vem tocar em mim. Vem, Senhor Jesus. Mãos ensanguentadas de Jesus, mãos feridas lá na cruz, vem tocar em mim.

em mim. Vem, Senhor Jesus. Mãos ensanguentadas de Jesus, mãos feridas lá na cruz, vem tocar em mim. Vem, Senhor Jesus. Mãos ensanguentadas de Jesus, mãos feridas lá na cruz, vem tocar em mim. Vem, Senhor Jesus. Mãos ensanguentadas de Jesus, mãos feridas lá na cruz, vem tocar em mim. Vem, Senhor Jesus. Mãos ensanguentadas de Jesus, mãos feridas lá na cruz, vem tocar em mim.

0: Amém.
1: Neste terceiro mistério, nós vamos rezar por todas as pessoas da nossa família. Vai trazendo ao seu coração, seus irmãos, seus pais, primos, noras, genros, cunhadas, cunhados. Vai trazendo todas as pessoas que fazem parte da sua família, seus amigos, né? Muitas vezes nós temos amigos que nós consideramos tanto quanto pessoas da nossa família. E nós queremos te pedir, Senhor, que o Senhor toque com tuas mãos milagrosas, que o Senhor toque com tuas mãos ressuscitadas sobre as necessidades temporais, espirituais e materiais das pessoas que fazem parte da nossa família. Assim como nós rezamos aqui, você também em casa vai trazendo ao seu coração todas essas pessoas da sua família que precisa de um milagre na vida, que está clamando por algum pedido, por algo que tem tirado a sua paz, tem tirado a sua alegria. Nós vos adoramos,
2: Senhor Jesus Cristo, e vos bendizemos, porque pela vossa santa cruz remistes o mundo. Preciosíssimo sangue de Jesus, salvai-nos. Mãos ensanguentadas de Jesus, mãos feridas lá na cruz, vem tocar em mim, vem, Senhor Jesus. Mãos ensanguentadas de Jesus, mãos feridas lá na cruz, vem tocar em mim, vem, Senhor Jesus. Mãos ensanguentadas de Jesus, mãos feridas lá na cruz, vem tocar em mim, vem, Senhor Jesus. Mãos ensanguentadas de Jesus, mãos feridas lá na cruz, vem tocar em mim,

0: tocar em mim. Vem, Senhor Jesus. Mãos ensanguentadas de Jesus, mãos feridas lá na cruz. Vem tocar em mim. Vem, Senhor Jesus. Mãos ensanguentadas de Jesus, mãos feridas lá na cruz. Vem tocar em mim. Vem, Senhor Jesus. Mãos ensanguentadas de Jesus, mãos feridas lá na cruz. Vem tocar em mim. Vem, Senhor Jesus. Mãos ensanguentadas de Jesus, mãos feridas lá na cruz. Vem tocar em mim. Vem, Senhor Jesus. Mãos ensanguentadas de Jesus, mãos feridas lá na cruz. Vem tocar em mim. Vem, Senhor Jesus. Glória ao Pai, ao Filho e ao Espírito Santo, como era no princípio, agora e sempre. Amém.
1: Neste quarto mistério, nós vamos rezar pedindo ao Senhor que vai de encontro a todos os nossos padres, os padres que estão à frente da nossa igreja. Nós queremos colocar diante do Senhor todas as paróquias da nossa diocese e, de forma especial, nós queremos trazer diante do Senhor o Padre Rafael, o nosso bispo, também os padres da nossa paróquia, que é o Frei Heron, o Frei João Bosco, o Frei Éricles e todos os padres das paróquias da nossa diocese de Joaíma, Felisburgo. Nós te pedimos, Senhor, o Senhor que conhece o coração de cada um deles e sabe de tudo aquilo que eles precisam, materiais, espirituais. E nós te pedimos, Senhor, vá de encontro, Senhor. A cada dia renova a fé dos nossos padres, revigora a fé deles dentro da nossa igreja, que eles possam cada vez mais estar à frente com todo amor, com toda fé, com toda perseverança, Senhor, na missão de ser padres, de estar à frente da nossa igreja. Nós vos adoramos, Senhor Jesus Cristo, e vos bendizemos, porque pela vossa Santa Cruz remistes o mundo. Preciosíssimo sangue de Jesus, salvai-nos. Mãos ensanguentadas de Jesus, mãos feridas lá na cruz, vem tocar em mim. Vem, Senhor Jesus. Mãos ensanguentadas de Jesus, mãos feridas lá na cruz, vem tocar em mim.

lá na cruz. Vem tocar em mim, vem, Senhor Jesus. Mãos ensanguentadas de Jesus, mãos feridas lá na cruz. Vem tocar em mim, vem, Senhor Jesus. Mãos ensanguentadas de Jesus, mãos feridas lá na cruz. Vem tocar em mim.

tocar em mim. Vem, Senhor Jesus. Mãos ensanguentadas de Jesus, mãos feridas lá na cruz. Vem tocar em mim.

0: Vem, Senhor Jesus. Mãos ensanguentadas de Jesus, mãos feridas lá na cruz, vem tocar em mim. Vem, Senhor Jesus. Glória ao Pai, ao Filho, ao Espírito Santo, como era no princípio, agora e sempre. Amém.
1: Neste quinto e último mistério, nós vamos rezar por todos os enfermos. Vai trazendo ao seu coração, minha irmã, todas as pessoas da sua família, todos os seus amigos que têm te pedido oração, todas as pessoas que têm te ligado, que você sabe que está hospitalizada, que está esperando por uma cirurgia, que está aguardando por uma consulta, está aguardando por um exame. Vai pedindo ao Senhor que toque com tuas mãos milagrosas, toque com tuas mãos ressuscitadas, toque com tuas mãos milagrosas. Eu, de forma muito especial, quero trazer minha mãe. Quero te pedir, Senhor, que visite ela. Ela se encontra hospitalizada, tem 8 dias para tomar uma medicação que ela teve um início de trombose. Reflexo da idade, dos problemas de saúde que já teve. E eu quero te pedir, Senhor, que o Senhor toque com tuas mãos ressuscitadas. Que essa medicação possa fazer efeito, Senhor. São 8 dias de internação. E eu confio, Senhor, que o Senhor está tocando nela e todas as pessoas que estão hospitalizadas do hospital São Miguel de Jequitinhonha, o Hospital de Itaubim e todos os hospitais do Brasil e do mundo. Toque, Senhor, com tuas mãos ressuscitadas sobre cada enfermidade. Nós vos adoramos, Senhor Jesus Cristo, e vos bendizemos, porque pela vossa Santa Cruz remistes o mundo. Preciosíssimo sangue de Jesus, salvai-nos. Mãos ensanguentadas de Jesus, mãos feridas lá na cruz, vem tocar em mim.

cruz. Vem tocar em mim. Vem, Senhor Jesus. Mãos ensanguentadas de Jesus. Mãos feridas lá na cruz. Vem tocar em mim. Vem, Senhor Jesus. Mãos ensanguentadas de Jesus. Mãos feridas lá na cruz. Vem tocar em mim.

feridas lá na cruz. Vem tocar em mim, vem Senhor Jesus. Mãos ensanguentadas de Jesus, mãos feridas lá na cruz. Vem tocar em mim, vem Senhor Jesus. Mãos ensanguentadas de Jesus, mãos feridas lá na cruz. Vem tocar em mim,

0: Senhor Jesus. Glória ao Pai, ao Filho e ao Espírito Santo, como era no princípio, agora e sempre. Amém.
1: E agora, com toda a fé que nós trazemos no nosso coração, nós vamos juntos rezar esta oração, onde nós selamos tudo no coração de Jesus, tudo que nós pedimos, tudo que nós agradecemos. Neste início de noite, com a nossa novena das mãos ensanguentadas de Jesus.

Muitas vezes, neste momento, nós nos sentimos cansados, achando que as nossas cruzes são mais pesadas do que os nossos irmãos. E nós precisamos acalmar o nosso coração. Nós precisamos aceitar com toda fé, seja perdas de pessoas que nós amamos, seja uma enfermidade. Nós temos que aceitar e pedir ao Senhor que não nos deixe com esta cruz sozinha. Que o Senhor possa estar ao nosso lado, nos conduzindo, seja a dor, a tristeza de um câncer. São tantas enfermidades que vêm aparecendo nas nossas vidas, mas nós te pedimos, Senhor, que em nenhuma situação, que o Senhor não nos deixe só. Seja qual for a cruz que nós estivermos, que o Senhor esteja conosco, sendo o nosso sustento,

espiritual, através do toque consolador de tuas mãos ensanguentadas e infinitamente poderosas. Eu reconheço, apesar de toda a minha limitação e da infinidade dos meus pecados, que és Deus, onipotente e misericordioso, para agir e realizar o impossível. Com fé e total confiança, posso dizer: mãos ensanguentadas de Jesus, mãos feridas lá na cruz, vem tocar em mim, vem, Senhor Jesus. Mãos ensanguentadas de Jesus, mãos feridas lá na cruz, vem tocar em mim, vem, Senhor Jesus. Mãos ensanguentadas de Jesus, mãos feridas lá na cruz, vem tocar em mim, vem, Senhor Jesus. Pai nosso que estás

0: O pão nosso de cada dia nos dai hoje. Perdoai as nossas ofensas, assim como nós perdoamos a quem nos tem ofendido. E não nos deixeis cair em tentação, mas livrai-nos do mal. Amém.
1: Glória
0: ao Pai, ao Filho e ao Espírito Santo, como era no princípio, agora e sempre. Amém.
1: Queremos agradecer a você, minha irmã, meu irmão, que esteve rezando conosco, que as mãos ressuscitadas do Senhor possam te alcançar naquilo que você traz no seu coração. Queremos aproveitar para convidar para você estar conosco nessa grande caravana para Bom Jesus da Lapa, saindo dia 27 de agosto, quinta-feira, retornando no domingo. Também nós temos o grande encontro, né, em setembro, da novena das mãos ensanguentadas de Jesus em Valinhos. Temos Osana Brasil em dezembro. 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E dia 15

0: que você recebeu a capelinha para a gente ficar sabendo onde que a capelinha está. E também, quando você viajar, você comunicar com o grupo que você está viajando e pedir o seguinte: vou dar um exemplo aqui. Mira hoje recebeu a capelinha. Rosilana amanhã está viajando. Aí ela não passar para outra pessoa. Ela fica com o dia de Rosilana para chegar na companheira seguinte, que é para não dar. Como é que a gente fala assim? Para não dar,
1: Atropelos, né?
0: para não atropelar a
1: É a
0: capelinha.
1: sequência.
0: Então vamos fazer isso assim com todo carinho, com todo amor, com todo respeito, né? Vamos colocar as coisas de Deus em primeiro lugar, tá bom? Agradeço de coração, agradeço às companheiras que faz favor de observar bem nas costas da capelinha, tá bom? Um beijo para todos.
2: Isso, muito bem, tia Tonha, dessa forma mesmo. Então eu recebi hoje, amanhã eu vou entregar a Rosilene. Caso a Rosilene viaja, eu fico, é uma bênção, não vou ficar com ela 2 dias. Aí eu vejo na sequência que está atrás e vou entregar a próxima pessoa depois de Rosilene. Assim vai ficar bem tranquilo para todos nós. Gente, estivemos aqui reunidos para a honra e glória do Senhor. E nós queremos agradecer a cada um de vocês. Fiquem em paz, fiquem na presença do Senhor, em nome do Pai, do Filho
3: Pai,
2: e
3: do
2: do
3: Filho,
2: Espírito
3: Espírito
2: Santo.
3: Santo.
2: Amém.
3: Amém.
2: Até quinta-feira, se assim o Senhor nos permitir. Amém.
3: Amém.
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0: Deus abençoe você e toda a sua família. Que alegria estar aqui com você, começando mais um programa Eu Seguirei. Eu tenho certeza de que Deus vai falar muito ao seu coração através deste programa. Olha, se você pode, eu já quero convidar você a pegar a sua Bíblia, porque hoje nós vamos meditar a palavra de Deus. A palavra de Deus é o nosso alimento, a palavra de Deus que é o nosso sustento. Eu tenho certeza que essa palavra vai mover seu coração. Olha, aqui você vai ouvir a palavra de Deus, aqui você vai poder cantar. São minutos que ficaremos juntos, onde você vai fazer uma experiência com Deus. Lembrando que tudo que você ouvir aqui, depois fica registrado no meu canal do YouTube, Frei Gilson / Som do Monte, no meu Instagram, no meu Facebook, todos com o mesmo nome, Frei Gilson / Som do Monte, para que você possa também compartilhar essa palavra com os seus amigos, tá bom? Então, vamos escutar a palavra de Deus.
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0: A palavra de Deus em Mateus capítulo 13, versículo de 47 a 48 diz assim: o reino dos céus é ainda como uma rede lançada ao mar e que apanha peixes de todo tipo. Então, uma rede que é lançada para apanhar peixes. Eu já vou dizendo para você, esse peixe é você. Esse peixe é você. Então, que bonito. O reino dos céus é ainda como uma rede lançada ao mar deste mundo. O reino dos céus quer pescar você. O reino dos céus quer pescar você. Deus quer pescar você. Eu não sei se você entende pescaria. Eu não entendo muito, não gosto de pescar. Talvez você goste. Mas todo pescador quer pescar. Jesus, quando encontra seus primeiros discípulos, ele diz: vinde após mim, eu farei de vocês pescadores de homens. Pescadores de homens. Todo pescador quer pescar. Aqueles primeiros discípulos

0: discípulos eram pescadores de peixes. E Jesus fala que agora eles vão pescar homens. Ajuda. Então, esse é o desejo de Jesus, esse é o desejo de Deus, pescar homens. Ele veio a este mundo para nos pescar. Só que você que gosta de pescaria, você que é pescador, você que já pescou alguma vez, ou você que, como eu, não gosta de pescar, você sabe que alguns peixes dão trabalho. E quando pesca, tem peixe bom e tem peixe ruim. Quando está cheia, os pescadores puxam a rede para a praia, sentam-se e recolhem os peixes bons em cestos e jogam fora os que não prestam. Deus quer pescar você, e não só você. Deus quer pescar toda a sua família. Deus não cansa de jogar redes para pescar a sua vida, para pescar a sua família, mas tem peixe da sua família que dá trabalho. E o pior é quando Deus pesca, o peixe ainda é ruim. O que é peixe ruim? É o peixe que ainda não se converteu, é o peixe que não abriu o coração, é o peixe que está morto. É o peixe que está morto. Está morto para a vida da graça, está morto para a vida de fé, está morto para a vivência dos mandamentos, está morto. Quis viver no mundo, quis viver no pecado, e quem quer viver no pecado está morto. Como está na palavra de Deus? Abra aí sua Bíblia em Efésios capítulo 2, versículo 1. E vós outros estáveis mortos por vossas faltas, pelos pecados, ou seja, o pecado deixa você morto. Como diz a carta aos Romanos, capítulo 6, versículo 23. Romanos capítulo 6, versículo 23. Porque o salário do pecado é a morte, enquanto o dom de Deus é a vida eterna em Cristo Jesus, nosso Senhor. Então o salário do pecado é a morte, o peixe estragado, o peixe morto pelo pecado. É sobre isso que a gente vai meditar, fica até o final desse vídeo. Em nome do Pai, do Filho e do Espírito Santo. Amém. Mateus capítulo 13, versículo de 47 a 53. Naquele tempo disse Jesus à multidão: o reino dos céus ainda como uma rede lançada ao mar, em que apanha peixes de todo tipo. Quando está cheio, os pescadores puxam a rede para a praia, sentam-se e recolhem os peixes bons em cestos e jogam fora os que não prestam. Assim acontecerá no fim dos tempos. Os anjos virão para separar os homens maus dos que são justos e lançarão os maus na fornalha de fogo, e ali haverá choro e ranger de dentes. Compreendestes tudo isso? Eles responderam sim. Então Jesus acrescentou: assim, pois, todo mestre da lei que se torna discípulo do reino dos céus é como um pai de família que tira do seu tesouro coisas novas e velhas. Quando Jesus terminou de contar essas parábolas, partiu dali. Palavra da salvação. Orígenes, sobre esta palavra, diz assim: e esta rede foi lançada às ondas do mar. As ondas agitam as pessoas em cada parte do mundo, enquanto nadam nos amargosos negócios da vida. Então a gente está aqui nadando nos amargosos negócios da vida. Antes da vinda de nosso Senhor Jesus Cristo, esta rede não estava inteiramente cheia. Antes da vinda de Jesus Cristo, essa rede não estava completamente cheia. A rede esperava pela lei e pelos profetas. Precisava ser completada por aquele que diz: não penseis que vim destruir a lei e os profetas, não vim destruir, mas cumprir. A trama da rede foi completada nos evangelhos e nas palavras de Cristo por meio dos apóstolos. Olha que bonito. Essa rede ainda estava vazia no Antigo Testamento, mas quando veio Jesus, através dos seus ensinamentos, da sua doutrina, essa rede ficou cheia. E os apóstolos continuaram isto. Por essa razão, porquanto o reino dos céus é como uma rede que foi lançada ao mar e recolheu peixes de toda espécie. Além do que já foi dito, a expressão recolheu de toda espécie pode referir-se ao chamado dos gentios e de todas as nações. Em outras palavras, a rede está cheia. Deus fez a parte dele. Enviou os profetas para pescar. Nos deu a lei, mas depois nos deu a perfeição da lei, que é Cristo, nos deu os apóstolos para nos transmitir esta fé. A rede está cheia. Agora está cheia de quê? Aí depende de nós. A pregação é para os pagãos a pregação é para os gentios, a pregação é para todas as nações, a pregação é para todos, depende de nós. Romanos capítulo 1, versículo 16, com efeito não me envergonho do evangelho, pois ele é uma força vinda de Deus para a salvação de todo que crê, ao judeu em primeiro lugar e depois ao grego. Tito capítulo 2, versículo 11, manifestou-se com efeito a graça de Deus, fonte de salvação para todos os homens. Quero ser pescado nesta rede de salvação e preciso ser peixe bom. Preciso ser peixe bom. Em nome do Pai, do Filho e do Espírito Santo. Amém.
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0: Resposta a essa palavra, eu quero convidar você agora a cantar comigo.
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1: programa de hoje está bom demais. E eu quero lembrar você, se você quiser ouvir mais pregações, mais meditação da palavra, basta você me acompanhar no meu canal do YouTube, Frei Gilson barra Som do Monte, no meu Instagram, no meu Facebook, no meu TikTok, e lá você vai encontrar muito mais palavra de Deus para você.
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1: Nós vamos terminar este programa rezando. Eu quero clamar agora por você, quero clamar pela sua família. Senhor Deus, libera agora o teu Espírito Santo sobre cada pessoa que acompanha este programa. Vem, Espírito Santo, enche todos os que estão acompanhando este programa agora. Libera, Senhor, para esta pessoa o que ela mais precisa, para o corpo e para a alma. Libera, Senhor, curas e libertações em nome de Jesus para esta pessoa que assiste, que acompanha, que escuta e para toda a sua família. Eu clamo a tua poderosa bênção. Visita agora com bênção de proteção. A bênção que só o Senhor pode dar. Abençoe-vos o Deus Todo-Poderoso, Pai e Filho e Espírito Santo. Amém.
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3: Para a construção do audiovisual brasileiro, principalmente do movimento do cinema novo.
4: É uma oportunidade para o público se aproximar do legado de um dos maiores atores do cinema brasileiro. Pitanga é um ícone do cinema novo, que tem seu nome, né, atrelado a alguns dos principais realizadores desse movimento. E o mais importante é que Pitanga estava no momento que o cinema novo estava florescendo. Faz o primeiro filme de Glauber Rocha, que é Barra Vento. Depois ainda faz de Cacá Diegues ali num primeiro momento, que é Ganga Zumba e A Grande Cidade.
3: O curador também reforça que a filmografia do homenageado consolidou uma imagem atípica da figura do negro no audiovisual.
4: E Pitanga tem uma história que seus personagens sempre são muito contundentes, são muito insubmissos, e de alguma forma ele cria uma narrativa própria a partir dessas potências.
3: Outro destaque da mostra é a programação paralela, onde haverá dois bate-papos, um deles Pitanga e seu legado, com a presença do homenageado, e o segundo sobre a escrita com o corpo, Antônio Pitanga e o cinema brasileiro, com produção de Luciene Cruz, da Rádio Nacional em São Luís, Madison Euler.
5: 6:59, o repórter nacional fica por aqui, trabalhos técnicos de Sanderson Freitas. A gente volta amanhã, tenha uma ótima noite. Tchau.
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8: Olá, boa noite.
7: Boa noite para você que nos acompanha em todo o país.
8: Quinta-feira, 30 de julho de 2026.
7: Vamos aos destaques do dia.
8: IBGE aponta a existência de 103 milhões de brasileiros ocupados no segundo trimestre do ano. Luana Karen.
9: A taxa de desocupação ficou em 5,4% no trimestre encerrado em junho de 2026.
7: Parte da arrecadação com as apostas de cota fixa, as conhecidas das bets vai para o fundo da Polícia Federal. Luciana Colares de Holanda.
10: O repasse vai ocorrer de forma gradual. 1% em 2026, 2% em 2027 e 3% a partir de 2028.
8: Hoje é Dia Mundial de Enfrentamento ao Tráfico de Pessoas.
7: Data chama a atenção para formas de aliciamento, perfis de vítimas e canais de denúncias.
8: Em entrevista, a ministra substituta dos Direitos Humanos e da Cidadania, Caroline Reis, explica como não se tornar uma vítima.
11: O mais importante é a pessoa verificar bem a proposta que está sendo oferecida, desconfiar de propostas com muitos benefícios e poucas exigências e jamais dar documentação para que fique aos cuidados de um terceiro.
7: A apresentação da Voz do Brasil hoje, eu, Mariana Jungmann e Luciano Seixas.
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7: O IBGE divulgou hoje dados do emprego no país.
8: A taxa de desocupação ficou em 5,4% de abril a junho, índice menor que o registrado no primeiro trimestre.
7: Um indicador divulgado todos os meses mostra o percentual de pessoas que estão sem trabalho, mas que seguem procurando uma vaga.
8: E é uma das principais referências para acompanhar o mercado de trabalho no Brasil.
9: A taxa de desocupação ficou em 5,4% no trimestre encerrado em junho de 2026. Uma redução de 0,7 ponto percentual em relação ao trimestre de janeiro a março de 2026. Na comparação com o mesmo período do ano passado, a queda na taxa foi de 0,4 ponto percentual. O levantamento da Pesquisa Nacional por Amostra de Domicílios, PNAD Contínua, feita pelo IBGE, mostrou que no segundo trimestre deste ano, eram quase 6 milhões de desocupados no país, 700 mil a menos que no primeiro trimestre. Queda no número de desocupados, aumento na quantidade de ocupados. São mais de 103 milhões de brasileiros com uma ocupação, um crescimento de 1% em relação ao trimestre anterior. Já o rendimento médio real dos trabalhadores ficou em R$ 3.738, um crescimento de 2,8% em relação ao mesmo período do ano passado. Luana Karen, para a Voz do Brasil.
7: Parte dos recursos das casas de apostas online, as bets, será destinada ao Fundo de Aparelhamento e Operacionalização das Atividades FIM da Polícia Federal.
8: Criado em 1997, o FUNAPOL se destina a financiar gastos com operações e aparelhamento da PF, como armas e veículos.
10: Agora é lei. Parte da arrecadação com as apostas de cota fixa, as conhecidas bets, vai reforçar o caixa da Polícia Federal. O dinheiro vai para o FUNAPOL, o Fundo para Aparelhamento e Operacionalização das Atividades FIM da PF. O fundo foi criado em 1997 para financiar a infraestrutura, os custos de operações e a modernização de equipamentos da Polícia Federal, como veículos e armas. A nova lei autoriza ainda a destinação de recursos do FUNAPOL para o custeio da saúde dos servidores da Polícia Federal. O texto da lei nasceu de uma medida provisória enviada pelo governo federal, que foi alterada e aprovada pelo Congresso Nacional. O repasse da arrecadação das bets vai ocorrer de forma gradual. 1% em 2026, 2% em 2027 e 3% a partir de 2028. Além disso, a lei autoriza o governo federal a repassar até R$ 200 milhões ao FUNAPOL ainda este ano, usando recursos livres do Tesouro Nacional. Além da fatia vinda das bets, o fundo conta com outros recursos para cobrir os seus custos globais. Transferências voluntárias de entes federativos ou de organismos internacionais e doações de pessoas físicas ou jurídicas, nacionais ou estrangeiras. Luciana Colares de Holanda, para a Voz do Brasil.
7: Conselho Nacional de Política Energética aprovou novas regras para a comercialização do gás natural no Brasil.
8: Com isso, fica permitida a venda direta do gás natural pertencente à União por meio de leilões.
7: Os detalhes você vai ouvir agora na matéria de Márcia Fernandes.
12: Com as novas regras para a comercialização do gás natural no Brasil, fica permitido que a União leiloe o gás e, assim, outras empresas explorem, vendam e distribuam o produto. O gás extraído do pré-sal e que pertence à União poderá ser comercializado pela Empresa Brasileira de Administração de Petróleo e Gás Natural. Para isso, estão previstos dois leilões, um deles ainda para este ano, como apontou o ministro de Minas e Energia, Alexandre Silveira.
13: Vai sim, nos leilões de curto prazo, que são abertos, servir as térmicas do setor elétrico, e os leilões de longo prazo ficaram destinados à indústria de base nacional, que é a indústria da cerâmica, a indústria do vidro. Vai ser o primeiro e fundamental passo para que as nossas infraestruturas sejam melhor utilizadas a favor do Brasil.
12: O gás natural pode ser usado como fonte de energia em casas, comércio e indústrias. Com a mudança, ficará permitida a venda direta do gás natural da União ao mercado, com prioridade à indústria de base, inclusive nos setores químico e siderúrgico. Reportagem Márcia Fernandes.
8: O que pode influenciar a próxima safra brasileira? Clima, custos de produção, mercado internacional e mudanças nos hábitos de consumo estão entre os fatores que entram no radar do setor.
7: Em Brasília, um encontro reuniu especialistas e representantes do agronegócio para discutir os cenários para a safra 2026-2027.
14: Antes da próxima safra chegar ao campo, uma série de variáveis já começa a ser observada. O comportamento do clima, a oferta de fertilizantes, as condições do mercado internacional e até o que o consumidor quer colocar no prato podem interferir nas decisões de quem produz. Em um cenário de mudanças no comércio global, especialistas também acompanham fatores que podem influenciar o fluxo internacional de alimentos. Um espaço fundamental para o agronegócio brasileiro, destaca o ministro da Agricultura e Pecuária, André de Paula.
15: Nós somos importantes do ponto de vista econômico, 38 milhões de brasileiros trabalham com o agro, mas nós temos um papel de enorme relevância do ponto de vista social também.
14: O Outlook Agro Brasil reúne em Brasília representantes do setor público, da iniciativa privada e especialistas para analisar diferentes cenários para o ciclo 2026-2027. A programação inclui debates sobre logística, abastecimento de insumos e gestão dos riscos climáticos. Também entram na discussão os fertilizantes, que têm impacto direto nos custos de produção, as transformações no consumo de alimentos e os desafios do cenário internacional para o setor, explica Laudemir Miller, presidente da Apex Brasil.
16: O aumento de tarifa não ajuda na previsibilidade. Inclusive, aumenta a incerteza. E o Brasil se coloca justamente no caminho diferente. O Brasil se coloca como um parceiro estável, como um parceiro que negocia.
14: No fim, a discussão volta para quem está no campo. Representantes de setores como proteínas animais, carnes, óleos vegetais, algodão, etanol de milho, cafés especiais e frutas apresentam as expectativas para o comércio internacional. As análises também buscam apoiar o planejamento de produtores, cooperativas e empresas para a próxima safra. A representante do setor privado, Tânia Regina Zanella, diretora executiva da Organização das Cooperativas Brasileiras, defende que todos os segmentos precisam estar unidos na busca de soluções para os desafios do setor.
17: Mas os desafios não são só os de hoje, e sim daqui a 5, 10 anos, como que a gente marca, está pensando e preparando para esse futuro? Qual o norte de gestão de risco para o campo? Qual será a política de diversificação de mercados, aí todos os nossos embaixadores que estão presentes, parceiros do setor produtivo agro aqui no nosso país, para garantir que tenhamos sempre, cada vez mais, as portas abertas.
14: Mais do que antecipar números, o evento propõe um exercício de entender o que o campo brasileiro pode encontrar pela frente e como o setor pode se preparar para diferentes cenários. Reportagem Pablo Mundim.
8: Após participar do encontro de agronegócio, o ministro do Desenvolvimento, Indústria, Comércio e Serviços, Márcio Elias Rosa, afirmou que o governo brasileiro vai tentar uma nova negociação com os Estados Unidos para diminuir a lista de produtos que foram sobretaxados.
7: Neste mês, os Estados Unidos aplicaram novas tarifas para produtos brasileiros que entram no mercado norte-americano. Essa lista atinge 23% dessas exportações.
18: O que nós vamos discutir a partir do mês de agosto, no momento em que for possível, né, é a ampliação da lista de exceções, a eventual redução de tarifas, a rediscussão do mérito, a discussão muito improvável, mas a rediscussão do mérito, e o Brasil, como volto a dizer, está aberto para negociação.
8: De acordo com o Ministério do Desenvolvimento, Indústria, Comércio e Serviços, cerca de 52,7% das exportações brasileiras para os Estados Unidos não estão alcançadas pelas sobretaxas.
7: Nessa categoria estão, por exemplo, café, carnes, ferro fundido, aeronaves, suco de laranja, frutas, vários produtos químicos e a maior parte das exportações de celulose.
8: Hoje é Dia Nacional e Internacional de Combate ao Tráfico de Seres Humanos. Um crime que envolve falsas ofertas de emprego, promessas de estudo no exterior e oportunidades divulgadas nas redes sociais que podem esconder situações de exploração.
7: Em 2025, o protocolo operativo padrão de atendimento às vítimas brasileiras de tráfico internacional de pessoas do Ministério da Justiça e Segurança Pública identificou 84 vítimas brasileiras.
8: Mas esse é um crime em que há subnotificação, o que indica que o número pode ser muito maior.
7: Mais da metade das pessoas identificadas no ano passado tinham sido levadas ao Camboja, na Ásia, para serem exploradas em centros de golpes virtuais.
8: Esse é um tipo mais recente de destino do tráfico de pessoas, mas existe também o tráfico para outros tipos de trabalhos forçados, exploração sexual, adoção ilegal de crianças, entre outras modalidades.
7: Os dados sobre raça e cor mostram que pessoas pretas e pardas constituem a maioria das vítimas nas bases que coletam essas informações.
8: Homens costumam ser mais traficados para trabalhos análogos à escravidão e mulheres para exploração sexual.
7: Mais cedo, nós conversamos com a ministra substituta do Ministério dos Direitos Humanos e da Cidadania, Caroline Reis, sobre esse tipo de crime, como denunciar e que precauções podem ser tomadas. Acompanhe. Ministra, seja muito bem-vinda à Voz do Brasil, para a gente falar desse tema que é tão sensível, né? Que é o tráfico de pessoas. Eu queria que a senhora começasse falando para a gente quais são as formas mais comuns de tráfico. Para quais finalidades o tráfico de seres humanos é mais comumente utilizado? É trabalho? Prostituição? Quais são os tipos mais comuns?
19: Bom, os tipos mais comuns são para exploração sexual, né, em geral, de mulheres e meninas, também para exploração de trabalho. Então, muitas pessoas são tiradas dos seus locais para ter esse trabalho forçado, sem garantia de dignidade e de direitos, né, trabalhistas nesses locais em que eles são forçados aí. E também para fazer outras questões relacionadas a coisas forçadas, né, nesses outros países.
8: Ministra, é muito comum que as vítimas sejam atraídas por um sonho, né? Promessas de conhecer o mundo, de ter um emprego dos sonhos, de receber valores muito vultosos, né? Quais são os sinais de que algo pode estar errado na proposta?
19: Geralmente, propostas que são muito atrativas e que tenham, assim, vantagens muito grandes, sem grandes retornos, elas devem ser tratadas como um risco. Então, as pessoas devem verificar altos pagamentos, poucos direitos que são providos, retornos que sejam muito altos, parte dessas promessas de outras pessoas. Isso indica riscos de tráfico de pessoas.
7: Bom, ministra, a gente conversou mais cedo com a Cíntia Meirelles, que é presidente no Brasil da organização não governamental Êxodos, que é uma organização especializada em tráfico de pessoas. E ela falou sobre a importância das pessoas denunciarem quando elas desconfiarem. Vamos ouvir e aí depois eu sigo com a nossa conversa.
20: Na dúvida, a família tem que denunciar, ainda que não consiga fazer com que a pessoa que está iludida acredite. Denuncie. O segundo ponto é trazer a razão e a lógica. Então, por exemplo, se alguém recebe uma proposta de trabalho e essa empresa está pagando esse passaporte, pergunte se a empresa tem um documento oficial, um contrato assinado. Ao mesmo tempo que essas pessoas são aliciadas pela internet, elas podem utilizar a mesma internet para fazer uma verificação simples. Se essa pessoa existe, se existe um contato dessa empresa, se existe um site dessa empresa, se essa empresa aplicou um visto de trabalho, porque assim, outro detalhe, ninguém sai do Brasil para ir trabalhar em outro país sem ter um visto de trabalho em seu passaporte. E sempre canais de denúncia. É muito importante denunciar.
7: Ministra, quais são os canais de denúncia, então, que ela menciona aí, né? Quais são os canais de denúncia disponíveis no Brasil? E para brasileiros que possam estar nessa situação fora do país também, como eles podem procurar ajuda?
19: O principal canal de denúncia é o Disque 100. O Disque 100 ele é coordenado aqui pela nossa Ouvidoria Nacional dos Direitos Humanos, mas o canal do Disque 100 ele pode ser acessado por várias formas, tanto ligação, como WhatsApp e também pela internet. Então, a pessoa em qualquer lugar do mundo ela pode acessar o Disque 100. Esse serviço ele funciona todos os dias da semana e também 24 horas por dia.
8: Existem outras dicas de autoproteção também para quem está indo viver uma experiência de trabalho no exterior, por exemplo, compartilhar o roteiro de viagem com a família, manter cópia de documentos, alguma coisa assim?
19: Sim, o mais importante é a pessoa verificar bem a proposta que está sendo oferecida, desconfiar de propostas que são com muitos benefícios e poucas exigências, né? Em troca, e a pessoa deve manter contato perene, né, constante com a sua família, falando sobre o roteiro da viagem, falando sobre as formas e por onde ela esteja passando, e jamais dar documentos para que fique aos cuidados de um terceiro.
7: E aí, lembrando também que a pessoa pode deixar cópias também dos seus documentos pessoais aqui no Brasil com a sua família, né? Para tentar também ter aí um pouco mais de garantia, né?
19: Isso mesmo. Isso é muito importante. As pessoas que estão aqui no Brasil, familiares, amigos, é muito importante que eles estejam sabendo sobre a viagem, sobre os passos dessa pessoa e também mantenham documentação, mesmo que seja cópia, aqui no país.
7: Agora, ministra, mesmo já estando em situação de exploração, pode demorar para que a pessoa identifique que está numa situação grave, assim, né? Às vezes, ela tem uma dívida, promete de ganhos futuros, expectativa de que a situação ali ruim é temporária e vai melhorar depois. Tudo isso pode deixar a pessoa um pouco confusa, né? O que ajuda a identificar que se trata de uma situação de tráfico de seres humanos e de exploração?
19: Quando você tem a sua dignidade ali violada, em geral você não consegue sair, ter liberdade para sair, né, do seu local de trabalho. Em geral você é maltratado, as pessoas te tratam mal, podem, né, eventualmente te tratar com termos pejorativos. Qualquer indicação de maus tratos e de cerceamento da sua liberdade de ir e vir é um indicativo de que você está sendo submetido a tráfico de pessoas.
8: A gente está falando até agora de pessoas que são levadas daqui para o exterior e são exploradas lá, mas existem também redes de tráfico de pessoas que trazem estrangeiros para o Brasil. Quais são as mais comuns e como é que o brasileiro pode desconfiar desse tipo de situação, ministra?
19: Sim, existem também tráfico de pessoas, infelizmente, que acontecem aqui em território brasileiro. Em geral, são pessoas estrangeiras que estão em situação de vulnerabilidade, não têm ali muita informação, tem uma dificuldade com a língua também, de acesso a serviços. Então, essas pessoas têm que buscar ajudas dos órgãos responsáveis. A gente tem aqui a nossa Política Nacional de Enfrentamento ao Tráfico de Pessoas, coordenada pelo Ministério da Justiça, mas em coordenação com vários órgãos do governo federal. Temos também que divulgar, né, os canais de denúncias existentes. E aqui no Disque 100, A gente também tem a opção de atendimento em outras línguas para facilitar o atendimento de migrantes que não falam português. E essas pessoas, principalmente, devem buscar informações e acessar os órgãos que são responsáveis por combater esse tipo de ilícito.
7: Lembrando que o Disque 100, né, a senhora mencionou, ele pode ser feito por ligação telefônica, pela internet. Quando a pessoa vai ligar, é só discar o número 100 de qualquer telefone?
19: Isso, é só discar o número 100 de qualquer telefone ou acessar um número no WhatsApp ou também acessar a internet, coloca Disque 100 que vai aparecer o local que ele pode fazer a denúncia via internet também.
8: Nós conversamos com a ministra substituta dos Direitos Humanos e da Cidadania, Caroline Reis. Muito obrigado, ministra, por sua entrevista aqui à Voz do Brasil.
19: Eu que agradeço, obrigada.
7: Quem está esperando por uma perícia médica do INSS deve ficar atento.
8: Uma iniciativa da Perícia Médica Federal está antecipando o atendimento em agências de 14 estados.
7: Os detalhes na reportagem de Pedro Sardinha.
0: Atenção, segurados do INSS em todo o país. A Perícia Médica Federal está antecipando atendimentos em 37 agências espalhadas pelo Brasil. A ação contempla municípios de 14 estados: Alagoas, Bahia, Ceará, Goiás, Maranhão, Minas Gerais, Mato Grosso, Pará, Paraíba, Pernambuco, Piauí, Rio Grande do Norte, Rondônia e Tocantins. Quem explica como você pode garantir a sua vaga mais cedo é o diretor do Departamento da Perícia Médica Federal, Álvaro Fagundes.
21: O cidadão, sabendo que vai haver mutirão na sua cidade, ele pode ligar na Central 135 e solicitar a antecipação da sua perícia, assim como acessar o aplicativo Meu INSS. Além disso, a própria administração provê essa antecipação em muitos casos, naqueles casos que estão com longa espera, e avisa o requerente da nova data. Então ele tem que ficar atento nas mensagens que eventualmente receba por mensagem de aplicativo ou por SMS.
0: Fique de olho no seu celular e lembre-se, mudar a sua perícia para uma agência mais rápida não altera o local onde você vai receber o pagamento do seu benefício. Não perca tempo. Acesse hoje mesmo o aplicativo Meu INSS ou ligue para o telefone 135. Reportagem Pedro Sardinha.
8: Guardar documentos é também preservar a história e a identidade de um povo.
7: Para incentivar iniciativas que cuidam desse patrimônio, está aberto um edital de apoio a projetos voltados à conservação e ao acesso de acervos documentais em todo o país.
22: Parte da memória do país está guardada em arquivos públicos, privados e comunitários. Nesses locais é feita a conservação, organização e digitalização dos acervos. Um trabalho que pode ser financiado pelo edital Brasil Arquivos. A iniciativa vai destinar R$1.400.000 a 20 projetos. Cada um receberá R$70.000. O edital é uma parceria entre o programa ProMemórias, do Instituto Galo da Manhã, e o Arquivo Nacional. Podem participar projetos de preservação, organização, tratamento técnico, digitalização e difusão de acervos documentais. Um dos critérios do edital é regionalizar a seleção. Metade das vagas será distribuída entre as 5 regiões do país, com pelo menos 2 projetos de cada uma. A outra metade será preenchida pela classificação geral, independentemente da região. Nos dois casos, será respeitada a ordem de classificação. As inscrições são gratuitas e podem ser realizadas até o dia 2 de agosto. Acesse o edital e o formulário de inscrição pelo endereço promemórias.org.br. Reportagem Uriel Ricardo.
8: Está aberta até amanhã a indicação de vagas dos programas de pós-graduação do Brasil que desejam participar do Programa de Desenvolvimento Acadêmico Indígena.
7: A chamada prevê a concessão de até 300 bolsas, sendo 200 de mestrado e 100 de doutorado, para candidatos pertencentes a povos indígenas reconhecidos no território nacional.
8: As instituições interessadas devem informar o número de vagas que pretendem ofertar. A relação de habilitados será divulgada até 13 de agosto.
7: Saiba mais em gov.br/mec.
8: E essas foram as notícias do Governo Federal.
7: Uma realização da Secretaria de Comunicação Social da Presidência da República.
8: Com produção da empresa Brasil de Comunicação.
7: Fique agora com as notícias do Poder Judiciário e do Congresso Nacional. Boa noite.
8: Boa noite e até amanhã.
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2: STF determina que a União apresente novas informações sobre os recursos destinados à Comissão de Valores Mobiliários. Para o STJ, valor de indenização por dano moral decorrente da morte de uma pessoa não deve ser definido apenas pelo parentesco. E Semana Nacional do Sistema Eletrônico de Votação acontece de 3 a 9 de agosto. Boa noite, eu sou Marcela Luiza. O ministro Flávio Dino do Supremo Tribunal Federal determinou que a União apresente novas informações sobre os recursos destinados à Comissão de Valores Mobiliários, a CVM. Pablo Lemos.
4: O ministro negou o pedido do Partido Novo para obrigar o governo a reservar desde já uma verba mínima para a autarquia no orçamento de 2027. Apesar disso, Flávio Dino reafirmou que os recursos arrecadados com a taxa de fiscalização do mercado de capitais devem ser destinados à CVM, conforme determinação do Supremo. Na decisão, o ministro determinou que o governo informe a previsão de arrecadação da taxa em 2027, quanto pretende destinar à comissão no orçamento e qual o custo necessário para manter as atividades de fiscalização da autarquia. Flávio Dino destacou ainda que o fortalecimento da CVM é importante para combater fraudes e crimes financeiros envolvendo o mercado de capitais.
2: STJ entende que valor de indenização por dano moral no caso de morte deve considerar convivência e dependência emocional ou econômica entre vítima e familiares que pedem a reparação. Fátima Uchoa.
23: Para a quarta turma é preciso considerar também a convivência efetiva e se havia dependência emocional ou econômica entre a vítima e os familiares que pedem a reparação moral. O julgamento tratou da indenização a familiares de uma criança de 1 ano que morreu no desastre causado pelo rompimento da barragem da mina Córrego do Feijão em Brumadinho, Minas Gerais, em 2019. O colegiado manteve o direito de avós e tios, mas por considerar o valor desproporcional, o reduziu para R$ 150 mil a cada avô e para R$ 25 mil a cada tio. Segundo a relatora ministra Isabel Galotti, os critérios buscam evitar ampliação excessiva do número de beneficiários e fixação de condenações desproporcionais.
2: Vem aí a primeira Semana Nacional do Sistema Eletrônico de Votação, de 3 a 9 de agosto. E os tribunais regionais eleitorais de todo o país já se preparam para o evento. Rimac Souto.
24: Na região sul, por exemplo, vão ter demonstrações sobre o funcionamento e a segurança da urna eletrônica, atividades educativas com estudantes, exposições, votações simuladas, sessão plenária externa e ações de enfrentamento à desinformação. O TRE do Paraná vai promover 137 ações em todo o estado. O de Santa Catarina vai apresentar os procedimentos de preparação da urna eletrônica, as etapas da votação e os mecanismos de segurança e auditoria, entre outras atividades. O TRE do Rio Grande do Sul vai começar a programação com uma demonstração da parte interna da urna eletrônica no plenário do tribunal. Para mais informações sobre a Semana Nacional do Sistema Eletrônico de Votação, é só acessar o site tse.jus.br.
2: Justiça do Trabalho considera que nem sempre é preciso avaliar perícia médica para julgar comportamento de profissional demitido por justa causa. Rocine Gomes.
25: Um bancário da Caixa foi demitido por assédio ao atender uma cliente. Anos antes, ele já havia sido alertado e suspenso pelo comportamento inadequado. Em defesa, alegou que sofria de alcoolismo e tentou apresentar uma perícia médica para provar que não tinha consciência dos atos. Mas a Justiça do Trabalho rejeitou, porque entende que as provas do processo foram suficientes para mostrar que o profissional tinha capacidade de entender o que fazia.
2: Justiça Federal determina que município de Viana, no Maranhão, encerre atividades de lixão clandestino em até 6 meses. A decisão atendeu a um pedido do MPF. Sabrine Menezes.
26: Além disso, a Justiça determinou a apresentação do Plano Municipal de Gestão Integrada de Resíduos Sólidos e de um projeto de aterro sanitário que deve ser regularizado no prazo de 3 meses. O objetivo da decisão é recuperar a área degradada e regularizar a gestão de resíduos sólidos sólidos produzidos no município. Em caso de descumprimento da ordem de desativação do lixão, será aplicada uma multa diária de R$5.000.
2: 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Uma boa noite e até amanhã.
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2: Está no ar o Jornal do Senado.
3: Eu sou Paula Groba.
5: E eu sou Ricardo Nakaoka.
3: E estes são os destaques de hoje do Jornal do Senado, que começa agora.
5: Vítima de violência doméstica e mãe solo podem ter prioridade na reforma agrária.
3: Pix Pensão, nova lei cria transferência automática da pensão alimentícia.
5: Plataforma do Senado para sugestão de projetos registra recorde de participação.
3: Boa noite.
5: Boa noite.
3: O pagamento da pensão alimentícia vai ganhar um novo mecanismo para facilitar o cumprimento das decisões judiciais.
5: Sancionada pelo Executivo, a chamada Lei do Pix Pensão altera o Código de Processo Civil e autoriza a transferência automática do valor devido da conta bancária do devedor para a do beneficiário. A reportagem é de Yasmin Rodrigues.
9: Foi sancionada pelo Executivo a chamada Lei do Pix Pensão, que altera o Código de Processo Civil para permitir que o valor da pensão alimentícia seja debitado automaticamente da conta do devedor e transferido para a do beneficiário. A medida busca dar mais segurança às famílias que dependem desses recursos. A advogada especialista em direito de família, Aline Sacomano, explica como o mecanismo vai funcionar.
10: O chamado Pix Pensão, porque que o mecanismo de pagamento automático da pensão alimentícia por meio do PIX, mas sempre mediante uma determinação judicial. A grande novidade é que em vez do pagador da pensão alimentícia realizar a transferência manual, sai automaticamente debitado da conta dele.
9: Caso não haja saldo suficiente na conta indicada, o sistema poderá tornar indisponíveis outros ativos financeiros do devedor até alcançar o valor da dívida. Depois dos prazos previstos em lei, esses recursos poderão ser convertidos em penhora e transferidos ao credor. A proposta foi aprovada pelo Congresso Nacional e recebeu parecer favorável da relatora no Senado, a senadora Ana Paula Lobato, do PSB do Maranhão. Segundo ela, a iniciativa vai fortalecer a proteção de crianças e adolescentes que dependem da pensão alimentícia para custear despesas com vestuário, educação e alimentação, por exemplo.
11: A proposição merece acolhida porque enfrenta problema recorrente nas execuções de alimentos, a necessidade de sucessivas provocações judiciais diante de inadimplimentos mensais. Ao permitir a transferência automática da prestação alimentícia, o projeto confere maior efetividade à decisão judicial já proferida.
9: A lei do Pix Pensão vai entrar em vigor um ano após a publicação, em julho de 2027.
3: E mulheres vítimas de violência doméstica e mães que criam os filhos sozinhas podem ter prioridade na distribuição de terras da reforma agrária.
5: O projeto está pronto para ser votado pela Comissão de Agricultura. A reportagem é de Marcela Cunha.
12: A proposta altera a lei da reforma agrária para facilitar a titulação de terras em nome de mulheres trabalhadoras da agricultura familiar. Na distribuição dos lotes, terão prioridade as trabalhadoras rurais responsáveis sozinhas pela família e as vítimas de violência doméstica. Para a senadora Tereza Cristina, do Progressistas de Mato Grosso do Sul, a medida amplia a autonomia econômica das mulheres.
13: Isso dá segurança. Nós temos muito alcoolismo na área rural, né? E às vezes o marido vai embora e deixa a mulher com 4, 5 filhos para criar, quando não quer que ela saia do lote, dos assentamentos. Elas tendo a segurança do título de propriedade da sua terra, para poder buscar crédito e tendo assistência técnica, elas podem fazer a diferença.
12: As regras serão detalhadas em regulamento depois de consulta pública. O projeto também beneficia famílias rurais com pessoas com deficiência. Já aprovado pela Comissão de Direitos Humanos, o projeto tem parecer favorável do relator, senador Wellington Fagundes, do PL de Mato Grosso. E se passar pela Comissão de Agricultura, seguirá para votação no plenário.
3: pauta climática avançou no Senado no primeiro semestre.
5: Com a previsão de intensificação do fenômeno El Niño nos próximos meses, projetos voltados ao enfrentamento dos eventos climáticos extremos e a adaptação às mudanças do clima devem ganhar prioridade na retomada dos trabalhos legislativos. Os detalhes com o repórter César Mendes.
14: O El Niño é um fenômeno climático natural que causa o aquecimento das águas do Oceano Pacífico, alterando os ventos e a distribuição das chuvas em várias regiões do planeta, inclusive no Brasil. Este ano, o pico será entre outubro e dezembro, mas fortes ventanias, chuvas torrenciais e um tornado registrado nos últimos dias no país alertam que propostas de enfrentamento das mudanças do clima devem ter prioridade. É o caso do projeto aprovado na Comissão de Assuntos Econômicos e agora em análise na Comissão de Meio Ambiente, que cria o Programa Nacional do Metano Zero, do senador Fernando Dueire, do PSD de Pernambuco.
15: Esse projeto estimula tecnologias e a recuperação energética de resíduos.
14: Na Comissão de Meio Ambiente foram aprovadas a criação das políticas de fomento à agricultura regenerativa, do senador Sérgio Petecão, do PSD do Acre, e de desenvolvimento sustentável da pesca, de Alessandro Vieira, do MDB de Sergipe, além do mapa do caminho brasileiro da transição justa para a economia de baixo carbono, do senador Beto Faro, do PT do Pará, agora em análise na Comissão de Constituição e Justiça.
3: E na retomada dos trabalhos legislativos, o Congresso Nacional terá como prioridade a análise de pelo menos 87 vetos presidenciais que trancam a pauta. Os dispositivos tratam de temas como saúde, educação, economia e segurança pública. Pela Constituição, um veto precisa ser apreciado em até 30 dias após o recebimento. Passado esse prazo, ele passa a impedir a votação de outras matérias em sessão conjunta de deputados e senadores. Para derrubar um veto presidencial, é necessária a maioria absoluta dos votos das duas casas. A última sessão do Congresso para análise de vetos foi realizada em maio.
5: Entre os vetos que aguardam votação, estão trechos do Estatuto do Pantanal e da Lei Geral do Esporte. Também está na pauta o veto integral ao projeto que flexibilizava regras para a contratação de jovens de 18 a 29 anos que nunca tiveram a carteira assinada.
3: A proposta reduzia a alíquota do FGTS e a contribuição previdenciária como incentivo para que empresas contratassem trabalhadores sem experiência. Ao vetar o projeto, o governo argumentou que a medida contrariava a Constituição e o interesse público. Autor da iniciativa, o senador Irajá, do PSD do Tocantins, afirma que a proposta representa uma alternativa para reduzir o número de jovens que não estudam nem trabalham.
16: Os adolescentes, os jovens, que tanto sonham e almejam ter uma profissão, ter a sua independência financeira, hoje não possuem nenhum tipo de perspectiva, porque o próprio mercado de trabalho justifica que esses jovens não têm experiência profissional. Ora, é um dilema. Se ele não tem oportunidade, como é que ele vai ter experiência?
5: Cada vez mais brasileiros têm usado a internet para participar das decisões.

0: disso, milhares de pessoas participaram de consultas públicas e de eventos interativos promovidos pelo Senado. Entre os assuntos que despertaram maior interesse da população, estiveram ideias relacionadas à educação e sobre direitos e remuneração de militares. Segundo o coordenador do programa E-Cidadania, Alisson Bruno, a quantidade de apoios registrados já se aproxima de todo o volume alcançado em 2025. Ele ainda destacou que qualquer cidadão pode participar das atividades do Senado, inclusive pessoas surdas ou quem não possui acesso à internet.
1: É importante informar que essa ferramenta é o espaço onde as pessoas participam enviando as suas ideias para virarem projetos de lei. É possível enviar as ideias pela internet, escrevendo as ideias, ou até mesmo gravando um vídeo em Libras e nos enviando o link desse vídeo. E aqueles que não têm acesso à internet podem ligar para o telefone 0800 do Senado.
0: As ferramentas do programa E-Cidadania seguem abertas durante todo o ano. Para participar das atividades, é só acessar o portal em senado.leg.br/e-cidadania ou ligar na ouvidoria do Senado em 0800 061 2211.
2: Com edição de Paula Groba e trabalhos técnicos de Eliseu Caires, o Jornal do Senado fica por aqui. Acompanhe agora as notícias da Câmara dos Deputados. Boa noite.
3: Boa noite e até amanhã.
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5: Avança na Câmara a instituição de auxílio financeiro para cuidador familiar.
6: Mulheres com medida protetiva terão benefício em programa habitacional.
5: Projeto reduz tributo para combustível produzido a partir do óleo de dendê.
6: Boa noite. A Câmara está examinando proposta que concede benefícios tributários para o combustível produzido a partir do óleo de dendê. A repórter Silvia Munhato traz mais informações sobre o projeto de lei.
7: A Comissão de Minas e Energia da Câmara aprovou o projeto que reduz a zero as alíquotas de PIS/PASEP e COFINS para o biodiesel fabricado a partir de dendê. O óleo de dendê é uma das principais matérias-primas para a produção de biocombustíveis na região norte. Segundo o relator, deputado Gabriel Mota, de Roraima, o dendê se destaca por sua alta produtividade, baixo custo de produção, oferta regular ao longo do ano, baixa exigência tecnológica na colheita e adaptação a solos pobres. O autor da proposta, deputado defensor Estélio Denner, também de Roraima, diz que o objetivo é aumentar a produção e o total de empregos.
8: Quem produz lá na ponta fica mais incentivado para produzir ainda mais o dendê. Então a perspectiva é com esse nosso projeto, depois que entrar em vigor, depois da sanção presidencial, é que a gente tem uma maior produção no óleo de dendê do Brasil e que a gente possa também fomentar a indústria de biodiesel.
7: A proposta que elimina a tributação de contribuições sociais sobre a produção de biodiesel a partir do dendê será analisada agora pelas comissões de Finanças e Tributação e de Constituição e Justiça. Da Rádio Câmara de Brasília, Silvia Munhato.
4: Justiça.
5: Projeto que permite ao juiz decretar divórcio de forma imediata, mesmo com disputa sobre bens, foi aprovado pela Câmara e seguiu para análise do Senado. Entenda a mudança com a repórter Sofia Peçanha.
9: A Câmara dos Deputados aprovou o projeto que permite ao juiz decretar o divórcio de forma imediata no início do processo judicial, mesmo que haja disputa por bens ou discordância de uma das partes. A proposta, aprovada pela Comissão de Constituição e Justiça, altera o Código de Processo Civil. Hoje, quando uma pessoa entra na justiça pedindo a separação, o outro cônjuge precisa ser comunicado oficialmente antes da decisão do juiz. Pelo projeto, o magistrado poderá decretar o divórcio logo no início do processo. A outra parte será avisada oficialmente depois e poderá recorrer. Na prática, isso significa que o fim do casamento poderá ser reconhecido mais rapidamente pela justiça, enquanto outras questões do processo, como divisão de bens, pensão ou guarda de filhos, continuam sendo analisadas. Segundo a autora do projeto, a deputada Laura Carneiro, do PSD do Rio de Janeiro, a medida busca tornar mais rápida a dissolução do casamento e evitar conflitos prolongados entre os cônjuges.
10: Porque às vezes o casal continua sem se divorciar, impede impede que uma nova família seja constituída, ou pior, vira uma grande chantagem entre cônjuges que não é saudável, especialmente para as crianças.
9: Segundo especialistas, a mudança acompanha entendimento.

0: Documento já adotado pelo Superior Tribunal de Justiça, que admite a decretação do divórcio de forma antecipada em determinadas situações. A especialista em direito constitucional, Adriane Folt, explica que hoje a separação do matrimônio depende apenas da vontade de um dos cônjuges.
1: Podendo então o divórcio ser decretado de forma direta e imediata, sem a anuência da outra parte, sem a sua concordância.
0: O projeto que permite ao juiz decretar o divórcio de forma imediata no início do processo judicial segue para análise do Senado, se não houver recurso para análise no plenário da Câmara. Da Rádio Câmara de Brasília, Sofia Peçanha.
2: Meio Ambiente.
3: Proposta impede punição de dono de imóvel rural com incêndio involuntário. O repórter José Carlos Oliveira nos conta como está a análise do projeto na Câmara.
4: As comissões de Agricultura e de Meio Ambiente da Câmara dos Deputados aprovaram um projeto de lei que isenta de sanção ou embargo o dono de imóvel rural que tenha ocorrido incêndio involuntário. A proposta do deputado Lúcio Moschini, do PL de Rondônia, altera a lei que criou a Política Nacional de Manejo Integrado do Fogo a fim de proteger o proprietário rural nos casos de queimada na vegetação nativa sem intenção nem negligência. Relator na Comissão de Meio Ambiente, o deputado Nilton Tato, do PT de São Paulo, explica a situação em que ocorrerá a isenção de punição ao proprietário rural.
5: Se um proprietário de uma área for atingido por um incêndio que começou numa área vizinha, a legislação pode ter uma interpretação hoje que coloca ele no mesmo grau de responsabilização. Então, o que o deputado Moschini fez, e por isso é meritório o projeto dele, é de deixar muito claro de que aquele proprietário vizinho que foi atingido por um incêndio que não tenha responsabilidade, não venha a ter esta responsabilidade.
4: Nilton Tato fez ajustes pontuais no texto.
5: E o que a gente fez foi deixar mais explícito para que isso não venha causar algum dano, algum prejuízo, porque não é justo que um proprietário assuma dano de um crime que tenha acontecido em outra área e não na dele.
4: Falta apenas a aprovação da Comissão de Constituição e Justiça para a proposta ser encaminhada diretamente para análise do Senado, sem necessidade de votação no plenário da Câmara. Da Rádio Câmara de Brasília, José Carlos Oliveira.
2: Previdência.
3: Comissão aprova projeto que institui auxílio para cuidador familiar. A repórter Maria Neves tem os detalhes da proposta.
6: A Comissão de Defesa dos Direitos da Pessoa Idosa da Câmara aprovou o projeto do deputado Marcos Tavares, do PDT do Rio de Janeiro, que institui auxílio financeiro de R$600 para cuidadores não remunerados de pessoas idosas ou com deficiência. Pelo texto, terá direito ao benefício cuidadores da família que residam na mesma casa de quem recebe o cuidado. O cuidador familiar também não poderá ter trabalho formal remunerado que impeça o cuidado. Além disso, deve estar com os dados atualizados no Cadastro Único do Governo Federal, o CAD Único, e a renda mensal de cada integrante da família não pode ultrapassar um quarto do salário mínimo. Hoje, esse valor equivale a R$ 425. O relator, deputado Heriberto Medeiros, do PSB de Pernambuco, ressaltou que em 2024 entrou em vigor a Política Nacional de Cuidados prevista em lei. Segundo explica, a norma estabelece diretrizes para profissionalização e apoio a cuidadores, além de reconhecer o cuidado como dimensão fundamental da proteção social. No entanto, a legislação não prevê compensação financeira para situações em que familiares assumem a tarefa de cuidar de um parente de forma integral e permanente. Na opinião do deputado, a remuneração por esse trabalho vai melhorar, inclusive, o bem-estar de idosos e de pessoas com deficiência.
7: Projeto que irá beneficiar, dar atenção àquelas pessoas da família que cuidam dos seus familiares por necessidade. As pessoas idosas, pessoa com deficiência que não tem condições de pagar a um cuidador, esse cuidador da família que está dando essa atenção irá ter o auxílio de R$600 para a sua sobrevivência, mas também para cuidar com atenção, com cuidado, com zelo que verdadeiramente merece a pessoa idosa e a pessoa com deficiência.
6: Ainda de acordo com o texto aprovado, o auxílio financeiro ao cuidador não remunerado poderá ser recebido mesmo por quem já conta com outros benefícios de programas de transferência de renda, como Bolsa Família. Entretanto, a soma dos valores recebidos não pode ultrapassar um salário mínimo. Os cuidadores de famílias em que a renda de cada integrante seja maior que um quarto do salário mínimo poderão receber a metade do auxílio financeiro, no valor de R$ 300, por até 24 meses. A proposta que institui o auxílio para o cuidador familiar ainda será analisada pelas comissões de Previdência e Assistência Social, de Finanças e Tributação e de Constituição e Justiça. Da Rádio Câmara de Brasília, Maria Neves.
2: Habitação.
3: Comissão aprova projeto que beneficia mulheres com medidas protetivas no Minha Casa Minha Vida. A repórter é Silvia Munhato.
8: A Comissão de Desenvolvimento Urbano da Câmara aprovou o projeto que altera as regras do programa Minha Casa Minha Vida para beneficiar mulheres sob medida protetiva. Pelo texto, essas mulheres poderão financiar um imóvel pelo programa, mesmo que já possuam outra casa ou tenham recebido subsídios habitacionais anteriormente, condições que normalmente impediriam o acesso ao benefício. A proposta original focava no financiamento de reformas de segurança nas residências atuais das vítimas. O texto aprovado é o relatório da deputada Natália Bonavides, do PT do Rio Grande do Norte, que permite a compra de novas unidades. Segundo ela, a prioridade deve ser a retirada da vítima do local de risco.
9: Aquela situação dessa mulher vai permitir com que ela acesse de forma emergencial as políticas do programa Minha Casa Minha Vida. Isso é muito importante porque a gente está vendo um crescimento da violência contra as mulheres e um crescimento brutal.
8: O projeto que beneficia mulheres sob medida protetiva dentro do Minha Casa Minha Vida será analisado agora pelas comissões de Defesa dos Direitos da Mulher, de Finanças e Tributação e de Constituição e Justiça. Da Rádio Câmara de Brasília, Silvia Munhato.
2: Transportes.
10: Avança na Câmara projeto que permite a substituição das lâmpadas originais dos faróis dos veículos por modelos de LED. A repórter Júlia Lopes tem os detalhes.
11: A Comissão de Viação e Transportes da Câmara aprovou um projeto que permite a substituição das lâmpadas originais dos faróis por modelos de LED, independentemente da idade do veículo. Atualmente, o Conselho Nacional de Trânsito, o CONTRAN, proíbe a troca em carros que não foram projetados para esse tipo de tecnologia. Pelo texto aprovado, a substituição será permitida desde que as lâmpadas tenham certificação do Instituto Nacional de Metrologia, Qualidade e Tecnologia, o Inmetro, e que a instalação siga os padrões de segurança e regulagem definidos pelo próprio CONTRAN. O relator da proposta, deputado Zé Trovão, do PL de Santa Catarina, afirmou que o objetivo é ajudar principalmente proprietários de veículos mais antigos que hoje enfrentam dificuldades para encontrar peças compatíveis. Ele destacou que os benefícios do uso de LED podem trazer mais eficiência, durabilidade e sustentabilidade.
12: Você às vezes está viajando, queima uma lâmpada. Você chega num lugar, não tem lâmpada normal, o cara só tem lâmpada de LED. Você coloca, porque você não pode andar no escuro. Quando a polícia te para, você é multado por isso. E ele pode reter o seu veículo. Então o que nós estamos fazendo hoje é dando clareza a isso. O caminhão, ele pode ser feito a transferência de lâmpadas comuns para lâmpadas de LEDs, que além de ser mais eficaz, inclusive na iluminação, são lâmpadas que consomem menos energia. Então a gente está ajudando em vários sentidos. Primeiro, na sustentabilidade e também na visão do caminhoneiro, que é tão importante no nosso transporte.
11: A proposta que altera as regras atuais do CONTRAN sobre o uso de lâmpadas de LED em veículos segue agora para análise na Comissão de Constituição e Justiça. Da Rádio Câmara de Brasília, Júlia Lopes.
2: Ciência e tecnologia.
3: Projeto amplia recursos de acessibilidade na internet, em transmissões de vídeo e em jogos eletrônicos. A repórter Daniele Lessa nos traz quais as medidas.
13: A Comissão de Ciência, Tecnologia e Inovação da Câmara dos Deputados aprovou o projeto que amplia os recursos de acessibilidade na internet e em jogos eletrônicos para pessoas com deficiência. A proposta é da deputada Maria Rosas, do Republicanos de São Paulo, e altera o Estatuto da Pessoa com Deficiência para garantir mais inclusão no ambiente digital. Entre as medidas previstas, o projeto estabelece que empresas de jogos eletrônicos devem garantir, na medida do possível, o acesso de pessoas com deficiência. O texto aprovado também prevê que transmissões de vídeo pela internet, inclusive videoconferências, ofereçam legendas em tempo real, janela com intérprete de Libras e opção de áudio com audiodescrição. Além disso, serviços de streaming e de distribuição de conteúdos audiovisuais na internet deverão apresentar planos de ação para implantar os requisitos de acessibilidade, com um prazo de adaptação de até 10 anos. O relator na Comissão de Ciência, Tecnologia e Inovação, deputado Davi Soares, do Podemos de São Paulo, destacou o impacto social da medida.
14: Olha, eu creio que não vai ter nenhuma resistência, porque essa pauta é justa. Nós estamos falando aí entre 7,3% a 8,9% da população que tem deficiência, muitos deles deficiência visual. Precisavam fazer esse regulamento até para a indústria ter base legal para poder prover. Certamente vai se tornar uma legislação aí há muito tempo esperada por esse grupo da população.
13: Segundo o relator, a proposta cria uma base legal importante para que empresas e plataformas digitais ampliem a oferta de recursos acessíveis, reduzindo barreiras ainda existentes no ambiente digital. O projeto que amplia recursos de acessibilidade na internet, em transmissões de vídeo e em jogos eletrônicos será analisado agora pelas comissões de comunicação e de Constituição e Justiça. Da Rádio Câmara de Brasília, Daniele Lessa.
15: Educação.
10: Avança na Câmara a proposta que muda a LDB para exigir das escolas a definição de uma estratégia de prevenção de acidentes e doenças. Confira na reportagem de Luiz Cláudio Canuto.
16: A Comissão de Integração Nacional e Desenvolvimento Regional da Câmara dos Deputados aprovou projeto que exige estratégia nas escolas para prevenção de acidentes e doenças. A proposta altera a LDB, Lei de Diretrizes e Bases da Educação Nacional, que já prevê ações contra as drogas. A relatora na comissão, deputada Socorro Nery, do PP do Acre, manteve as mudanças feitas na Comissão de Educação. A versão original previa a criação nas escolas de comissões internas para prevenção de acidentes, doenças e violência. Mas o entendimento foi o de que as escolas devem ter autonomia para tomar as providências que acharem mais oportunas para cumprir suas responsabilidades.
17: Nós observamos que durante a pandemia de Covid-19, a escola passou a ser um espaço muito importante. Não apenas porque ali também pode se disseminar muito rapidamente vírus, doenças, mas também como um espaço que pode e deve atuar na busca de novos comportamentos, novas atitudes, novos valores. Cuidando devidamente da infraestrutura, dos brinquedos, do parque, da carteira escolar, portanto, olhando para todo o ambiente escolar e fazendo a devida prevenção para evitar acidentes e violências a crianças e adolescentes nesse ambiente.
16: O projeto foi apresentado pelo deputado Bruno Ganem, do Podemos de São Paulo, e ainda vai passar pelas comissões de Finanças e Tributação e de Constituição e Justiça. A proposta, em princípio, não precisa passar pelo plenário. Para virar lei, o projeto deve ser aprovado pela Câmara e pelo Senado. Da Rádio Câmara de Brasília, Luiz Cláudio Canuto.
15: Direitos Humanos.
3: A Comissão de Direitos Humanos da Câmara aprovou projeto que garante o uso de elementos culturais e espirituais em espaços públicos e privados. A repórter é Sofia Peçanha.
0: A Comissão de Direitos Humanos, Minorias e Igualdade Racial da Câmara dos Deputados aprovou o projeto que garante o direito ao uso de elementos culturais e espirituais por povos indígenas, comunidades quilombolas, povos e comunidades tradicionais e grupos de matriz afro-brasileira em espaços públicos e privados de uso coletivo. A proposta apresentada pela deputada Célia Chacrabá, do PSOL de Minas Gerais, estabelece que itens como cocares, turbantes, tranças, vestes rituais, maracás e outros adornos simbólicos possam ser utilizados sem que isso resulte em restrição de acesso, constrangimento ou qualquer forma de discriminação. Durante a votação na comissão, a autora evidenciou a necessidade de proteger a diversidade cultural brasileira.
15: Mas dizer que a nossa identidade é a nossa principal vestimenta, as pessoas compram calça, tira calça, compram paletó de todas as cores, isso não muda a estética das pessoas. Ao mesmo tempo, isso é uma pressão monocultural. A nossa cultura na fotografia é a expressão, porque as pessoas, por muitas vezes, a gente tem medo quando a gente perde uma identidade no aeroporto, quando perde uma identidade no Iricaminho. Eu tenho medo mesmo é de perder a nossa identidade ancestral, porque esse sim é o nosso principal documento.
0: O projeto reforça direitos já previstos na Constituição, como a liberdade de crença, a livre expressão cultural e a dignidade da pessoa humana, além de responder a casos de discriminação. Em seu parecer, o relator, o deputado Rimonte, do PT do Rio de Janeiro, afirmou que a proposição contribui para o fortalecimento da proteção jurídica dessas manifestações ao explicitar garantias e induzir mudanças institucionais necessárias à prevenção de violações de direitos. A deputada Duda Salaberti, do PSOL de Minas Gerais, concordou com o parecer do relator e acrescentou que o projeto garante o direito de existir no espaço público.
18: A cidade é um espaço de disputa simbólica, disputa cultural e disputa humanitária. Então, se os indígenas não podem ocupar os espaços com suas vestimentas, com a sua tradição, a cidade está dizendo que os indígenas não podem ocupar aquele espaço. Então, é um projeto sobre democracia, é um projeto sobre o direito à cidade.
0: O texto proíbe a discriminação em locais como aeroportos, escolas, hospitais, repartições públicas e estabelecimentos comerciais, além de prever que órgãos públicos e empresas prestadoras de serviços adotem medidas de capacitação de seus agentes para promover o respeito à diversidade cultural e étnica. O projeto vai ser analisado ainda pelas comissões da Amazônia e dos Povos Originários e Tradicionais e de Constituição e Justiça. Em princípio, não precisa passar pelo plenário. Para virar lei, a proposta precisa ser aprovada pela Câmara e pelo Senado. Da Rádio Câmara de Brasília, Sofia Peçanha.
10: 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Boa noite.
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23: 20 horas e 3 minutos.

Antes de continuar as cerimônias deste casamento, se alguém souber de algo que impeça este matrimônio, que fale agora.

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5: 20 horas e 22 minutos.

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2: Essa é uma das muitas histórias que acontecem comigo. Primeiro foi Suzy, quando eu tinha lambreta. Depois comprei um carro, parei na contramão. Tudo isso sem contar o tremendo tapa que eu levei com a história do Splish Splash. Mas essa história também é interessante.